mal contra um homem, sereis morto por todos vós, serei como uma parede encurvada e uma sebe pouco segura. Ele somente consulta como o hão de derribar da sua excelência. Deleitam em mentiras com a boca, bendizem, mas suas estranhas maldizem. Ó, minha alma espera somente em Deus, porque dele vem a minha esperança. Só ele é a minha rocha e a minha salvação e a minha defesa. Não serei abalado. Altíssimo Deus, Pai da eternidade, neste momento nós queremos orar, te agradecer por mais este dia, nós estarmos aqui mais uma vez para apresentarmos esta programação. Pai amado, que nós venhamos servir de bênção durante esta hora que estaremos aqui para falarmos a tua palavra, também ouvir louvores, rodar hinos, que, Pai. E assim, ó Deus, nós oramos e acreditamos em nome de Jesus. Amém e amém. E neste momento, quem vos cumprimenta, saúda na paz do Senhor, é o vosso irmão Elias dos Reis. Estaremos aqui até às 22 horas, levando o melhor da música evangélica e também a palavra de Deus. Estamos aqui há mais de 22 anos levando o melhor da música evangélica e também a palavra de Deus. E essa noite, né, estamos aqui uma noite muito boa, não está chovendo, não é frio, não é quente, uma temperatura agradável. Estamos aqui para mais uma edição desta programação. Mandamos um abraço aí para todos os irmãos aí da rádio, diretor da rádio, também o irmão Francisco, a irmã Marli aí, que são os diretores da rádio. Deus lhe bendiga ricamente. E também a irmã Thalia aí, controlando os botões da 91.3, a Sonoplasta. Deus lhe bendiga ricamente esta noite. E um abraço também a toda a família Renascer de Programadores esta noite, né? Que Deus abençoe você. Quer participar com nós? Já vamos dar o número do telefone. Você pode marcar. Se não marca, esquece. É o 999954506. Vamos repetir: 999954506. E também tem o 99918-3101, marcou 99918-3101. Esses são os telefones do Brasil e tem os da rádio aí também, que já é conhecido. Entre em contato lá com a irmã Thalia, ela estará passando a sua mensagem para nós esta noite. Enquanto você vai ligando, já está o primeiro louvor aí na ponta da agulha. Pode rodar, irmã Thalia. Já já voltamos com vocês aí com mais hinos e também a palavra de Deus.

Continuamos pela 91.3 Rádio Renascer, Del Subones, Argentina. Que Deus abençoe essa coragem que Deus está dando para você. Seu Espírito de Deus move lei você, você luta, você tem coragem, você ora, você profetiza, evangeliza e também escuta a nossa programação, né? Que bênção de Deus! Um abraço aí para a irmã Maria dos Santos, ligadinha com nós. Já ligou antes, né? Para não perder a programação. Deus abençoe a irmã Maria aí. Tiradentes do Sul, estava no Baixo Uruguai, lá, no Alto Uruguai, lá no seu irmão, né? Está enfermo lá. Então, estava lá visitando ele, está lá visitando ele. Deus lhe bendiga, abençoe, irmã Maria. Manda um abraço aí para todos os irmãos do Alto Uruguai, da Argentina, irmã Malvina, irmão Domingues. Deus abençoe a Cláudia também, o alemão, né? Vamos lembrando aí, a Beatriz aí, né? O Mar, isso. E também tem a. Ai, me esquidiu, Cláudio e a Karina. Isso, que benção. Ah, não estou tão velho não, né? Estamos lembrando de algum, né? Vamos e que vamos esta noite. Aí ela manda um abraço também para minha irmã de Campo Novo, também para o Samuel aí de Campo Novo, né? É, minha irmã Nilza aí que também sempre ajuda nós na programação. E Samuel, o David, o Joab, o Alessandro e a Michele. Receba um abraço aí também da irmã Maria. E também já vamos falando em Campo Novo, assim da

nós, o Osmar ajuda nós, também no Valdir nos Reis ajudando nós, a Sandra Beatriz dos Reis ajuda nós também, Panambi, a Leila Valdair da Veiga, Santa Rosa, Marisete Valdair Siqueira ajudando nós na programação, Fábio Maia. Tunápolis, Santa Catarina. E aqui bem pertinho de nós, aqui, né? Hoje estamos fazendo aqui da esquina à Pensão Martinho a programação, né? Bem pertinho de nós, está a irmã Maria, que Deus, aliás, a irmã Antônia, que Deus abençoe a nossa querida irmã, também o Juarez, o polaco aí. Deus abençoe a irmã Antônia, que está cada dia mais vem recuperando a sua saúde para estar cooperando a nossa irmã. E essa ela vai cantar, daqui a pouquinho ela já vai começar a cantar junto, né? Ela quer comprar uma gaita, né? Para aprender a tocar e cantar aqui na nossa programação. Deus abençoe a irmã Antônia Coroados aí ajudando nós aí. E mandamos um abraço também para Alão, um Maitá, um pouquinho mais longe, para a irmã Marlene. Ela quer ouvir o louvor, irmão Juarez está aí escutando nós, a irmã Marlene, o Carlos, o Eduardo, a Emanuele, é isso aí. Um abração para esse povo querido aí de Humaitá, sempre escutando nós. Bom Progresso, 3 de maio, 3 de maio, independente, acho que o Moreno Velho, acho que está quase, né? Não ligou para nós, né? Nosso querido irmão Algemiro Preto. Deus abençoe também Campo Novo, já falamos, São Martinho, né? É muita gente ligadinho com nós. Independência, Esperança do Sul, o irmão Miguel lá da Esperança, acho que está escutando nós. Deus abençoe a todos, irmãos, enquanto você vai ligando para nós, já está rodando aí o próximo louvor. Cante junto e pode rodar, irmã Thalia.

Isso aí, meus amados e queridos irmãos, esta noite, que Deus venha segurar na tua mão para ele não deixar você cair. É diferente, né? Quando nós queremos segurar na mão do Senhor, nós podemos cair, mas quando é ele que segura a nossa mão, ele não nos deixa cair, né? É, irmã Maria também manda um abraço aí pro Jefferson, pra Neuza aí, Carlos Barbosa aí escutando nós. Deus abençoe, irmã Neuza, irmão Carlos ali, irmão Jefferson e Carlos Barbosa escutando a nossa programação esta noite, né? Que Deus venha segurar na tua mão e ele não venha deixar você cair, que ele não venha deixar nós cair, que Deus possa guiar os nossos passos, que essa noite ele possa guiar o meu e os teus passos, né? Ah, está difícil, ah, está ruim, está difícil, está assim, mas nós temos um que ajuda, facilita e deixa tudo tranquilo. Ele anda por cima das águas, ele entra no meio do vulcão, ele atravessa o mar, sai do outro lado e tem todas as baleias na palma da mão. Esse é o nosso Deus. Aí vamos ouvir mais este louvor e já já voltamos com vocês. Podem estar rodando, irmã Thalia, essa noite.

Que coisa linda, né? É a resposta aí, né? Que Deus abençoe a todos nós que estamos sempre escutando os programas evangélicos, estamos indo nas igrejas para nós encher o nosso vaso, transbordar o nosso vaso, né? Que nós venhamos ter um coração sensível ao ID do Senhor, um coração voltado mesmo para ganhar almas para o Senhor, né? Sabemos que esse evangelho que estão pregando por aí, esse evangelho de facilidade, evangelho de prosperidade, não é o evangelho que Jesus disse, né? Quem disse que o evangelho seria fácil foi aquele que, quando Jesus estava jejuando 40 dias e 40 noites, ele chegou para Jesus e disse: ó, se prostrado e me adorares, te darei toda a beleza, te darei todo este mundo para você, né? Quem tem coisas materiais para dar é ele, mas o Senhor nosso Deus é o dono do prata e do ouro, e jamais ele vai deixar um filho dele na necessidade. Mas tu tem que ser fiel, você tem que ser fiel. Enquanto você vai meditando nessa palavra aí, nós vamos ouvir mais este louvor aí. Roda aí, irmã Thalia, esse lindo louvor aí, ó. Medite bem na letra deste louvor.

0: Maravilha de Deus, olha aí o milagre do pastorzinho, né? Milagre que Deus opera na vida de cada um e de cada uma, né? Que deixa Jesus entrar. E como já falamos, meus irmãos, nós estamos vivendo em momentos bastante conturbados da igreja. Uns falam uma coisa, outros falam outra, né? Mas nós temos um alicerce. Nós somos alicerçados na rocha que é Cristo e não tem abalo, né? Pode vir o que vier, isso nós estaremos arrochados mesmo ali. E sabemos, meus irmãos, que cada um vai prestar conta um dia daquilo e daquilo que deixou de fazer também para a obra do Senhor. Mas eu quero rodar agora apenas uma mensagenzinha, nos 3, 4 minutos, você. Pare, eu gostaria que você parasse com tudo mesmo. Mas se tu tá dirigindo, pode parar no lado aí, né? Se pôr, se dá para parar, né? Senão pode continuar, né? Mas você que está aí com teu escutando o programa com o celular ligado, desliga. Desliga aí, tu vai ver essa mensagem e depois se você quiser mandar uma mensagem para nós aqui, manda. Mas você vai ver mais uma verdade. Quem gosta de ouvir a verdade, quem gosta de um dia ser arrebatado, está aí, né? Esta mensagem. Pode rodar, irmã Thalia, essa mensagem. Já já voltamos com vocês.
1: Como é que era o formato de uma conversão do passado de um crente? Vamos falar de 40, 50 anos atrás. O sujeito primeiro conhecia a mensagem, se convertia, ele ouvia uma pregação à la Billy Graham. Você tem que entregar a sua vida a Jesus. Ele era batizado, se ele fosse batizado numa igreja que batiza por imersão ou por aspersão, não importa. O batismo era, eu, como ministro do Evangelho, te batizo para a remissão dos seus pecados em nome do Pai, do Filho e do Espírito Santo. Ok? Aí ele passava por um período de desassocialização. Por quê? Se toda sexta-feira à noite ele ia para o bar tomar uma cerveja com os colegas e jogar sinuca, agora ele não vai mais para o bar, ele vai para a igreja. E esses colegas do bar falavam assim, ah, o Zé agora é crente, ridicularizavam. Ele mudava o jeito de vestir, que agora ele começava a botar um terno, que ele nunca botou terno para ir para a igreja. Ele mudava o jeito de vestir, a mulher dele mudava o jeito de vestir. Aí ele perde esses amigos, ele vai para a igreja. A linguagem dele muda e ele começa a ser reassocializado na igreja. Aí a filha dele agora começa a namorar um menino da igreja. Ele mudou. O processo hoje é diferente. Nós temos um evangelho hoje que é um evangelho de serviço. O mercado descobriu um nicho a ser conquistado, que é o cristão consumidor. Então você cria uma mega church, não há mais a pregação sobre pecado. Aí o crente de hoje, ele quer ser cada vez menos sectário, menos minoria, menos incomodado. Ele quer uma religião mais personalizada, com um culto que o atrai, é um culto coach, um culto que fala mais de autoajuda e não mais de pecado. Então, esse crente de hoje está assustado com esse Deus da Bíblia. E ele mal interpreta a palavra Deus é amor e entende que Deus é amor, ele lê Deus é amor na linguagem de hoje. O que é ser amor hoje? Amor hoje é não proibir. Amor hoje é o amor que algumas emissoras de TV colocam nas novelas, nos seriados. É um amor que você não quer ter problemas sociais, você não quer mudar o seu jeito de vestir porque você virou crente. Então hoje acabou aquela época do cabelão, para mencionar os pentecostais, que você sabia a diferença de uma mulher crente e da não crente. Hoje não, a pessoa se torna crente e continua vestindo do mesmo jeito. E esse evangelho conservador é considerado fora de moda, ridículo. Hoje, se você faz uma fala um pouco mais dura sobre a sexualidade, você é homofóbico, você é antiquado. E é essa sociedade de hoje que pressiona nós pregadores a fazer perguntas ao texto bíblico. Mas se Deus é amor, por que que ele destrói? Porque o pai hoje que é amor é aquele pai que quando o filho bate o carro drogado e mata uma pessoa, ele vai lá, paga a fiança e tira o menino da cadeia. A ideia que nós temos de amor hoje é uma ideia distorcida. Então, antes de eu questionar por que um Deus de amor fez o que ele fez, eu tenho que perguntar o que que realmente é amor. Será que amor é isso que nós, na nossa geração pós-moderna, estamos entendendo como amor? Lembre-se, você que está em casa. Jesus é o Cordeiro de Deus que tira o pecado do mundo. Mas, segundo Apocalipse, capítulo 6, existe a ira do Cordeiro. Deus também pode irar. Deus está mais interessado em salvar você do que uma mãe de tirar um filho de uma casa pegando fogo. Mas Deus não é um pai pós-moderno que vai tirar você da cadeia depois de tudo que você fez. Não. Ele vai deixar você lá, se você quiser. Eu posso contar uma parábola rápida?
2: Mas é claro.
1: Jesus contava parábolas, né? Dizem que uma vez um homem, na época do faroeste, cometeu um crime. E esse rapaz foi preso. Mas as pessoas da cidade ficaram com dó dele e escreveram para o governador implorando o perdão daquele rapaz para ele não ser morto, enforcado. O governador falou, acho que eu vou perdoar esse rapaz, mas eu quero conhecê-lo primeiro. O governador se disfarçou de pastor, colocou o clergyman de pastor aqui, colocou a carta do perdão dentro de uma bíblia e chegou na cadeia e falou assim, jovem, eu tenho algo para você aqui. E ele começou a cuspir, não quero saber de você, sai daqui, senão vou bater em você. Calma, meu jovem, eu tenho algo importante para você aqui dentro, não quero saber, cuspia, jogava coisas no pastor, que na verdade era o governador disfarçado. E o governador teve que ir embora, até por sua segurança própria. Quando ele saiu, o carcereiro chegou para aquele rapaz e falou assim, você é burro. Por quê? Aquele pastor que veio aqui não era um pastor, era o governador disfarçado. E dentro daquela Bíblia estava sua carta de perdão. No dia do julgamento, irmão Weber, deram as palavras para aquele homem no cadafalso da forca. E ele falou, eu quero dizer algo, principalmente para os mais jovens. Eu serei morto daqui a poucos minutos, mas eu não vou morrer por causa do crime que eu cometi. Eu vou morrer por causa do perdão que eu recusei.
2: Uau!
1: Você que está em casa, ninguém vai para o fogo de enxofre por causa dos pecados que cometeram. Ninguém. Porque se eu falar que as pessoas vão para o lago de fogo por causa do pecado, eu estou colocando na obra um poder que ela não tem. A obra não salva, mas a obra também não perde. O que faz a pessoa se perder não é o pecado que ela cometeu, foi a graça que ele recusou. Agora, entenda uma coisa, qualquer ensino sobre salvação que não transforme a sua vida, que não mostre que Deus ama, mas ele também se ira, esse não é um ensino bíblico. Dietrich Bonhoeffer falava do mito da graça barata. A graça é de graça, mas não é barata. Então, essa é a coisa. Então, quando você lidar com Deus do Antigo Testamento, parece duro demais, pergunte, será que é Deus que é duro demais ou a educação de hoje que é demasiadamente frouxa?
2: Uau! Essa é forte.
1: Como é que era o formato de uma conversão?

aos ouvintes, às crianças principalmente, porque é o momento das crianças. E hoje vou contar uma historinha sobre a Ana que pede um filho ao Senhor. Essa história de uma mulher da fé e oração. Ana era estéril, mas um dos seus maiores sonhos era ter um filho. Não bastasse esse sofrimento que a vida lhe impôs, Ana ainda tinha que enfrentar as afrontas da segunda esposa de seu marido, Elcana. Ele era casado com Ana e também com Penina. Naquele tempo, isso era comum em algumas famílias. Ao contrário de Ana, Penina tinha filhos e por isso a sua rival a irritava. Insultava, a menosprezava, porque Deus tinha lhe impedido de ter filhos. Mas apesar disso, Ana era muito amada pelo seu marido. Todos os anos, Elcana ia com sua família até o templo para adorar ao Senhor e sacrificar. Ali repartia a porção do sacrifício com Penina e seus filhos e dava também a Ana porção dupla, pois a amava muito. Mas Penina provocava e atormentava continuamente a Ana. Toda vez que iam nesta viagem a Siló, Ana era tão humilhada e irritada que só chorava amargamente e ficava sem comer. Tamanho era o seu sofrimento. Seu marido Elcana a consolava. Mas Ana sabia do único que lhe podia ajudar. Então, depois da refeição, Ana se levantou e clamou ao Senhor. Com amargura na alma, Ana orava e chorava muito. Ela fez essa promessa: Senhor, Todo-Poderoso, olha para minha aflição e lembra-te de mim com bondade. Não te esqueça da tua serva. Se concedes a graça de ter um filho, eu consagrei ao Senhor para que te sirva por toda a sua vida. Como ela estava muito tempo em oração no templo, o sacerdote Eli pensou que ela estivesse embriagada. Ela orava silenciosamente, só seus lábios se moviam. Como não ouvia suas palavras, Eli lhe disse: Até quando você continuará embriagada? Vai curtir a bebedeira para outro lado? Mas Ana respondeu: Não é isso, meu senhor. Eu sou uma mulher que sofre, não bebi vinho, nem nenhuma outra bebida alcoólica. Estava desabafando todas as minhas mágoas e sofrimento ao Senhor Deus. Não pense que sou uma mulher irreverente e desrespeitosa, mas por causa da grande aflição e desgosto é que tenho orado até agora. Então ele lhe disse: Vai em paz e que o Senhor de Israel lhe conceda o que você pediu. Então, minhas crianças, a moral dessa história é que Deus ouve a oração do aflito e necessitado. Ana clamou com fé e humildade, crendo que ele podia realizar um milagre em sua vida. Ela creu contra as circunstâncias e Deus ouviu a sua oração sincera. Das lutas, frustrações, humilhações, incompreensões e calúnias, Deus é o Deus do impossível. Ele pode mudar a nossa história e realizar os nossos sonhos do nosso coração. Basta vocês crerem, crianças, que já pensem que vocês já receberam. Só precisamos ter fé, sabedoria e ajuda de Deus para que isso seja de bom agrado. Porque todas as coisas que são da vontade dele vai acontecer no momento certo e na hora certa. É só crer nele. Então, boa noite. Obrigado pela. Pela atenção, minhas crianças. Que tenham uma boa noite.

0: Já tá
1: É isso
0: rolando.
1: aí, meus amados e queridos irmãos. Já estamos chegando aos minutos finais da nossa programação essa noite. Muito obrigado, Vitória, pela história que ela contou da mulher Ana e Alcântara e Penina. Ah, que maravilha, né? Sabemos, meus irmãos, que milagre para Deus não é impossível. Tudo é possível para ele. Cremos no milagre do Senhor esta noite, né? Enquanto nós mandamos um abraço aí para Lajeado Martins, alegria! Meu irmão Eduardo Eikoff, escutando nós e também mais a sua família. Deus abençoe, irmão Eduardo, sua esposa, Lajeado Martins, está transbordando de água, né? Muita água aí, né? Deve ter algum tubarão aí também, né? Algum prateado aí, né? Que Deus abençoe vocês aí também. Mais uma vez, a dona Marlene aí de Humaitá tem mandado mais uma mensagem para nós. Acho que vamos ficar devendo esse louvor aí. Mas no próximo programa, liga para nós, faz nós lembrar e nós vamos rodar o louvor que você pediu. Então, nós vamos escutar esse louvor, depois nós vamos trazer uma palavra. Escutamos o rapaz e o Rodrigo, né, trazendo essa palavra aí. O que que achou? O que que vocês acharam, né? É, tá meio diferente, tá muito diferente. Mas o Senhor não mudou e não vai mudar. Pode o homem e a mulher mudar, mas ai de quem tirar ou acrescentar uma vírgula, um tio, será réu do fogo de enxofre. Mas graças a Deus que essa noite você coloque a tua vida no plumo do Senhor e vai cantar junto com nós. Pode rodar, irmã Thalia. O rei está voltando. Aumente o volume do rádio, irmã Tônia, irmã Maria dos Santos também aí. E também a minha irmã Nilza aí de Campo Novo. Canta, você canta mesmo. Pode rodar, irmã Thalia.

já estamos chegando a minutos finais da programação essa noite, né? Está também sintonizado com nós aí no Djervas, o irmão Sérgio dos Reis. Um abraço aí para os irmãos do Djervas aí, escutando nós. Já chegou em casa, irmão Sérgio. Deus abençoe, programador, hein? Como é que é? Deus verdadeiro, isso aí, programa. Deus abençoe, irmão Sérgio, sua família, aí no Djervas. E a minha Bíblia, fizemos leitura no Salmo de número 62, que diz: a minha alma espera somente em Deus, dele vem a minha salvação. Só ele é a minha rocha e a minha salvação e a minha defesa. Não serei grandemente abalado. Aqui nós estamos mediante os salmos de Davi ao cantor Jedutum, exortação a que se confia somente a Deus. Sabemos, meus irmãos, que o ser humano tem uma tendência muito forte de crer, de se escorar, de se confiar, né? Né, irmão Sérgio, né? O ser humano tem uma tendência de dizer: eu faço, eu posso. Sempre falamos, né, que a pessoa, o homem, com um 32, 38, 22 na cintura, um 3 listra, um mango largo, ele fica mais homem e confia mais no seu braço, né? Ainda mais quando diz que tem sangue de rei, sangue de Louveira, de Oliveira, de muitos outros sobrenomes aí, né? Daí parece que são mais valentes, né? São os valentão, né? Mas nós estamos aqui falando das pessoas que confiam verdadeiramente no Senhor, aqueles que esperam verdadeiramente na pessoa do Senhor. Falamos, né, que hoje está tão difícil de nós encontrarmos homens e mulheres de referências, aquelas pessoas idôneas, aquelas pessoas mais velhas que nós tínhamos respeito por eles, né? Nós guardávamos uma distância deles, porque eram pessoas honradas e dignas. E nós sabemos, meus irmãos, que essas pessoas hoje estão se acabando, né? Sabemos que o inimigo da nossa alma está levando tudo, está levando, e nós não estamos vigiando, não estamos dando por conta que nós estamos sendo enrolado por ele. Estamos, como diz aqui no Brasil, nós dizemos, estamos embaraçados por ele. Lá na Argentina é outra coisa, embaraçado, grávidos, né, lá. E nós sabemos, meus irmãos, que o inimigo está levando de balaio. Não tem mais idade, os sinais da volta do Senhor estão aí. Não tem mais idade. Hoje, homens de caráter que nós tínhamos, quando nós vemos, tem amante, estão separados, estão separando, não temos mais aquela convicção. Ó, olha para a vida do fulano lá, olha para o programador, né? Lá o programador é uma benção, né? Sabemos, meus irmãos, que a nossa vida deve ser uma carta lida. E quem vai ler essa carta? É aquele que está do nosso lado, nosso vizinho, nosso amigo, nossa amiga, que deve ler essa carta, especialmente a nossa família, né? Se nós não ganharmos a nossa família, pregamos, falamos, tínhamos a escola dominical domingo, a respeito de o apóstolo Paulo, quando saiu para pregar a segunda viagem missionária em Atenas, ele chegou naquele lugar, não tinha um evangelho, e ele começou a pregar. E o que mais me chama atenção, me chama para mim, me dá até orgulho em dizer aquelas palavras que o apóstolo Paulo referiu-se, dizendo assim: sede meus imitadores, assim como eu sou de Cristo. Aleluia! E essa noite nós estamos vivendo aqui a palavra do Salmo de número 62. A minha alma
espera em quem? Ela espera em quem? Quem você está esperando? Você está esperando no governo, no presidente Milei, nós aqui estamos esperando no próximo que vai vir alguma coisa. A palavra de Deus diz que esse mundo jaz no maligno, mas daqui nós um dia seremos arrebatados, seremos transladados. Se a morte vir, nós estaremos no repouso eterno, esperando o grande julgamento, o grande dia do Senhor, que vai ser o arrebatamento. É onde nós passaremos, se nós formos salvos, só passaremos ali para ganhar um galardão. Não vamos ser julgados para ser salvo, não. Nós vamos passarmos ali para ganhar o nosso galardão. E sabemos no Salmo 16, parece, me foge da memória, está dizendo: quem entrará no teu santuário? Ele vai dizendo: aquele que tem as mãos puras, um coração reto, que não tem vaidade, que não contaminaram as suas vestiduras com o pecado, esse vai ter o lugar ali no céu. E ele continua dizendo: ele somente consulta com o que hão de derribar. Mas agora, no versículo de número 5, ele está dizendo: ó, minha alma, espera somente em Deus, porque dele vem a minha esperança. Os homens maquilam pensamentos maus, eles maquilam laçadas para nós, para ver nós derrubar, para não ver nós cair. E o inimigo também ajuda, né? Oferece muitas vezes para você um segundo matrimônio, muitas vezes oferece dinheiro. Oh, glória a Deus, de repente ele oferece: ah, vai, muda o marco da tua lavoura, da tua chácara, vai lá, quem faz isso? Vai lá, tu vai ganhar 1 metro lá, vai ser bastante, mas tu sabe que aquele dia você vai ranger os dentes ali no lago de fogo, se nós não tivermos a oportunidade de pedir perdão, como falou o pastor Rodrigo. Ninguém vai para o inferno pelo pecado que cometeu, mas ele vai para o inferno o momento, pelo tempo que ele deixou escapar e não pediu perdão. Deus deu tempo para ele ou para ela se pedir perdão. Você que caiu, que fracassou, que adulterou, que deixou a tua família, vai e confessa. Não adianta você pensar: ah, eu falei com Deus, tudo bem, Deus está aí vendo nós. Mas ele está dizendo que há um momento de você chegar e confessar. O apóstolo Paulo, recomendando a Timóteo, ele disse assim: olha, meu filho, quando alguém pecar, repreenda-o publicamente, para que haja temor nos outros corações. E essa noite nós estamos vendo o salmista Davi dizendo: só ele é a minha rocha, a minha salvação e a minha defesa. Não serei abalado. Pode vir o que vier contra você, contra mim, fofoca, diz que, mas você sabendo da tua confiança, você sabendo do teu pensamento, você não será afligido. Mas que essa noite nós queremos orar por você, você que tem a esperança. Você que tem um momento: ah, mas se Jesus me curar, eu vou fazer isso, vou fazer aquilo. Mas de repente o Senhor está lapidando o vaso, está deixando ali para ele refletir, para ele ganhar a sua salvação, para ele confessar o seu pecado, que muitas vezes está escondido há muito tempo, está ali. Esse pecado começa a te corroer, vai corroendo, e chega o momento que você diz: ah, não aguento mais. Mas de repente é só você mudar o teu falar, dizer: não, Senhor, eu estou aqui arrependido por isso e por aquilo que eu pratiquei, e você vai receber a vitória esta noite. Volte, você que está pródigo, distante dos caminhos, volte, e nós vamos orar por você.
Altíssimo Deus e Pai, queremos orar, te agradecer por mais este momento que nós estamos aqui apresentando e já apresentamos esta programação. Nós oramos, o Pai, por esse que quer voltar novamente a teus caminhos, fazendo uma decisão contigo e com tua igreja, Pai. Se for da tua vontade, cura, liberta, em nome de Jesus. Amém e amém. Volte nos sintonizar na próxima terça. Querendo Deus, estaremos aqui. Se ele não voltar, até lá, na paz do Senhor. Amém e amém.

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Graças a Deus, queremos nessa noite cumprimentar a cada um dos ouvintes da Rede Renascer com a paz do Senhor. Que Deus abençoe nossos irmãos brasileiros, nossos irmãos argentinos e diferentes países aonde sintonizam a rádio através dos aplicativos, aquele que está na sintonia através do rádio, aquele que está aí na companhia também através da página. Estamos aqui dando início a mais uma programação nessa noite de hoje, hoje sendo dia 4 do mês de agosto, e louvamos a Deus por mais uma oportunidade, mais uma terça-feira que nós podemos chegar diante dos microfones aqui da Rádio Renascer para nós compartilhar mais um programa. Sabemos que aí tem diversos irmãos que estão sempre esperando aí o começo do programa, irmãos que muitas das vezes, por mais que já estão aí no seu leito, mas estão ouvindo a rádio através aqui das ondas sonoras, e que Deus possa te abençoar e que nessa noite você venha ter uma abençoada sintonia. Você que está ouvindo, nós queremos ler uma palavra para nós dar início aqui na programação. Sabemos que a palavra do Senhor, ela é a base, e que nessa noite você possa ter um culto, um culto radiofônico aí na tua casa, aquele que está também no trabalho, aquele que está aí viajando, também na sintonia da rádio. Nós queremos ler uma palavra para nós dar início aqui na programação. Vamos ler a palavra do Senhor e, conforme o Senhor nos dá a direção, nós vamos transmitir aqui a palavra, o louvor, aquilo que o Senhor nos alcançou.

E queremos ler a palavra do Senhor aqui em João, uma palavra conhecida dos leitores da Bíblia. Queremos ler aqui em João. João, capítulo de número 4 e o verso 23. João, capítulo 4 e verso 23 da palavra do Senhor diz:

que nos fala sobre adorador. Nós sabemos, através da palavra do Senhor, o Senhor vem nos confirmando, mas agora é. Mas a hora vem. E agora é em que os verdadeiros adoradores adorarão ao Pai em espírito e em verdade. Sabemos, amados irmãos, que o Senhor, Ele procura homens e mulheres que adoram a Ele em espírito e em verdade. E nós sabemos que agora é, irmão, se nós olharmos para a palavra do Senhor, o Pai procura adoradores que adoram a Ele em espírito e em verdade. E nós sabemos, amados irmãos, que quando está tudo bem na nossa vida, quando estamos na bênção, quando estamos abençoado, é muito fácil, irmão, nós adorar a Deus quando vai tudo bem. Quando, quem sabe, a geladeira tá cheia, quando o balcão tá cheio, quando, quem sabe, você tem tudo aquilo que você anela, é fácil adorar a Deus. Mas o Senhor permite, o Senhor prova o homem e a mulher, para ver se realmente nós somos adorador que adora a Ele em espírito e em verdade. E nós sabemos, aleluia, que quando nós vamos, irmão, para a casa do Senhor, quando nós vamos para a igreja, quando nós vamos para o culto, nós vamos para fazer o quê? Para adorar a Deus. Quando nós saímos da nossa casa, nós vamos para quê? Para adorar a Deus. Para glorificar ao nome do Senhor. Nós sabemos que a hora é, e o momento que o Pai procura adoradores que adoram a Ele em espírito e em verdade. Nós sabemos que nós vivemos um tempo aonde muitas das vezes o ser humano, as pessoas têm tudo para adorar a Deus. Muitas das vezes o Senhor dá oportunidade, o Senhor, Ele nos dá, aleluia, o privilégio de nós adorar ao nome do Senhor. Mas muitas das vezes, as pessoas, em vez de adorar a Deus, em vez de glorificar ao nome do Senhor, murmuram. Tem um louvor da harpa que diz: irmão, em vez de murmurares, cante um hino de louvor a Deus. Nós sabemos, amados irmãos, pela palavra de Deus, que a murmuração desagrada ao Senhor. Se nós olharmos para a palavra, o Senhor diz que Ele procura adoradores que adoram a Ele em espírito e em verdade. Será que nós estamos sendo adoradores que adoram a Ele em espírito e em verdade? Será que nós estamos procurando de adorar a Deus em espírito e em verdade? Ou será que nós só adoramos a Deus quando vai tudo bem, quando estamos na bênção, quando estamos

com a vitória, adoramos a Deus, e quando o Senhor permite provar nossa fé, quando o Senhor permite a dificuldade, o Senhor permite nós passar pelo processo, pelo fogo, pelo vale, pelo deserto, será que estamos adorando a Ele da mesma forma? Quando estamos passando pelo deserto, será que estamos adorando ao nome do Senhor? Ou será que estamos murmurando? Será que nós estamos adorando, nós estamos questionando? Irmão, o Senhor procura adoradores que adoram a Ele e não questiona. Não murmure. Porque se nós olharmos para a palavra do Senhor, Ele procura adoradores que adoram a Ele em espírito e em verdade. E nós sabemos pela palavra, irmão, a Bíblia diz aqui em você pode nessa noite pregar a tua Bíblia que fala sobre a murmuração. Que nós sabemos que o Senhor procura adoradores e não murmurador. Quando nós vamos, irmão, para a igreja, nós não vamos para murmurar do pastor. Não vamos para murmurar da irmã, não vamos para murmurar do pregador, do cantor. Nós vamos para adorar a Deus. Vamos para glorificar o nome do Senhor. Mas hoje, muitas das vezes, as pessoas têm perdido, irmão, aquela essência. Têm perdido, aleluia, aquele prazer, aquela alegria de adorar ao Senhor em espírito e em verdade. Mas Ele procura, o Pai procura adoradores nessa noite. Será que tem adorador aí do outro lado me escutando? Por aí você pode dizer, irmão, só Deus sabe o que eu estou passando. Só Deus sabe o processo que eu estou enfrentando. Eu não sei o que você está passando, mas eu te digo nessa noite, adore ao Senhor. Louve ao Senhor. Pode estar ferido, pode estar, aleluia, passando pelo processo, aleluia, mas não murmure, não questione a Deus. Aleluia, porque nós sabemos, irmão, se nós olharmos para a Bíblia, Jó diz a palavra do Senhor que era um homem temente, reto. Aleluia, que temia o Senhor. Jó, tudo que passou, irmão, ele teria, quem sabe, motivos. Aos olhos humanos, Jó teria motivos de questionar, de murmurar, de reclamar. Mas nem um segundo ele murmurou, ele reclamou. Aleluia, então o Senhor procura homens e mulheres, aleluia, que são semelhantes, que procuram de adorar o Senhor em espírito e em verdade. Aleluia, que pode vir, aleluia, dificuldade. Ele dá glória.
pode, quem sabe, bater a dificuldade, ele glorifica o nome do Senhor da mesma forma. Pode estar passando pelo vale, pela prova, pela dificuldade, ele adora, porque ele tem uma certeza que enquanto ele glorifica, enquanto ele adora o nome santo do Senhor, o Senhor peleja, o Senhor vai vencendo. Mas hoje por aí é mais fácil murmurar, é mais fácil questionar. É, irmão, mas eu te digo nessa noite pela palavra do Senhor, adore o nome santo do Senhor, glorifique o nome santo do Senhor, aleluia, porque nós sabemos, irmão, muitas das vezes, vivemos um tempo, aleluia, onde as pessoas têm perdido, aleluia, aquele prazer, aquela alegria, aleluia, aquela felicidade, aleluia, aquele, podemos dizer, aleluia, aquela essência de adorar a Deus, de glorificar a Deus. Adorar a Deus, irmão, porque o Pai procura adoradores que adoram a Ele em espírito e em verdade. Será que quando você está dentro da casa do Senhor, você pode glorificar a Deus? Ou será que às vezes você diz assim, não, irmão, eu não posso glorificar a Deus, porque hoje, irmão, as pessoas têm vergonha de dar glória. As pessoas têm vergonha, irmão, de glorificar o nome santo do Senhor. Parece que as pessoas, irmão, têm se intimidado de dar glória, têm se intimidado, aleluia, de glorificar a Deus, irmão. Mas o Pai, o Senhor, virá buscar uma igreja, um povo que adora Ele, um povo que glorifica o Seu santo nome, um povo que dá glória, um povo que dá aleluia, irmão. O Senhor não vai vir buscar uma igreja morta, um povo morto, não. Ele vai vir buscar uma igreja avivada, um povo que está desperto, um povo que está adorando, um povo que está glorificando, um povo que adora Ele em espírito e em verdade. Aleluia! Ele virá buscar a sua igreja. Ele virá buscar o seu povo que adora Ele em espírito e em verdade. Em espírito e em verdade. Tem um louvor, que eu sempre estou meditando, irmão, que fala sobre nós adorar a Deus. Quantas das vezes que o ser humano, irmão, é tão ingrato com o Senhor? Quantas das vezes que o homem e a mulher é tão ingrato com o Senhor? Tem motivos. Só por você, irmão, tá aí me escutando, só por você, só por nós, irmão, ter passado mais um dia, já é motivo de nós louvar a Deus. Já é motivo de nós dar glória a Deus. Ou será que tu está murmurando? Veja o que aconteceu, irmão, com Jó. Será que nós podemos, irmão, se espelhar em Jó? Porque se nós olharmos para a palavra de Deus, irmão, Jó perdeu todos os seus bens, perdeu seus filhos, foi atingido por enfermidade,
no seu corpo. Aleluia, foi acusado injustamente. Aleluia. Mesmo em meio ao sofrimento, continuou adorando, buscando o nome do Senhor, adorando a Deus. Aleluia. Pode estar difícil, meu irmão, pode estar difícil, minha irmã, mas nessa noite o Senhor quer fortalecer a tua vida. Nessa noite o Senhor quer renovar as tuas forças e de hoje em diante você vai adorar a Deus. Em vez de você murmurar, em vez de você questionar, você vai adorar a Ele, você vai buscar dEle, você vai glorificar o nome do Senhor. É noite de vitória. É, minha irmã, você que está me escutando, aleluia, nós sabemos que é momento que temos que passar pelo processo para ser aprovado, irmão, aleluia, nós sabemos, aleluia, que o crente, a pessoa, o cristão, irmão, a pessoa que serve a Deus é como a palmeira, há momento que a tormenta se levanta, há momento, aleluia, que parece que vai quebrar, que vai terminar, mas depois que passa a tormenta, depois que passa, aleluia, o temporal, o sol brilha novamente, aleluia, e você pode contar a vitória. O Senhor nessa noite fala com você mesmo, homem, com você mesmo. Mesmo mulher que está me escutando, você não tem compreendido, você tem pensado, aleluia, em desistir, você tem pensado, aleluia, em largar a tua cruz, porque o que você está passando, aleluia, você acha que não há solução, você acha que não há saída, mas nessa noite eu te digo, adore a Ele, porque enquanto você adora, Ele vence por você, enquanto você adora, aleluia, o Senhor peleja, enquanto você adora, Ele alcança a vitória. Aleluia, repreenda a murmuração, porque a murmuração, irmão, é comparado com o pecado de feitiçaria. Sabia, irmão, que a murmuração é comparado com o pecado de feitiçaria? Quando você murmura, você não está adorando a Deus.

Será que tu pode nessa noite aleluia, olhar para a palavra do Senhor e procurar adorar ao Senhor em espírito e em verdade. Nós queremos nessa noite, irmão, eu sinto a presença de Deus. Eu sinto, irmão, de falar debaixo da autoridade de Deus aqui. Irmã, irmão, jovem que está me escutando, quando você chega na presença do Senhor, quando você vai para a igreja, você não vai para murmurar, tu não vai para, quem sabe, murmurar do irmão, murmurar da irmã, murmurar do pregador, murmurar do cantor, não. Você vai para adorar a Deus, você vai para prestar o teu culto da adoração a Deus. Porque a murmuração entristece o Senhor. Aleluia! O Pai procura adoradores. Nós queremos aqui nessa noite ouvir um louvor, irmão. É noite que o Senhor está fazendo obra. Louvado seja o nome do Senhor. É noite que o Senhor está fortalecendo vidas. Através da palavra, irmão. Através, aleluia, da presença de Deus. Há um renovo descendendo sobre vidas. Aleluia, a coragem, a ânimo. Aleluia, a fortaleza da parte do Senhor nessa noite. Nós vamos aqui ouvir um louvor, e eu sei que o Senhor vai seguir falando, irmão. Seja um adorador, que adore ao Pai em espírito e em verdade. Que Deus te abençoe, que Deus te fortaleça nessa noite, ouvinte. Aleluia! Louvado seja o nome do Senhor. Vamos ouvir um hino e depois nós seguimos aqui com a programação, irmão. Quem sabe você queria escutar outra mensagem, mas não é o que nós queremos, irmão. Porque às vezes nós queremos tal coisa, mas a vontade de Deus é outra. É, às vezes nós queremos escutar tal mensagem, queremos escutar tal, aleluia, recado. Mas não é o que nós queremos, irmão. É o que Deus tem para falar conosco. É o que o Senhor tem para nós. É a vontade dEle, é o querer dEle. Vamos aqui ouvir um louvor. Aleluia. E depois nós queremos seguir com a programação. Você que deseja desde já se comunicar, pode se comunicando, mandando a tua mensagem aí. E você que não tem os contatos, nós queremos estar aí passando em seguida o contato para você participar. Vamos aqui escutar um louvor e depois nós voltamos juntamente com todos os ouvintes. Música.

graças a Deus por esse precioso louvor que podemos ouvir nessa noite de hoje através aqui da programação. Aí vamos aí em seguida já começar a ler as participações.

Vamos aí começar já ali as participações. Dias, a paz do Senhor, irmão João Júnior, estamos na escuta. Está uma bênção a programação, está um culto aqui no nosso lar, palavra verdadeira. Obrigado, irmão Elias, aí de Sede Nova, na companhia. Deus abençoe a sua vida, irmão Elias, sua família, irmã Cláudia. Glória a Deus em saber que está um culto aí no lado dos irmãos. Isso que é importante, irmão, é que vocês sintam a presença de Deus na casa e no lar de vocês, que vocês recebam o renovo de Deus e a fortaleza da parte do Senhor. O irmão Arno também diz aqui que maravilha esse programa, que sempre é uma bênção. Amém, irmão Arno? Deus abençoe, irmão Arno, aí de Santa Rosa, também na escuta. Uma boa noite, na paz do Senhor, irmão Arno. Deus abençoe, irmão, sua família. Receba a vitória em nome de Jesus.

0: A paz do Senhor, irmão, estamos ouvindo o programa, está uma bênção, se possível tocar o hino com Zé Marco e Adriano, foi ele. É, irmão Mira, irmã Maiara de Tiradentes, Deus abençoe, irmão Mira, irmã Maiara, é lá de Tiradentes, na companhia, o Misael, a Débora, obrigado pela participação, irmão Mira, irmã Maiara, vocês aí de Tiradentes, é na companhia também da programação. Vamos aqui com mensagem através de áudio.
1: A paz do Senhor, meu estimado irmão Juan Júnior, varão de Deus, há muitos dias não escutava a sua voz, companheiro. Estava com meu som estragado, hoje estivemos arrumando aí, estou na sintonia. Se é possível aí para nós ouvir essa noite para nossa meditação. De Benete, aliás, do o louvor aquele Dinamito Barros, os 10 mandamentos para nós meditar, companheiro João Júnior. Deus abençoe.
0: Deus abençoe, irmão. Irmão Marino Machado, eita glória, irmão Marino. Que alegria saber que tu tá na sintonia. Deus abençoe a sua vida, irmão Marino, família Machado, irmão Amantino, irmã Lili, com certeza também estão na sintonia. Esse povão abençoado aí do Monte Agudo, há muitos anos atrás eu estive no Monte Agudo. Não sei se tu se lembra, irmão Marino, já faz muitos anos, né? Vamos orar a Deus, que Deus prepare uma oportunidade para nós. Me lembro que na época aí tivemos aí no lar do irmão Ramão, e daí passemos ali no irmão Marino, passemos no irmão Ângelo, a irmã Adriana, que hoje estão no Alto Uruguai, eu acho, né? Na época estavam no Monte Agudo, que Deus abençoe vocês aí. Do Monte Agudo Alto, Monte Agudo Baixo, que estão na sintonia também aqui da programação. Vamos em frente.
2: Meu irmão, não tinha mais encontrado, irmão. Achei que o irmão não estava mais fazendo a programação. E peço que os irmãos continuem orando pela saúde da irmã Thaís, continua baixada no hospital, sem previsão para vir para casa. Mas nós cremos que a última palavra quem dá é o Senhor, né, irmão? Eu conto com a ajuda dos irmãos em favor da saúde da irmã Thaís e da irmã Suzete e do irmão Ezequiel.
0: Glória a Deus, irmã Loreni, a irmã Lore, lá de Porto Alegre, na sintonia. Deus abençoe a irmã de Porto Alegre. Vamos orar, sim, pela Thaís. Conheço ela, conheço a família dela também. Que Deus entre aí em providência no lar da irmã, na saúde também. Aí Deus sabe o processo que os irmãos estão passando, mas que Deus fortaleça vocês, irmãos. Vamos orar por vocês aí de Porto Alegre, para que a misericórdia de Deus aí alcança esta vida, esta família, e que os irmãos também possam testificar aí para a glória e honra do Senhor Jesus. A paz do Senhor, estamos escutando o programa, irmão Marcos, irmã Sedinara, lá de Campo Novo. Deus abençoe vocês de Campo Novo, irmão Marcos, irmã Sedinara, obrigado pela sintonia nessa noite de hoje, vocês aí de Campo Novo.
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0: Seguimos aí lendo mais mensagem aqui, Deus possa abençoar você que não mede esforço, demandar aí o teu mensagem, o teu áudio, nos ajuda assim nós apresentar a programação, né? Só de você mandar para cá o teu pedido aí, o Senhor já está contemplando e com certeza vai te dar vitória.

E paz de Deus, pido maná e oração por mim, e por mim, família Cristina Nol, a minha irmã Cristina, família Nol, vamos estar orando, sim, que Deus dê vitória para vocês também. Paz do Senhor Jesus, sou Gesiel de Três Palmeiras, RS. Peço oração por mim, sempre tive desejo de ser pregador do Evangelho, mas fracassei no caminho, peço oração. Amém, irmão Gesiel. Vamos orar pela tua vida, irmão Gesiel. Saiba que o cair é do homem, mas o levantar é do Senhor. O irmão comentava aí que tem desejo de pregar a palavra. Teve aí um fracasso na sua caminhada, irmão. Mas que Deus lhe fortaleça, que muito pronto, irmão, possa novamente a se levantar na presença de Deus aí. Deus é aquele que sabe, conhece todas as coisas, irmão. Gesiel, vamos orar por você e que você venha também se levantar aí novamente. A promessa de Deus está em pé, irmão. Às vezes Satanás começa a dizer assim, não tem mais jeito, para você não há solução, mas há solução sim. Ainda há esperança, é a promessa de Deus, não morreu na tua vida, irmão Gesiel. Não conheço você, mas a promessa de Deus está em pé na tua vida. É que Deus te fortaleça e que tu possa compreender o querer de Deus na tua vida, irmão. Vamos orar por você aí de Três Palmeiras. Que Deus lhe fortaleça. E eu te digo mais uma vez, em nome de Jesus, que a promessa do Senhor está em pé na tua vida.

peço uma alavança. Pode ser com um gaúcho alegre. Eu sou Samuel Antunes de São Vicente. Amém, irmão Samuel, aí de São Vicente, na companhia.

Sinta a presença de Deus aí na tua casa. Sabemos que nessa noite aí é noite de vitória. Nós não estamos aqui, irmão, profetizando em nosso nome, não, mas sim nós profetizamos no nome do Senhor. Deus abençoe também, irmão Ricardo Lopes, irmão Ricardo, irmã Antonella, aí em Boa Vista, Eco Rádio, ligado aí na FM Renascer e também no programa. Obrigado, irmão Ricardo, pela sintonia. Deus abençoe também a irmã Glaudina aí de Boa Vista. Com certeza a irmã Glaudina está na sintonia da programação também aí em Boa Vista. Deus abençoe também a irmã Ema. A irmã Ema está na companhia aí no bairro Santa Maria. Deus abençoe a irmã Ema, a irmã Glaucio e a família. Hoje à tardinha tivemos ali, juntamente com a minha esposa e o Eliabe, estivemos ali orando juntamente com as irmãs, tomando um chimarrão. Que Deus fortaleça aí a vida dos irmãos. Isso é muito importante, irmão. Tivemos ali, hoje então, orando juntamente aí com a irmã Pamela, tivemos ali orando pelas necessidades, e sabemos, irmão, que quando pede para ir, temos que ir, irmão. Às vezes algum irmão se acovarda, às vezes algum, quando as pessoas pedem para ir orar, não vai, irmão. Mas não podemos se acovardar, irmão. Não pode se acovardar. Se a pessoa pede para você ir orar, para você ir lá fazer uma visita, se tu não ir, tu tá se acovardando. Às vezes por aí, irmão, as pessoas temem. Mas não podemos temer, irmão. Temos que fazer a vontade de Deus, E quando Deus coloca para você visitar tal pessoa, irmão, porque algo Deus quer fazer. Eu sei, irmão, quantas das vezes que o Senhor colocou no meu coração para mim visitar famílias, e eu não sabia de nada, irmão, que estava acontecendo. E chegando ali na casa da pessoa, a gente orou e só Deus sabia, irmão, só Deus sabia o que a pessoa estava enfrentando, até pessoas da nossa igreja que congrega o nosso ministério, pessoas que estavam com grande necessidade, e nós ali, o Senhor colocou no nosso coração para nós ir visitar, e chegando na casa ali dos irmãos, pessoas que já estavam ao ponto, irmão, de largar a cruz, pessoas que estavam no ponto de desistir. Então vale a pena, irmão, você fazer uma visita na direção de Deus, irmão. Não para fazer fofoca, não para falar mal da igreja, do pastor, não. É para nós ir, irmão, orar, levar uma mensagem de esperança, de ânimo, de coragem. Às vezes, irmão, você que está me escutando, se Deus coloca no teu coração para tu ir lá visitar tal pessoa, porque alguma coisa Deus quer fazer, irmão. Alguma coisa Deus quer fazer. Às vezes por aí você não vai, e quando vê aquela pessoa se perde, se desanima, Deus vai cobrar de quem? De você que não foi. Por quê? Porque se Deus mandou você ir, você não foi lá visitar, não foi lá orar, irmão, Ele vai cobrar de você, porque você não foi fazer a vontade do Senhor. Então, eu conto isso por experiência, irmão, que muitas das vezes nós estávamos aí em casa, e o Senhor colocava o nosso coração para ir visitar tal pessoa, tal família, e nós chegando lá, a gente via necessidade, e Deus alcançava a palavra, chegou certo ponto que uma pessoa disse assim: ó, irmão, eu já estava por desistir da igreja, desistir de servir a Deus. Mas através da visita, a pessoa cobra ânimo no Senhor, cobrou coragem no Senhor, e pode seguir em frente, irmão, marchando. Então, irmão, te digo que quando Deus colocar no teu coração para você visitar alguém, vá visitar. Vai lá orar, irmão. Não vai lá para querer, quem sabe, trazer mais luta ainda para a pessoa, não, irmão. Vai lá para fazer a obra de Deus, a vontade de Deus, irmão.
Às vezes a pessoa já tá sofrida, já tá lá sem força, e daí se tu vai lá só para falar mal da igreja, falar mal do fulano, da ciclana, é, a pessoa termina, irmão, de cair. É, então, irmão, que Deus te dê sabedoria e entendimento, ouvinte. Eu sinto nessa noite, irmão, que o Senhor está falando com pessoas que estão escutando a rádio. É com você mesmo. É. Que muitas das vezes o Senhor coloca no teu coração, o Senhor tem falado contigo, para você visitar, para você ir lá em tal lugar, é, fazer uma visita, tomar um chimarrão, orar junto, porque algo Deus quer fazer, irmão, algo Deus quer fazer, e você tem se acovardado, você tem ficado acomodado, você tem aí dito assim, não, mas eu não vou porque eu não sou encarregado, não sou pastor, não sou o dirigente, irmão. Se Deus mandou você ir, é você. Não é o pastor. Não é a irmã, é você. Às vezes, quantas vidas que estão aí do teu lado perecendo. E o Senhor manda você ir lá fazer uma visita, orar junto. Você não vai. Você tem se acovardado. Mas desenterra o teu talento nessa noite. Vai lá, porque algo Deus quer fazer. É, porque eu conto isso, irmão, por experiência própria, que quantas vezes, irmão, o Senhor mandou nós ir em tal lugar, nós fomos, e chegando a gente via o que Deus queria fazer. Que Deus te abençoe. Vamos seguindo, irmão, vamos ouvir louvor, e depois nós vamos ler as mensagens, vamos seguindo, escutando os áudios nessa noite de hoje. É noite de vitória, irmão. É noite que a espada de Jeová, irmão, tá cortando para os dois lados, irmão. Porque a Bíblia, a palavra de Deus é uma espada, irmão. E essa espada corta para os dois lados, irmão. É. A espada de Jeová nessa noite, irmão, tá cortando. É, mas o Senhor quer libertar, o Senhor quer nessa noite, aleluia, fortalecer a tua vida. Louvado seja Deus. Há uma espada de Jeová nessa noite. É, e essa espada penetra, irmão, aonde o homem não pode, aonde, aleluia, aleluia, para aos olhos humanos é impossível. Mas lá, irmão, aleluia, o Senhor está fazendo obra. Vamos nessa noite ouvir um louvor. E depois nós vamos seguindo com a programação. Sinta a presença de Deus, irmão. Derrame as tuas lágrimas na presença de Deus. Às vezes, quanto tempo, irmão, tu não chora mais na presença de Deus? Às vezes vai culto, vem culto na tua casa mesmo. Você não pode mais nem chorar na presença de Deus. Mas nessa noite o Senhor está aí do teu lado para te renovar. É, eu sinto que há pessoas que estão aí, irmão, pertinho do rádio, sendo renovado pela presença de Deus, derramando as suas lágrimas, sentindo a virtude do Espírito Santo. É vitória, irmão. É noite que o Senhor quer repreender esse espírito de enfermidade. Aleluia, essa muralha, esse gigante cair por terra. No nome de Jesus. Vamos ouvir um louvor que pediu ali o irmão Marino Machado, dos 10 mandamentos, irmão. É muito importante, irmão, nós meditar nesse louvor. É, porque às vezes, irmão, as pessoas se esquecem dos 10 mandamentos. Mas vamos escutar aqui esse louvor e com certeza vai falar conosco nessa noite.

Graças a Deus, irmão, por esse louvor, né, que nós temos ouvido a pedido aí do irmão Valdemar. É, não é irmão Valdemar, irmão Marino Machado. É, Deus abençoe, é, irmão Valdemar também tá na sintonia. É, e o irmão Marino que pediu esse louvor nessa noite. Vamos ler aqui mais alguma mensagem. Diz a paz do Senhor. Peço ir no trem das 12, irmão Abraão. Deus abençoe, irmão Abraão, é, que está na sintonia. Deus abençoe também seu pai, irmão Pedro, é, que com certeza também deve estar escutando a rádio, né, irmão Pedro? Também diz aqui: olá, paz do Senhor, irmão. Sou Sebastião Araújo, peço oração, estou a... Creio, estou longe dos caminhos do Senhor e pido oração por mim. Sou de São Pedro, Colônia Primavera. Amém, irmão Sebastião. Vamos orar, irmão, que Deus lhe fortaleça. Meu irmão aí de São Pedro é que está pedindo oração também. Vamos orar.

0: paz do Senhor, meu João. Aqui é o pastor João Melo de Tuparendi. Dá uma benção pro programa, irmão. Poder rodar um louvor para nós aí do Daniel Samuel. Estamos na escuta do programa. Deus abençoa todos os irmãos que estão na sintonia desse programa, hein? Com a paz de Jesus Cristo.
1: Deus abençoe o pastor João Melo, então, aí de Tuparendi. É, Deus abençoe o nosso irmão que está na companhia, os irmãos de Tuparendi. Em Tuparendi tem uns irmãos que a gente conhece, não sei se vive ainda aí. É, Tuparendi tinha sempre o irmão que se comunicava na rádio. É, agora me fugiu o nome aqui, mas eu vou tentar lembrar. É, mas é de Tuparendi aí. Deus abençoe os irmãos de Tuparendi, os irmãos de Porto Mauá, os irmãos aí de Santa Rosa. É, toda essa região aí onde estão na sintonia. Estamos escutando bênção de Deus. Amém, irmão Adalberto, irmã Eva Dávila. Glória a Deus, irmão Adalberto, irmã Eva. Que Deus possa abençoar vocês. Obrigado pela sintonia. É, os irmãos aí que estão sempre também se comunicando. E também, irmão, quero parabenizar nessa noite o irmão Tiago, onde teve no dia de hoje, de aniversário. É, o irmão Tiago disse que escuta o programa, né? Ele fica só aí quietinho, escutando a rádio, né? Não se comunica, mas ele diz que sempre escuta. Então, nós queremos parabenizar aí o irmão Tiago, que teve de aniversário no dia de hoje, e que essa data se repita aí por muitas vezes, né, irmão Tiago? Deus abençoe a sua vida, sua família, seu ministério. Siga sendo esse varão valoroso, que não mede esforço. Eu estava meditando que Montiago, a irmã Amanda, eles sempre estão dispostos a fazer a obra. É isso que Deus quer, irmão. Deus se agrada, irmão, de pessoas que estão dispostas. Não aquele que se faz, aquele que fica meio aqui, meio lá, não. Aqueles que estão dispostos, irmão, Então a gente louva a Deus, que Deus se fortaleça, irmão Tiago. Siga fazendo a obra de Deus, siga executando aí o dom que Deus te deu, com a tua família, e vamos seguir orando por vocês. São os irmãos muito esforçados também na obra, sempre ajudando aí quando pode, estão sempre prontos. E é isso que Deus quer, pessoas que estão sempre procurando de fazer a obra de Deus, irmão. Pessoas que usam o dom de Deus, executam aí o louvor, o instrumento, tocam com alegria, irmão. Às vezes tem pessoas que não têm alegria de tocar instrumento, irmão. Mas eu sempre digo, irmão, não sei se eu estou certo, mas a pessoa que toca instrumento, irmão, tem que tocar com alegria, não é verdade, irmão Marino? É aquele que toca a gaita, tem que abrir a gaita com alegria, com vontade. É desde o do violão também, aquele que executa aí o violão, executa a guitarra, o contrabaixo, deve executar e tocar com alegria, com vontade, né? E o melhor para Jesus, porque para Jesus tem que ser o melhor, né, irmão? O Senhor, para Ele temos que procurar de fazer o melhor para o Senhor, né? Então, que Deus abençoe a vida dos irmãos que fazem aniversário aí no mês de agosto. Que Deus fortaleça vocês aí na presença do Senhor. A irmã Maria, lá de Vista Alegre, mandou para cá uma mensagem. A irmã diz aqui, boa noite, paz do Senhor Jesus. Muito bem, irmã Maria, de Vista Alegre. Deus possa abençoar vocês aí de Vista Alegre, que estão ouvindo a rádio e a programação. O irmão pediu um hino aí de Gaúcho Alegre. Vamos ouvir um louvor, então, de Gaúcho Alegre. E depois vamos escutar mais algum pedido ainda que temos recebido. Que Deus possa abençoar os irmãos que nos acompanham em 3 de maio, os irmãos que nos acompanham Independência. Deus abençoe a irmão Jair, a irmã Sandra, onde estivemos ali visitando os irmãos também, esse final de semana. Deus abençoe o irmão Jairo, a irmã Sandra, que com certeza também estão na sintonia da programação, os irmãos aí de Independência. Deus abençoe o pastor Valmir, a irmã Claudete, a família. Deus abençoe também a vida de toda a igreja, os irmãos, as irmãs, que sempre estão na sintonia. Os irmãos, então, de Independência, de 3 de Maio, Salgado Filho, Santa Rosa, onde tem um rádio, onde tem um aplicativo,

Deus abençoe também a Lourdes e família. É sempre estar com o rádio ligado 24 horas aí na Renascer, né? A Lourdes e a família, o Neri, não estão servindo a Deus, é tão pródigo, mas ela tem feito um voto aí de colaborar um ano, durante um ano ela quer colaborar aí com, juntamente conosco. Ela fez um voto ali, Deus respondeu ela, e ela vai colaborar durante um ano. Então Deus abençoe a irmã Lourdes, irmão Neri. Eu digo irmão porque eu creio que logo vão voltar para Jesus. Estão aí pródigo, mas sempre estão escutando a programação, e vai chegar a hora aí deles voltar novamente para o redil do Senhor.

0: Muito bem, ouvimos aí a Balança de Deus, é que foi pedido aí por Gaúcho Alegre. É, vamos ouvindo mais louvor. Vamos ouvir mais um hino aí desses aí que eu gosto. Sei que tu gosta também, ouvinte. Deus abençoe o pastor Getúlio, tá na companhia em Panambi. Grande abraço, pastor Getúlio, irmã Virgínia, família dos irmãos aí de Panambi.
1: Perdeu a mensagem, não é bobagem que eu vou falar. 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
0: Pastor Osmar, irmão Simone, a família também estão na sintonia ali em Ijuí. Grande abraço, pastor Osmar.

programador da rádio aí, né, das quinta-feira. Deus abençoe vocês. Vamos aqui com esse louvor, Arthur da Costa.

0: Irmã Cibele, diz a paz do Senhor, irmão. Estou escutando o programa Lê o Maná para mim. Irmã Cibele, de 3 de maio. Deus abençoe, irmã Cibele. O Maná Bíblico diz aqui: a palavra do Senhor Jesus diz: esta é a porta do Senhor pelo qual os justos entrarão. Salmo 118, verso 20. O Maná para a irmã Cibele, que está aí também na companhia da programação. A irmã Maria Mendes, lá de Bento. Vamos ouvir o áudio aqui da irmã Maria Mendes.
1: O senhor, irmão João Júnior, estou na escuta do programa. Está uma benção, que Deus continue usando, irmão. E peço por a escolha do irmão aí. Vamos continuar orando, buscando a presença do Senhor. Paz do Senhor.
0: Paz do Senhor, Deus abençoe os irmãos aí de Bento Gonçalves na escuta. Queremos passar os avisos, irmão, da obra de Deus, enquanto escutemos esse louvor que está cantando o irmão Marino Machado, irmão Amantino. Queremos convidar você que está na sintonia, você que nos ouve aí a participar dos nossos cultos. Temos nossos cultos. Dia de semana, final de semana também. É toda quarta-feira, amanhã à noite, teremos um grande culto na presença do Senhor, na igreja missionária primitiva, na cidade de 3 de maio. A igreja está situada aí na Rua Oswaldo Cruz, bairro Laranjeira. É bem fácil de você acessar, localizar a igreja. Temos nosso culto público, culto da vitória, toda quarta-feira, 19 horas. A igreja está aberta para quem deseja chegar mais cedo para orar, buscar a presença do Senhor, né? Já está aberta a igreja às 7 horas e 7h30 começa o culto. Então, toda quarta-feira, amanhã à noite, então, teremos culto. E também todo sábado à noite, irmão, todo sábado à noite. Também temos culto, no mesmo horário, mesmo endereço, Rua Oswaldo Cruz, bairro Laranjeira, cidade aí de 3 de maio, aonde está situada a igreja, com os cultos. E sábado agora, dia 8, irmão, atenção, os irmãos que estão na sintonia, os irmãos que congregam na congregação aí, sábado teremos o culto de Santa Ceia do Senhor, né? Mais um mês, então, sábado à noite, culto de Santa Ceia, na congregação aí de 3 de maio. E na parte da manhã, irmão, a consagração geral, toda a igreja, irmão, está convocada a se achegar aí para oração, para consagração aí, para nós orarmos, buscarmos a presença do Senhor. E na parte da noite aí, nós participarmos aí da Santa Ceia. Como diz Los Hermanos, então sábado de manhã é ajuno, vai ter ajuno aí na igreja, a partir desde manhã, e a igreja já vai estar aí aberta, e toda a igreja, os irmãos, as irmãs, se achegue, irmão, é uma vez por mês, vamos se achegar na presença do Senhor, aí nesse trabalho especial de consagração geral. Aí na parte da noite vamos estar participando, irmão, da Santa Ceia, exceto aquele irmão que, quem sabe, trabalha. Sabemos que tem irmão que trabalham aí, às vezes, ao saldo também no interior, né? Mas aquele que não tem trabalho aí circular, né? Irmão, venha na igreja. Depois você tem o dia todo para você resolver aí, fazer as tuas coisas, né? Então, tire sábado pela manhã para Jesus, para estar aí, na casa do Senhor, orando, buscando a presença de Deus, louvando a Deus. Então, reforcemos o convite, irmãos. Você que nos escutam aí, em 3 de maio, os irmãos da região que desejam participar, sábado à noite, então, temos culto de Santa Ceia do Senhor. E na parte da manhã, a consagração, todos os irmãos aí. Já reservam aí pela manhã, bota o despertador, tocar aí, né? E venha para a igreja, e não fique em casa. que é a bênção de quem vem, irmão. Às vezes a gente pensa, ah, hoje não vou ir. Saiba, irmão, que quando a gente não quer ir, é aí que temos que ir. Por quê? Porque é aí que Deus quer fazer uma obra, Deus quer falar conosco, irmão. É, temos que vencer a batalha espiritual, irmão. Às vezes a gente pensa assim, bah, eu não vou ir. Irmão, vença, vá. Vence e vá, irmão. Vença essa batalha espiritual e vá. Porque naquele dia o Senhor quer falar contigo, quer te dar, podemos dizer, vitória. Então, se achegue aí, irmão, na presença de Deus. É, você que queira participar dos cultos aí, a igreja está aberta. É quarta e sábado, segunda-feira também temos aí. É uma segunda, é o cerco de oração das irmãs. É, então, as irmãs também estão aí orando, buscando a presença do Senhor. E outra segunda é culto de ensinamento, oração da palavra. Então, é benção, bem abençoado. Então, irmão, você que deseja aí se achegar, venha participar aí. Rua Oswaldo Cruz, bairro Laranjeira. O endereço aí que você pode se achegar e receber a benção de Deus e a palavra do Senhor. Música.

0: Muito bem, ouvimos aí esse louvor que cantou o irmão Marino Machado, irmão Amantino. É, temos mais um áudio aqui para nós ouvir, depois temos mais um hino aqui.
1: A paz do Senhor, irmão programador da Rádio Renascer, a missionária de Jesus Cristo que nasceu em Saverio. Irmão, eu peço um louvor. E esse louvor lindo que o irmão está passando aí é muito precioso. Eu peço um louvor, irmão, para as irmãs Falavinha, Jardim de Deus. E sou Hélio de Assis, de Oberá. Mando meu abraço a todos os irmãos Louveira, a família Renascer, programadora. Siga em frente, irmão, ganhando alma para Cristo através da Real de Renascer, a missionária de Jesus Cristo.
0: Amém, irmão. Deus abençoe o nosso irmão lá de Oberá, Argentina, aonde está na sintonia da rádio.

Muito bem, nós queremos já estar orando juntamente com você que esteve pedindo oração, você que esteve na sintonia. Chegou o momento de nós orarmos e ore juntamente comigo, coloque tua necessidade na presença do Senhor.

0: Você que está enfermo, te convido a você a orar juntamente comigo. Eu não curo, mas o Deus que nós servimos, Ele tem poder de repreender essa enfermidade e de te dar grande vitória. Coloque a tua fé em ação e ore juntamente conosco.
1: Seu amor bendito e sem fim.
0: Querido Deus, amado Pai, queremos uma vez mais te agradecer, te louvar por mais uma oportunidade, mais uma programação. Queremos colocar diante da tua presença cada vida, cada necessidade, cada pedido que tem chegado. Senhor, tu conhece a cada necessidade, cada problema. Tudo está diante da tua presença, Senhor. Nós oramos nesse momento no teu nome, por esse irmão, por essa irmã, por esse ouvinte, aonde tem se comunicado pedindo oração, Senhor. Oramos nessa noite por cada mensagem, cada necessidade que tem chegado através da programação. Alcança a vitória, repreenda todo o mal no teu nome. Senhor, que esse ouvinte possa testificar da vitória, do milagre da tua parte. Porque a honra e a glória é para o Senhor. Levanta aquele que está caído, dá força ao cansado. Renova esse ouvinte na tua presença, Pai. Repreenda toda seta maléfica, toda ferramenta preparada contra esta vida, contra, Pai, o teu povo. Nós repreendemos no teu nome. Precisamos, Pai, da tua graça. Nós oramos no teu nome, porque diz a tua palavra que no teu nome, meu Pai, o milagre acontece. No teu nome a enfermidade bate em retirada. No teu nome, Pai, a muralha cai por terra. No teu nome, Pai, a maldição é quebrada. Completa a tua obra sobre cada ouvinte. E nessa noite, esse trabalho, Pai, esse momento venha a ser marcado pela tua presença, pela tua graça, porque nós sabemos, meu Pai, que a honra e a glória seja dada ao Senhor. Pai, oramos nesse momento por aquele que está lá, Senhor. Aleluia, dentro do hospital, aquele que está lá desenganado da ciência médica, aquele que, quem sabe, a medicina já disse que não tem mais o que fazer, mas tu és o Deus que entra com a providência, a última palavra vem do Senhor. Oro nesse momento por esse pedido, por essa irmã que se encontra, Pai, lá no leito do hospital em Porto Alegre. Tu és o Deus de perto, Deus de longe. Alcança esta vida, entra com providência, meu Pai. Alcança o livramento da tua parte. Determinamos a vitória, a restauração, o milagre, a salvação para este lar, a salvação para esta vida. Permaneça abençoando, fortalecendo o teu povo, fortalecendo a cada ouvinte, a cada irmão, aonde estão na sintonia da rádio. Pai, renova, fortaleça o teu povo. Desperta, Pai, a tua igreja. Desperta o teu povo para te buscar, Pai, para te adorar, Senhor. Enquanto há tempo, enquanto há oportunidade, entregamos, Pai, a nossa vida nas tuas mãos. Colocamos tudo diante da tua presença. Seja o nosso escudo, seja o nosso delanteiro. Completa a tua obra, fortaleça a cada ouvinte, no nome do teu filho amado Jesus. Amém e amém.

Deus abençoe também aí, temos a participação dos irmãos aí de Santa Rosa que estão na escuta. Deus abençoe vocês. Irmão, se esse programa foi de bênção na tua casa, no teu lar, te convidemos novamente a sintonizar na próxima terça-feira, a partir das 22 horas, por esse mesmo horário, por essa mesma emissora. Toda terça-feira, irmão. Se foi de bênção esse trabalho, volte novamente a sintonizar na próxima terça-feira, se assim Deus quiser. Fiquem todos na paz e na comunhão do Espírito Santo. Uma boa noite, uma abençoada semana. Se Deus é por nós, quem será contra nós? Ninguém. Posso todas as coisas naquele que nos fortalece. E agindo Deus, quem impedirá? Deus abençoe a tua vida.

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2: Retornando com o programa Clamor Missionário, que alegria, que bênção nós estarmos juntos nesta programação. É um prazer estar aqui nos comunicando com todos os nossos irmãos. Nós estamos felizes com tudo que Deus tem feito e cremos que mais ainda Deus fará através deste departamento e através da sua vida. Você é parte ativa no que Deus tem feito. Você, irmão, entenda que é peça fundamental nessa obra que está sendo realizada. Muitas vezes alguém, e o diabo, ele trabalha muito nisso, em nos fazer desacreditar que somos importantes no processo. Muitas vezes o diabo ele vem para minar a nossa mente, encher os nossos pensamentos e nos fazer acreditar que eu não sou tão importante nisso. Pode acontecer sem mim, é tranquilo. Se eu não fizer, tá bom, porque outro vai fazer, eu coopero com tão pouco. É insignificante a minha cooperação. Mas, irmão, saiba hoje, e eu venho aqui para trazer isso à sua memória, que você é importantíssimo dentro desse projeto, dentro desse propósito, dentro desta engrenagem. Talvez você pense que é pouco, talvez você pense que aquilo que você está cooperando, se envolvendo, é ínfimo. Bom, mas isso não é, é tão pouquinho. Irmão, não pense desta forma. Deus está usando a tua vida para que projetos missionários sejam mantidos. Aqui a gente faz questão de frisar que tem muitos projetos sendo atendidos simultaneamente, ao mesmo momento. Então nós temos 6 países na África e todas essas 6 nações da África são mantidas mensalmente com as nossas ofertas. Temos quase 100 famílias em Cuba e todas elas, todos os meses, recebem o seu mantimento, a sua oferta, recebem o seu auxílio, todos os meses. Nós estamos nos primeiros dias de agosto, e esses primeiros dias para nós são dias de nós usarmos, exercitarmos a fé, porque o compromisso é grande. São centenas de famílias que contam com o recurso. E alguns que acham, não, mas é só mandar o salário e pronto. Projeto missionário, irmão, não é só um salário. É um projeto que está sendo desenvolvido. É muito mais que um salário. É um amparo à família dos missionários quando eles se encontram enfermos. É também as construções, é também a manutenção de um carro, de uma moto. É toda uma estrutura, uma engenharia. A família dos missionários, se acontecer algo com a família dos missionários, nós vamos simplesmente abandoná-los e vamos orar e deixar assim, sem envolvimento nenhum? Não, irmão. Isso não é obra missionária. Existe uma responsabilidade. Para que os irmãos entendam, tempos atrás, nós fizemos uma grande mobilização para enviar recursos à esposa de um dos nossos missionários, pastor Antônio Rodrigues, que atua na Argentina, porque a serva de Deus precisou fazer alguns exames. E esses exames, eles custavam algum valor e nós aqui nos mobilizamos para ajudar e conseguimos aí auxiliar nesse sentido. Graças a Deus, a serva do Senhor está bem, junto com a sua família, com a saúde, desenvolvendo um belíssimo trabalho na cidade de Beja Vista. Então nós estamos muito felizes com que o trabalho que está sendo realizado lá, em Libres, perdão. E isso só revela que missão é mais do que enviar um salário. É um amparo, é uma estrutura que está sendo dada, oferecida, para que esses homens possam pregar o Evangelho, anunciar o Evangelho de Jesus Cristo. a contextos que não são iguais ao do Brasil, onde se há recursos, possibilidades. Aqui nós temos o SUS. Por mais pobre que o indivíduo seja financeiramente falando, por mais limitada que seja a condição financeira, há à disposição o Sistema Único de Saúde, que é gratuito. Não exige contrapartida financeira, você não paga. Agora tem nações da Terra que não tem nada disso, não existe esse assistencialismo, não existe esse recurso, esta possibilidade. Então nós precisamos ter esse olhar, irmão, de entender que obra missionária é muito sério, é uma responsabilidade com famílias, é uma responsabilidade com homens e mulheres que dependem exclusivamente do recurso que está sendo enviado. Então, irmão, não deixe de ofertar, não deixe de se envolver com esta obra, ela é de Deus, essa obra é do Senhor, vidas estão sendo alcançadas em todas as partes da Terra nesse momento. Envolva-se, faça o seu propósito, a sua oferta. Deus conta com o que você tem, mas o que eu tenho é tão pouquinho, coloca na mão de Deus. Mas o que eu tenho, irmão, é semelhante àquele menino que tinha 5 pães e alguns peixinhos. Coloca na mão de Deus. O milagre é Ele que faz, irmão. O que cabe a nós é confiar que na mão dEle dá certo. Então hoje, aí onde você está me ouvindo, faça seu propósito, faça seu voto com a obra missionária. 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Meus irmãos, nesse momento nós queremos mandar alguns abraços àqueles que nos ouvem. E eu inicio aqui mandando um abraço todo especial à irmã Dulce Mendonça. A irmã Dulce, ela nos ouve da cidade de Uberlândia, Minas Gerais. Que Deus abençoe a irmã Dulce.
3: Queremos mandar também um abraço para a irmã Maria de Lourdes, de Curitiba, Paraná. Ela está sempre na audiência do programa. Deus abençoe, irmã.
2: Glória a Deus. Do estado de São Paulo, a cidade de Arandu, o irmão Wagner Osório está nos ouvindo aí também. A gente se alegra muito de ter esse servo de Deus junto com a gente aqui no programa Clamor Missionário.
3: Também irmã Cleonice de Araucária, Paraná também. Olha nossa audiência aí.
2: Olha aí,
3: Paraná.
2: Que bênção. Da cidade de Porto Alegre, a nossa capital gaúcha, temos aí o pastor Almir. Ele que é o pastor da IBR, Igreja Batista Restaurada, se não me engano, se não me falha a memória. Pastor Almir é um parceiro missionário, muitas vezes esteve aqui conosco nos estúdios da Missão Somente pela Fé, já esteve conosco aqui nos congressos, e a gente tem essa parceria, esse servo de Deus que está junto aí fazendo a obra missionária. Alguns dias atrás, o ministério estava celebrando mais um ano de vida, e a gente se alegra, né, por esta igreja que tem essa vocação missionária, essa igreja que atende a essa ordem de Cristo de fazer missões. E a exemplo do pastor Almir, quem sabe outros pastores estão nos ouvindo que sozinho não tem condição de manter um projeto. Bom, irmão, não tem condição de manter um missionário, dar o amparo a um missionário sozinho. Se associa a nós, vamos somar forças juntos.
3: Sim.
2: Né? Nós podemos chegar mais longe. Então ligue para cá, nós passamos todas as informações e você pode estar aí somando junto conosco, vamos nos unir e fazer a obra missionária. Então vai um abração todo especial ao pastor Almir da Rosa.
3: Eu concluo aqui com a irmã Clara, aqui da nossa capital, da solidariedade, aqui de Alvorada.
2: Glória a Deus, um abração aí a todos os nossos irmãos alvoradenses que também estão nos ouvindo. Essa cidade tão abençoada que é Alvorada. Meus irmãos, nós vamos nesse momento orar pela sua vida, lembrando do nosso caderno de oração. Você que nos ouve, que tem alguma situação específica que você deseja que venhamos orar junto com você, nos contate. Nós vamos estar orando pela sua vida, incluindo seu nome no caderno de oração. Sempre faço questão de trazer à memória que não é nenhuma o caderno em si não é nenhuma, um misticismo. É o caderno, a gente anota o nome para que a gente se lembre e apresente diante do Senhor. Mas o poder está no Deus a qual nós dirigimos a nossa oração. E nesse momento nós vamos nos apresentar diante de Deus crendo. Você que chega a esse agosto, quem sabe aí cheio de preocupações e ansiedades no teu coração, coloque diante do Senhor, lançando sobre Ele toda a vossa ansiedade, porque Ele tem cuidado de vós. O toda é toda, irmão. É uma ideia de algo das mais diversas raízes e naturezas. Eu não sei o que é que tem te angustiado, gerado ansiedade. Quem sabe no teu casamento, quem sabe na vida da tua família financeira, não sei. Diz a Bíblia, lançando sobre ele toda a vossa ansiedade. Hoje, nesse momento de clamor, eu te convido a orar junto conosco, lançando sobre ele todas as nossas ansiedades. E a finalização do texto é maravilhosa, porque ele tem cuidado de vós. Você vai experimentar o cuidado de Deus na tua vida. Irmão Ademar, por favor, ore por nós.
3: Senhor Deus, amado e bondoso Pai, nós te damos graças, Senhor, por estarmos diante da tua face, Senhor. Nós queremos nos humilharmos diante de ti, Senhor, e pedir a tua ajuda, o teu socorro, Senhor. Queremos buscar de fato a tua face. Queremos, Senhor, quem sabe muitas pessoas deixar o seu modo errado de viver, para que possamos de fato te agradar e nos tornarmos aptos, qualificados para usufruirmos das promessas contidas na tua palavra, porque ela disse que aqueles que assim o fizessem, o Senhor sararia a terra, e o Senhor prosperaria, o Senhor restauraria, Senhor, aquele momento de dificuldade que aquele povo estava passando, ó Pai. Então, ajuda-nos, Senhor, a ouvirmos melhor as Tuas palavras, Senhor, a termos mais intimidade contigo, Senhor. Ajuda-nos a perdoar, Senhor, a buscarmos, Senhor, e estarmos aptos a usufruirmos das Tuas bênçãos prometidas na Tua palavra, Pai. Nós oramos, quem sabe, por pessoas que se acham desesperançadas, pessoas que se acham acusadas pelo inimigo, se sentem desqualificadas diante das adversidades, Senhor, das astutas ciladas que o inimigo colocou na vida dessa pessoa. Mas a Tua palavra é clara, que se nós nos humilharmos, se nós buscarmos a Tua face, o Senhor perdoaria os nossos pecados e sararia a nossa terra. Eu oro confiando nessa promessa bíblica e também eu amplio, eu declaro, Senhor, a Tua bênção sobre a vida de todos aqueles que neste momento estão orando de coração contrito, quebrantado e derramado diante de Ti. E eu oro em nome de Jesus. Amém e graças a Deus.

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Vamos orar. Deus abençoe a tua vida, o teu lar, né? É que aonde você estiver, que a presença do Senhor te abençoe, né? Os pedidos de oração que tem chegado, então levamos diante da presença do Senhor. Senhor nosso Deus e nosso Pai, obrigado, Deus, por essa oportunidade que o Senhor nos concede, Pai, de junto na tua presença, Pai, nós estar. Levo diante da tua presença os meus amigos, ó Pai, os meus irmãos, companheiros, os colaboradores, ó Pai, também, todos os missionários do ar, ó Pai, que fazem a programação, irmão Francisco, irmão Marli, todos os trabalhadores, irmã Mari, a irmã Thalia, irmão João Júnior, os demais irmãos, meu Deus, cada um que vai participar da nossa programação, abençoa os louvores que através deles e da palavra o Senhor venha falar em corações, ó Pai. Estendo suas mãos santas sobre a vida de cada um, ó Pai. Nos trazendo, Deus, a paz, a alegria e a felicidade. Abençoa aqueles que estão enfermos, ó Pai, retirando, ó Pai. Meu Deus, desse local, talvez de um charco de lodo, talvez de um hospital, de um centro de recuperação. Meu Deus, esses que estão num presídio e clamam, Pai, por uma oportunidade de vida. Meu Deus, livre sobre a face da terra. O Senhor é conhecedor. Meu Deus, daqueles que realmente houve mudança, Pai, no seu coração. Meu Deus, coloca em nós, ó Pai, em nós um coração de carne, um coração amoroso, um coração perdoador, ó Pai. Abençoa cada um que nessa manhã vai nos ajudar a fazer a programação em nome do Pai, do Filho e do Espírito Santo. Amém. Deus abençoa também nosso pastor presidente, né, pastor Ezequiel. A sua família, pastor Gels, vice-presidente de sua família, Deus abençoe também, a irmã Iruni, sempre está conosco aí, Deus abençoe a sua vida, nós queremos ouvir aqui um louvor, Gelson Melo cantando bonito para nós aí, em nome de Jesus.

Graças a Deus, graças a Deus. Deus abençoe os nossos irmãos. Deus abençoe o irmão João Padilha. Temos na escuta, manda um louvor. Deus abençoe o tio João Leonides, né? A tia Hilda aí em Cedenov, né? Que são colaboradores, né? Deus venha abençoar tudo, todos vocês. Deus abençoe a irmã Etinara, Abreu Maciel, diz paz do Senhor. Estou na escuta, peço uma palavra. Diz assim, porque João na verdade batizou com água, mas vós sereis batizados com o Espírito Santo não muito depois desses dias. Atos 1 e 5. Deus abençoe a irmã Irani também, né? Pinheiro, irmão Arlindo, que estão aí na escuta. Irmão Darcy de Oliveira. Tio João diz assim, a paz do Senhor. Temos aqui na escuta do programa, né? Peço oração pela Hilda, para mim e para minha mãe. Tudo de bom, que Deus abençoe vocês. Deus abençoe, né, também a vida de vocês, ricamente aí, meu tio, minha tia aí em Cedenov. Meu abração, irmão Ramão de Oliveira, né, irmão Gilmar Silveira Vargas, né, Marcos, meu primo aí. Deus abençoe a tua vida aí, né, em nome de Jesus, né, o nosso Deus. Ele é fiel e a sua bondade, né, dura para todos sempre.

Graças a Deus, Deus abençoe o irmão Valdocir Machado, todos os irmãos, o Carlos, né? Meu grande amigo, irmão Silvano de Oliveira, né? Dueto pai e filho, na sintonia em Tunápolis, né? Que Deus abençoe ricamente, né, a vida de vocês aí, né? Que Deus possa abençoar meus grandes amigos, né?

pastor Pedro aí, irmão João, irmão Darcy de Oliveira, irmão João Júnior, irmão Celso, né? Muitos amigos aí, Deus abençoe a sua vida, Deus abençoe meu irmão, né? Que Deus venha abençoar ricamente aí, em nome de Jesus, irmão Gilmar, colaborador, né? Irmã Irani, todos são colaboradores da programação, paz do Senhor, pastor. Estou em Não Me Toque, Leomaná, paz do Senhor, Deus abençoe a sua vida. Diz assim: aceitai a minha correção e não a prata, é o conhecimento mais do que o ouro fino escolhido. Provérbios 8 e 10, né? Deus abençoe a vida do irmão Gilmar, sua família. Irmã Ana Freitas, né? Meu abração, que Deus venha abençoar. Deus abençoe o irmão Adilar, irmã Cleide Barbosa, né? Deus abençoe a vida de vocês, irmãos Pereira, né? Todos os irmãos que estiveram aí no domingo à noite, no grande trabalho, irmão Josiel, a sua esposa, irmão Marla, sua esposa, os companheiros, irmão Antônio, a minha Inês, né? Irmão Bruno aí estava com a sua esposa, né? A Maitezinha e todos os irmãos aí, que Deus abençoe, que estavam junto aí. Deus abençoe ricamente a vida de vocês, né? Também Deus abençoe o Rafa, né? Três demais, né, Rafa? Você, tua esposa, paz do Senhor, pastor. Meu abração pra ti, Rafa. Que Deus te abençoe, grande amigo aí, né? Irmã Ana diz: paz do Senhor, peço uma palavra e oração pela minha família. Amém, vamos estar lendo. Diz assim: e conhecereis a verdade, e a verdade vos libertará. Deus abençoe, irmã Ana, que Deus possa abençoar ricamente. Nós vamos ouvir então mais um louvor. Gosto muito dos louvores de Gelson Melo, né? E Deus abençoe a sua vida aí, irmã Irani, irmão Arlindo, né? Sempre que posso, estou aí, né? Esse louvor é para todos nós que estamos aí na escuta, para todos nós. E temos que pensar que vai ser pela madrugada, vai ser, não sei, tem

Deus, graças a Deus. Deus abençoe, irmão Daniel, Tatiane, Oliveira, temos junto. Deus abençoe, Juí, na audiência, paz de Deus, paz, Deus abençoe. É, pastor Daniel aí, Deus abençoe. É, irmão João da Rosa, paz, estamos na escuta em São Leopoldo. É, pastor, se der, toca aí, Oliveira Verdadeira, Trio Alexandre. Abraço, pastor João, missionário Janete. Deus abençoe a vida de cada um dos nossos irmãos. É, aqui Anne Beatriz, né, está conosco aí. É, diz assim: bom dia, peço oração para minha filha Antonella, de 12 dias, que está internada desde segunda aqui em Santo Augusto. Vamos estar orando, Kiane. Né? Vocês têm promessa de Deus aí, e Deus é fiel. Deus abençoe aí o André Pinto, né? Irmã Nelce, ontem jantei com eles aí, né? Deus abençoe, Dona Gilda, paz do Senhor, peço um soldado lutador, dois maná, um para mim e um para minha esposa. Daqui um pouquinho vamos ouvir seu louvor, né? Deus abençoe. Diz assim: o primeiro, o Senhor enviará de Sião o cetro do seu poder, dizendo: domina entre os teus inimigos. Salmo 110:2. Segundo maná, diz assim: ele disse: não temas, porque a mão de Saul, meu pai, não te achará, porém tu reinarás sobre Israel e eu serei contigo. Segundo o que também Saul, meu pai, bem sabe. 1 Samuel 23, 17. Deus abençoe a irmã Jô Silva, minha prima, colaboradora aí, todos os serenovenses, né? Aí também, irmão João, irmã Janete, Deus abençoe, irmão Dorilda, irmã Georgina, né? Que foi, o tio João já tem pedido oração aí pela irmã Dorilda. Também aí, o tio Miro, né? A tia Vona, o tio João, a irmã Selmira, o Nírio, que Deus abençoe, irmã Lúcia, o Davi, todos aí. Irmão João da Rosa de Ceder, tira o maná para nós. Diz assim, irmão João: porque tudo que é nascido de Deus vence o mundo, e esta vitória que vence o mundo, a nossa fé. 1 João 5 e o versículo 4. Deus abençoe a sua vida. A Kelly Ribeiro Franco, por aqui, gostamos muito de lhe ouvir, estamos na escuta, pastor, né? Deus abençoe, Kelly, você e tua família, né? Que Deus abençoe ricamente. A irmã Jô Silva diz: a paz do Senhor, pastor, peço maná. Deus abençoe a sua vida. Diz assim o maná: bem-aventurado o homem que suporta com perseverança a provação, porque depois de ter sido aprovado, receberá a coroa da vida, o qual o Senhor prometeu aos que eu amo. Tiago 1:12, né? Deus abençoe, irmão Irani, paz, né? Amara, né? Deus abençoe a vida de vocês, todos os irmãos da linha Paz, né? Irmão Sadia, irmã Mana, também aí irmão Derli, né? Todos vocês, recebam o nosso abraço aí, né? Toda essa família abençoada aí, para cima dos teus demais irmãos, né? Esquina Boa Vista, irmão Jairo, a irmã Augusta, a irmã Ruth, né? Irmão João, né? Todos, irmão Ede, né? O Gesiel, todos vocês aí que nos ouvem, meu abração para vocês. Deus abençoe, irmão Marlon, paz, né? Já mencionamos aí, o senhor, toda a sua família, né? Deus abençoe, trabalho lindo que os irmãos fizeram aí, toda a igreja reunida, foi bênção de Deus. A irmã Rosane Grisol, né? O seu esposo, Tucundu, ontem o pastor estava aí, a irmã Rúbia, a irmão Melentino, Casa Grande, né? Deus abençoe ricamente, né? Grande culto hoje, né? Em Coronel Bicaco, pastor Isaías, né? Irmã Liliana, vai estar aí o irmão Dauri, irmão Everaldo, né? Também vai estar aí o pastor, né? Aí de Tucunduva, Deus abençoe. Agora me dê um branco aqui, mas Deus abençoe aí a vida dos nossos irmãos, vão estar aí, vai ser bênção de Deus. Irmão Mário diz: a paz do Senhor Jesus Cristo, varão de Deus, peço uma palavra, um louvor, vaso quebrado, tá?

Daniel vão estar aí. Deus abençoe o irmão Luiz Machado, seu irmão, né, em bom sossego. Seu Martinho, falar em bom sossego, é, irmão Francisco, irmã Nai, estava conosco aí no culto segunda noite, foi benção de Deus, né, irmão Flávio Silva estava aí com nós, e hoje está almoçando aí, né, com certeza estão todos reunidos, ouvindo, né, a programação aí. Deus abençoe a vida de vocês, irmão Francisco, irmão Marisa, né, Deus abençoe, irmão Daltro Zambonato, meu abração, está de aniversário hoje, meu grande amigo aí no Inhacorá, né, falando em Inhacorá, irmão Daniel, irmão Miriam, né, trabalhando aí em Coroados, irmãos de Coroados, São Valério, os irmãos de Inhacorá, meu abraço aí, pastor Valmir Yankee, a sua mãe na Ponte do Buricá, irmão Pedro, irmão Judita, irmão Elias, né, irmão Josias, né, aí em Chiapeta, meu abração para todos vocês. Também lá é, em, no Rincão da Usina, Rincão do Loureiro, família Azevedo, né, irmã Terezinha, irmão Osvaldo, irmão Josué Melo Queiroz, em Alegria, né, é, irmão pastor Maurici, pastor Elisandro, né, é, também aí irmão Derli, Esquina Queimada, meu abração, é, irmão Nelson, irmã Maide, é, irmão Silvina, irmã Vera, Espírito Santo, meu abração para vocês. Deus abençoe Cristiano Dias, saudade de você, Cristiano, um abração aí para ti, irmão Liz, irmã Genesi, né, toda a família aí, que Deus abençoe ricamente a vida de vocês, né, Deus é fiel, você sabe do projeto de Deus na tua vida, varão, né, e vá onde que for, né, aqueles que Deus escolhe, né, é, nós podemos pensar, mas como, de que maneira, mas Deus tem as maneiras, tem o jeito, né, e um dia nós vamos ver você servindo ao Senhor, né, pro pai, a mãe dizer, eu e a minha casa serviremos ao Senhor. Deus abençoe vocês ricamente, né, meus queridos amigos.

Graças a Deus, graças a Deus. Deus abençoe a Marli de Oliveira, Cássio, né? É, a irmã Júlia, o Vilmar, né? Onde estivemos aí prosseando. Deus abençoe. Irmão Vanderlei, irmã Lisandra Bueno, paz do Senhor, pastor. Estamos aí escutando o programa. Poderia mandar um louvor para nós aí já já. Deus abençoe. É, a irmã Marlene, é. Lá de Estância Velha, o irmão Milton da Silva, que são nossos co

Graças a Deus, graças a Deus. Deus abençoe os nossos irmãos, ouvintes. Deus abençoe a irmã Cassiana, irmã Everalda aí de Tucunduva, né? Todos os irmãos, a irmã Rosane, sua esposa, a irmã Marta, irmão Valdir, né? Deus abençoe a irmã Carmen, a irmã Jurema, né? Também todos os demais companheiros aí, Deus abençoe. Paz do Senhor, pastor, estamos na escuta hoje. Nosso ratinho resolveu sintonizar. Próxima terça-feira estará com nós a missionária Miriam de Santa Rosa. Deus abençoe, né? Todos são bem-vindos. Próxima terça-feira, né? É aí em Tucunduva, né? Grande culto. Meu abraço, irmão Sérgio, irmã Cleni, todos os companheiros aí da Igreja Primitiva em Santa Rosa. Falar em Santa Rosa, meu abraço aí, irmão Iduino Zavalho, né? Evangelista aí, tem a programação às 10 horas, inicia a programação. Deus abençoe a sua vida, a sua família, seu ministério. Também aí, irmão Santo Ribeiro, né? Todos os irmãos aí de Santa Rosa, meu abraço, de Santo Cristo, né? Meu abraço para vocês. Os irmãos de Criciúma, né? Maurício Cardoso, Horizontina, né? Minha prima, né? Deus abençoe a Eliane, né? Deus abençoe todos vocês, a Silvia, né? O Paulo César, também aí o Vardo, né? A Cleci, todos vocês, todos os irmãos, né? Tem aí a irmã Ramona, né? Que mora aí, com certeza está ouvindo. Meu abração, meu abraço aos irmãos de Nova Candelária, São José, Dona Corá, né? Independência, os irmãos que nos ouvem, a irmã Ed, pastor aí, Valmir de Oliveira, né, programador, irmã Ete, né, todos os irmãos, Giruá, né, São Luís Gonzaga, né, Deus abençoe, aí a irmã, que sempre está ouvindo a programação, a irmã Raili, Moessi, no Basílio da Gama, os irmãos de Pinheirinho do Vale, os irmãos de Derrubada, Tenente Portela, meu abração, Santa Catarina, Paraná, os irmãos de Porto Soberbo aí, irmão Nelson, irmão Nele, né, todos os irmãos do Cerro Grande, do Capim Largo também, lá na Colônia Aurora, os irmãos conhecidos, 2 de maio, né, que Deus abençoe, no 18 aí, né, irmão Walter Torres, irmã Tereza, todos os companheiros, Walter, irmã Daniela, também aí no 13, irmão Leandro, os irmãos do 14, irmão do Paraíso, né, o irmão, nós temos aí irmão Marino Machado, irmão Mário Machado, né, irmão João Bueno, né, todos os companheiros aí, irmão Francisco, irmão Vasco aí, Deus abençoe, né, a família Nardes, né, lá no Paraíso, Deus abençoe grandemente, né, irmão Ramão, pastor Ramão Nunes, lá no Monte Agudo, no Grápia, né, os conhecidos, né? Deus abençoe grandemente a vida de vocês. Deus abençoe, irmão Valdo Ciro Machado. A paz do Senhor, pastor Nazir. Manda um louvor pro meu primo Orzílio Machado e família São Miguel do Oeste, Santa Catarina. Amém, já vamos mandar. Deus abençoe a Marli, né? O Kiko aí, né? Nosso grande amigo aí. Também o Bruno, a filha. Também Deus abençoe aí a irmã Vera, Lúcia Kozlowski, que já mencionamos aí, irmão Silvino, Maikiele, Franciele, meu abração para vocês. Deus abençoe ricamente.

Temos aqui, irmãos, no nosso grupo da família Ribeiro, né? O Marcos, que já enviou aí, a Cleni, né? Todos os nossos parentes, meu abração aí, estão conosco. Deus abençoe, irmão Edson Camargo, né? A sua esposa, que são cantores, né? Edson e Sara. Paz do Senhor Jesus Cristo, meu amigo, homem de Deus. Deus te abençoe, grande abraço para você e tua família e para todos os ouvintes. Amém. Deus abençoe os nossos irmãos. Deus abençoe o Moego, né? O Jader, irmão Dalgir em Humaitá, né? Deus abençoe a irmã Márcia, irmão Noel, todos os amigos, irmão Hélio, né? Deus abençoe ricamente. Irmão Juvenil, né? Também aí, irmã Solange, Maria Pedroso, paz do Senhor. Irmão, temos na escuta, peço um louvor à escolha. Peço três, mandar um para mim, para o Juvenil, para Leonel, peço oração por todos nós, amém. Primeiro diz assim: então os justos resplandecerão como o sol no reino do seu Pai. Quem tem ouvidos para ouvir, ouça. Mateus 13:43. O segundo maná diz assim: e assim habite Cristo no vosso coração pela fé, estando vós arraigados e alicerçados em amor, Efésios 3:17, né? O terceiro diz assim: examinai as escrituras, porque vós cuidais ter nelas a vida eterna, e são elas que de mim testificam, João 5:39, né? Grande culto hoje também, Tenente Portela aí, né? Meu abraço, irmão Elso, né? Irmã Cláudia, meu abraço também aí, irmão Alaércio, né? Sempre está nos ajudando aí, irmã Altiva, né? Ali em Daltro Filho, toda a sua família, se encontramos todos aí no domingo à noite, né? Deus abençoe a vida de vocês aí em Santo Augusto. Também, irmãos, nós temos mais mensagem, né? Irmão Darcy tem enviado um áudio aí, daqui um pouquinho nós vamos ouvir. Também comunicar aos irmãos que no sábado, nós temos aqui também a irmã Odete Franco, está conosco, irmão Pedro Garcia, irmã Eliana, Tenente Portela, paz, pastor Nazir, tudo na paz, aqui, amém, meu abração, irmão Pedro Nilo, né, Deus abençoe, a Cleni Ribeiro de Moraes, né, minha prima em Santa Catarina, né, Deus abençoe a vida de vocês aí, com certeza Deus tem vitória, né. Deus abençoe ricamente a vida de vocês, aí em Santa Catarina também, o meu primo Paulo aí também, Deus abençoe a sua vida, né, Deus é fiel. Deus abençoe a irmã Terezinha Brito, irmão José, né, a Vitória, tiveram conosco aí, foi bênção de Deus, né, no sábado. Deus é fiel. Deus abençoe a irmã Terezinha, irmão José, a Vitória, também os filhos, irmão Natalino, né, pastor Vicente, também tem o outro pastor aí, que agora me falha a memória aí, né, Deus abençoe aí de Boa Vista, irmão Delmar Padilha, né, também aí, ou em 3 de maio, ou em Nova Candelária, né, Deus abençoe os irmãos, né, pastor Isaías, então, grande culto hoje lá, irmão Anildo, irmão Rafael, irmão Everaldo, irmão Dauri e família, né, vão estar aí, né, que Deus abençoe, né, os nossos irmãos, né, nosso Deus é fiel. Deus abençoe a Marta Paz, né, aí em Sede Nova, né, Deus abençoe a sua vida, em nome de Jesus, né, é o seu Antoninho, Moisés, o Elias, o Du, né, Deus abençoe a família de vocês, né, como já temos mencionado aí, o Nego, né, meu primo aí, que Deus abençoe. A irmã Terezinha diz: paz do Senhor Jesus.

Deus abençoe, pastor Maurici. Estou na escuta, pastor Nazir. Manda o hino com Gelson Melo, Madrugada com Deus. Amém. Deus abençoe, irmão Amauri de Fonseca. Paz o Senhor, meu irmão Nazir. Amém. Paz o Senhor, a sua família. Pastor Getúlio, meu grande abraço, né? É, também o pastor da Assembleia aí, meu grande amigo. Deus abençoe a sua vida. É, Deus abençoe a irmã Janete Walter, paz do Senhor Jesus, né? Está conosco aí. É, o irmão Maurício diz, roda um hino de Matos Nascimento, que é vitória. Já já vamos ver se achamos aí, né? Em nome de Jesus, né? Pastor Maurício diz assim, é, estou na escuta. Pastor Nazir, manda um hino com Gelson Melo, Madrugada com Deus, né? É, Deus abençoe o pastor Maurici. É, nós temos aí também a irmã Terezinha Vargas. Paz do Senhor, pastor Nazir, sempre na audiência, né? Como eu digo, tem uns irmãos, né, que é 24 horas aí, é o radinho ligado aí. Deus abençoe aí os nossos irmãos, né? Na... é, nós temos aí na segunda semana aí, na próxima segunda-feira, né? Fora essa, na outra, dia 17, estará com nós, né? É, pastor Luiz Lamarque vai estar conosco aí, é numa segunda-feira, às 19h30. Você é o nosso convidado especial, né? Para estar conosco aí, ouvindo a palavra, louvor, seu testemunho, né? Vai ser bênção de Deus, né? O nosso Deus é fiel e a sua bondade dura para todo sempre. Deus abençoe a irmã Eliane Santos, né? É, que Deus possa abençoar ricamente, né, os nossos irmãos,

Graças a Deus, aí ouvimos esse louvor maravilhoso, né? É, que Deus possa abençoar os nossos irmãos, irmão Ico, né, irmã Márcia, temos na escuta, né, irmã Ivan de Santa Rosa, né? É, paz do Senhor, pastor, que Deus abençoe o programa, Ivan de Santa Rosa, né, irmão Esi, a irmã Raquel, né, a irmã Raili, né, a mãe da irmã Raquel, Deus abençoe, paz do Senhor, pastor, estou na escuta do programa, dá uma bênção, amém, Deus abençoe a vida de vocês, né, nós temos aqui a irmã Ana Paula, né, Deus abençoe a irmã Ana Paula, aqui nós temos aqui, ela tem enviado a mensagem, diz, assina Odete Franco, então é minha prima aí de Gramado, falando em vocês, meu abraço para Ana Paula, Ana Maria, Odete, né, os rapazes aí, o Gilson, Edmilson, Misael e o Jonathan, né, o Gilmar, a Ana e a família, né, os filhos, Nora, né, Deus abençoe também lá, é a Lili, o Adi, né, a família aí, meu abração, nós temos aqui, diz assim, paz de Cristo Jesus, eu quero agradecer a Deus pela grande vitória que Ele nos tem concedido de a minha nora que estava muito mal e o meu netinho recém-nascido estiveram internados no hospital. E semana passada eu estava muito abatida porque estavam ainda em estado estável para grave. E hoje, para a glória do meu Deus, o meu netinho já teve alta, está bem saudável e minha nora ainda está no hospital, mas não como antes, havia dado embolia pulmonar nela. Mas maior é aquele que nunca nos deixou, e hoje posso testemunhar mais uma maravilha do nosso Senhor na nossa vida. Eu testemunho para a honra e glória do Senhor nosso Deus, e fiz um voto de, estando tudo bem, hoje eu iria testemunhar pelo grande livramento. Glória a Deus. Assina Odete Franco. Deus abençoe minha prima. A Bíblia diz que os que confiam no Senhor é como os montes de Sião que não se abalam, mas permanece firme para sempre. Né? Deus abençoe a vida de vocês. Deus abençoe a irmã Marta Madalena, né, irmão Valdir, paz o Senhor, pastor, temos escutando, peço um louvor para todos os pais, principalmente para o Valdir, que é pai dos meus filhos, amém, Deus abençoe, irmão Valdir, Deus abençoe todos os pais aí que nós comemoramos então no domingo, dia dos pais, né, uma data que foi dada, mas para um pai, né, irmãos, que recebe o carinho do filho, todo dia é dia dos pais, porque ele se sente pai daquele melhor filho, né? Ele se sente um dos melhores pais, né? Às vezes não conseguimos ser o que um filho quer, mas tentamos ser aquilo que o Senhor faz de nós, né, irmãos? Um pai, né? Tentamos ser o melhor pai, né? Às vezes cobrando, às vezes exigindo, né? Mas que Deus abençoe, né, ricamente a vida dos nossos irmãos. Deus abençoe a minha amiga, né, a Juvenária, a Diniz, né, Deus abençoe seu esposo, né, Deus abençoe toda a família aí, a Eliane Santo diz, paz, o senhor pastor Nazir, estou limpando a igreja, e te escutando aqui em dois irmãos, Rio Grande do Sul, peço um louvor cantado pelo pastor e irmã Janaína e o Maná, abraço pro pessoal de Sede Nova, amém. Deus abençoe, irmã Liane, né? Todos os sedenovenses que estão aí, dois irmãos, né? Que Deus abençoe. Diz assim, dá-me, filho meu, teu coração, e os teus olhos se agradem dos meus caminhos. Provérbios 23 e 26. Deus abençoe, né? E os nossos irmãos, nós temos aqui mensagem que tem chegado, diz, Padre Deus, pastor, estou em Las Escutia. Do programa, está muito lindo, se é possível passar o hino Fúria do Vento, sou Marta Baez, de quilômetro 15, Panambi, bendiciones, vamos tentar aí,
né? É que Deus abençoe a vida dos nossos irmãos, né, que estão participando. Deus abençoe cada um dos nossos irmãos que nos ouve. Aí, é, o nosso Deus é fiel e a sua bondade dura para todo sempre. Vamos ver aqui se temos mais mensagem, né? Deus abençoe então aí o irmão Darcy, né, que tem participado. Daqui um pouquinho vamos ouvir o áudio, a irmã Terezinha, né? Que Deus abençoe todos vocês aí, é, que colaboram para que nós vá adiante, né? Nosso Deus é fiel e a sua bondade dura para todo sempre, né? Que Deus abençoe a tua vida, o teu lar. Deus abençoe aí todos os companheiros, né, que estão conosco, é, nessa, é, manhã maravilhosa, né? Temos a programação hoje e amanhã, né? Temos hoje e amanhã aí a programação, né? Que Deus abençoe ricamente, né, os nossos irmãos aí, em nome de Jesus, né? O nosso Deus é fiel e a sua bondade dura para todo sempre.

Graças a Deus, graças a Deus. Deus abençoa os nossos irmãos que nos ouvem, né? É, Deus abençoa a Elisete Einstein, né? Deus abençoa a sua mãe, o pai, a mãe, toda a família. Deus abençoa o irmão Jair Augusto Souza, né? É, meu grande amigo Pastor Gels, que já mencionamos aí, toda a família, né? Irmão Mari e irmã Vande, que estiveram conosco também no domingo à noite. Né? Deus abençoe, irmão Dalton, diz um grande abraço. Um abraço para o senhor aniversariante. Eu creio que a metade dos que estão ouvindo aí a programação, né, vão estar aí, né? Deus abençoe. Então, né, a vida do irmão Dalton, né, por a passagem demais, é, né, um ano que Deus tem dado aí. Deus abençoe, né, a sua vida aí. Deus é fiel, né, e a sua bondade dura para todo sempre, né? Nós queremos aqui, já já está louvando ao Senhor com um louvor, né, o dois com a irmã Janaína, mas antes nós vamos estar ouvindo aí, né, a nossa mensagem que tem enviado aí, né, o nosso amigo, irmão aí, Luiz Lamarck, né, tem enviado para nós aí, que Deus abençoe ricamente, né? É o nosso irmão, Luiz Lamarque, tem mandado para nós aí, que Deus abençoe ricamente, né, a vida do servo do Senhor aí, em nome de Jesus, né? O nosso Deus é fiel.

0: 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Deus abençoe.
1: Graças a Deus, graças a Deus. Aí os irmãos ouviram, né? Deus abençoe a irmã Miriam, irmão Gilmar, Deus abençoe o irmão Dalto Zambonato, diz lindo louvor, muito abençoado. Irmão Laurindo Nunes, né, grande amigo, grande abraço, meu amigo irmão, irmão Jair Augusto, né, a paz do senhor amigo pastor Nazir, estou na escuta aqui na Prefeitura de São José das Missões, manda um louvor para todos os pais que estão acompanhando a programação, em especial o meu pai, né, Garibaldi, né, vamos ver aqui. Garibaldi Souza e meu sogro Atão Nunes, Deus abençoe a minha mana Cláudia Ribeiro, né, Deus abençoe também aí, né, diz assim, paz, estou na escuta. Deus abençoe a tua vida, né? A vida de cada um dos nossos irmãos, né? Então todos são convidados, né? Dia 15 e 16, né? Nós temos aí, nós temos 14 e 15, né? Na sexta, no sábado, o irmão Luiz Lamarque estará com o irmão Elcio, intendente Portela, né? Aí, dia 16, né? Ele vai estar aí, eu acho que Tiradentes, por aí, né, e dia 17 estará conosco aqui, bênção de Deus, né, que Deus abençoe a tua vida, Deus abençoe o teu lar, né, onde quer que você esteja aí, que Deus venha te abençoar, né, o nosso Deus é fiel, Deus abençoe aí os nossos irmãos que nos ouvem nessa manhã, Mão João tá enviado um áudio aí de Coronel Bicaco, Pastor Silvio no Irapuá, irmão Vera, também lá na linha Mânica, também irmão Pastor Fernando, irmã Catiane Moura aí em Miraguaí, meu abraço também, irmão Jair Pacheco, meu abraço, irmão Wesley, né, também irmão Pacheco aí, a irmã Elisama, irmão Ler, irmã Tati, né, irmão Rogério que esteve conosco na segunda, aí foi bênção de Deus, né, Deus abençoe, cada um dos irmãos aí, em nome de Jesus, né? Nós, irmãos, temos... Mondauri tá enviado um áudio aí, daqui um pouco nós vamos tentar ouvir aí, Deus abençoe, irmão Adir enviou um áudio aí, Deus abençoe a sua vida, daqui um pouco nós vamos tentar ouvir os louvores, em nome de Jesus, né? Nosso Deus é fiel e a sua bondade dura para todos sempre, né? Nosso Deus é fiel e ele tem vitória para mim, ele tem vitória para ti, ele tem vitória para cada um de nós, né? Deus abençoe os nossos irmãos que estão ouvindo, né? Nós temos certeza que Deus vai te abençoar. Nós, pastor Maurício, vamos ouvir um louvor com Gelson Melo, não vai ser o Súplica da Madrugada, mas vai ser um outro louvor aí, né? E eu acredito que Deus vai abençoar a sua vida e aqueles que Deus, né, quer abençoar nessa manhã.

0: Graças a Deus, Deus abençoe a irmã Marisa, irmão Francisco, que estão aí na Irmandaia, né? Como já mencionei antes, a paz do Senhor, irmão, estamos na escuta, manda um louvor aqui para nós, né? Que no Lajado do Meio estamos todos assistindo, irmão Valdo, né? É, também o irmão Flávio Silva aí, Deus abençoe. Nós vamos estar louvando o Senhor com a irmã Janaína.
1: Essa manhã eu quero cumprimentar todos os irmãos ouvintes da programação com a paz do Senhor.

0: Deus.
1: Vamos deixar também nosso abraço aí, a irmã Margarete, né? As irmãs aí da Igreja Caminho Novo, qual ontem à noite estivemos ali com o círculo de oração, louvando o nome do Senhor, a irmã Irani trazendo a palavra. Que Deus abençoe as irmãs, né? Vamos cantar o louvor Pregadores de Rosa, que a irmã Margarete gosta bastante desse louvor. Que Deus abençoe as irmãs, que Deus abençoe também o círculo de oração ali em Santo Augusto, né? O qual nós estivemos no domingo. Que Deus venha abençoar cada uma das irmãs que trabalham também na obra do Senhor.

Graças a Deus. Aí ouvimos, irmãos, né? Deus abençoe cada um dos irmãos. Estão abençoa a programação, glória a Deus. Diz a irmã Jô Silva, irmãos, nós queremos ouvir mais um louvor aí enquanto eu vou ouvir os áudios, né? E depois nós temos logo aí a palavra, né? Tem uns pedidos de louvor, então nós vamos tentar atender aí. Deus abençoe a irmã Mari Alves, né? Que está aí. É juntamente conosco, né? Paz, estou na audiência aqui, nós, aqui nos estúdios. Peço louvor Palácio e o Maná. É, nós temos aqui. Então o anjo do Senhor disse a Elias: desce com este, não temas. Levantou-se e desceu com ele ao rei. É, segundo Reis 1 e 15. Nós vamos convidar a irmã Janaína então para nós cantar o

Graças a Deus, aí ouvimos. Deus abençoe a Raíssa, minha filha, e o Anderson, né? Com certeza está aí, na Nica, né? Também, seu esposo aí, Deus abençoe. Estou na escuta aqui em Horizontina.

Graças a Deus, graças a Deus. Deus abençoe, irmão Laércio, seja. É, está conosco, irmão Cláudio Mir, irmã Natália, né, irmão Cláudio Mir, que no sábado estará fazendo a programação aí, ele, irmão Wesley, né, essa hora que temos aí, e se Deus preparar aí, né, aumentar aí uma hora dessas, né, bênção de Deus. Deus abençoe, irmão Adir, em Palmeiras, está ouvindo a programação, irmão João e Coronel Bicaco, né, nós temos aí, é, mensagem do irmão Oswaldo, que diz: paz, Senhor, meu amado pastor, estou na sintonia. 3 de maio, irmão Oswaldo Lopes. A irmã Ivone Denes, né? Paz, Senhor, tudo bem com vocês? Estão a benção este louvor. Que Deus abençoe, né? Irmão Gilmar Guedes de Melo, né? Que já mencionamos, né? Deus abençoe a vida de vocês. Temos aí também o áudio do irmão Dauri, né? É, pedindo para nós anunciar novamente, né? E sobre o culto, já temos anunciado no início da programação, grande culto com a presença do irmão Anildo, irmão Rafael, né? Gaita e violão aí, irmão Everaldo vai estar junto aí também, é, vão estar cantando e irmão Dori vai estar pregando em Coronel Bicaco, convida todos, né? Irmão José Mauro, irmão pastor aí, Fernando, né, irmão Silvio, né, todos os companheiros, pastor Ezequiel, irmão Paulo Reis, né, todos os irmãos que ouvem aí, né, e ele pede louvor é hoje, né, que Deus abençoe aí, Deus abençoe, irmão Delmar, paz do Senhor Jesus Cristo, estou escutando, bênção de Deus o programa, né, Deus abençoe os nossos irmãos. Então agora sim, irmãos, né, já temos 11:24 aí, mas nós vamos estar ouvindo aí esses louvores que foram pedidos, né? E nós vamos atender três louvores ainda aí, em nome de Jesus. Temos certeza que Deus há de nos dar vitória, né? Tem pedido aí, irmão Mauri da Fonseca, né? Irmão Getúlio, meu abraço. Irmão Cláudio Mir diz assim: temos na escuta aqui em Padre Gonzales.

Graças a Deus, aí ouvimos, né? Esses louvores que têm sido pedidos, né? Irmãos, não vamos conseguir, né? Rodar aí, porque temos a palavra, né? Nós temos aí, irmão Cláudio Mir, né? Temos na escuta aqui em Padre Gonçalves, vou te mandar um louvor dos nossos, é um louvor novo, vai missionário, né? Deus abençoe a vida do nosso irmão, né? Irmão André tem pedido, né? Esse louvor, né?

Graças a Deus. Deus abençoe, irmão Milton, né, irmã Marlene? Agora olhando aqui novamente, né? É, paz, irmão Nazir, estamos na escuta. Peço maná para mim e outro para minha esposa. Diz assim: mas tu, Senhor, és um escudo para mim e a minha glória, e é o que exalta a minha cabeça. Salmos 3:3, né? Deus abençoe aí também, irmão Milton, irmã Marlene, que são colaboradores, né? É, diz o segundo maná: pois eu lhe serei, diz o Senhor, um muro de fogo em redor, e eu mesmo serei o meio dela, a sua glória. Zacarias 2:5, né? É, Deus abençoe a vida de vocês, né? Também, irmãos, nós vimos aqui nós temos mais mensagens, né, irmãos, que tem chegado para nós aqui. Deus abençoe os irmãos, né? Então, na próxima terça-feira estará a irmã Miriam juntamente com os nossos irmãos, né? Deus abençoe todos os irmãos que estão participando, né? É, Deus é fiel, né? Deus é fiel, irmãos. É, nós temos aí o irmão Eduino Zavalha, né, evangelista, com a programação às 10 hoje da noite, né? É, das 10 em diante. Estamos na escuta aqui em Santo Cristo. Um abraço para todos da audiência. Deus abençoe, né, evangelista. Nós vamos ouvir mais esse louvor e já já, né, trazendo a palavra, né? Na verdade, nós vamos ouvir aí o louvor que o irmão Dauri tem pedido aí no final da programação, né? Nós vamos ouvir aí no final da programação, vamos deixar rodando, né, para dar tempo de nós trazer a palavra aí, que Deus possa abençoar ricamente, né, os irmãos ouvintes da programação. Temos 11:35, né? E o louvor do irmão Cláudio Mir, que ele mandou, enviou para nós aí, nós vamos estar rodando amanhã à tarde, né, das 4 às 6. Eu quero ler uma palavra, irmãos, aqui, porque quando eu rodei um louvor ali, né, o Senhor falava, dá um desejo de nós falar uma palavra, né, e nós falamos aquilo que Deus quer que nós fale, que nós sentimos, né? Isaías capítulo 6 e o versículo 1, uma palavra bem conhecida, né? No ano em que morreu o rei Uzias, eu vi o Senhor assentado sobre um alto e sublime trono, e o seu séquito enchia o templo, e os serafins estavam acima dele, e cada um tinha 6 asas, com 2 cobriam o seu rosto, com 2 cobriam os seus pés, e com 2 voavam, e clamavam uns para os outros, dizendo: Santo, Santo, Santo é o Senhor dos Exércitos. Toda a terra está cheia da sua glória, e os umbrais das portas se moveram com a voz do que clamava, e a casa se encheu de fumo, de fumaça. Então disse eu: ai de mim, que vou perecendo, porque eu sou um homem de lábios impuros, e habito no meio de um povo de impuros lábios, e os meus olhos viram o Rei, o Senhor dos Exércitos. Mas um dos serafins voou para mim, trazendo na sua mão uma brasa viva que tirara do altar com uma tenaz, e com ela tocou a minha boca e disse: eis que isso tocou os teus lábios, e a tua iniquidade foi tirada, e purificado o teu pecado. Depois disso ouvi a voz do Senhor que dizia: quem enviarei, quem há de ir por nós? Então disse eu: eis-me aqui, envia-me a mim. Então disse ele: vai e dize a este povo: ouvi de fato e não entendeis, e vedes a verdade, mas não percebeis. Aí está, irmãos, né?
Deus abençoe os marchérios, né? Deus abençoe os irmãos que nos ouvem aí, todos, né? Amigos, irmãos. Nós vimos aqui, irmãos, que para os leitores ou os ouvintes de bom ouvido, né, que ouvem e guardam a palavra do Senhor, sabe, a Bíblia diz que muitas vezes, né, nós lemos e procuramos entender, meditar na palavra do Senhor, e é para nós fazer isso. Mas muitas vezes, né, existem pessoas que não sabem ler, mas aí dão ouvido à voz do Senhor. Quando a palavra é pregada, eles procuram escutar, entender e botar em prática a palavra do Senhor. E aqui a palavra do Senhor, quando nos fala, é sobre esse homem chamado Isaías. É? Quando nós olhamos para essa palavra, nós vimos aqui, irmãos, que diz assim: a visão de Isaías, filho de Amós. Quem que era Amós, né? Era da linhagem do povo de Deus. E agora vem vindo, irmãos, a história de Isaías, filho de Amós, né? A Bíblia diz que Isaías era um rapaz que ele se cria como nós, né? Só que ele se cria dentro de, no meio de um povo cristão, de um povo de obediência. Mas com certeza na caminhada, ele começa a andar com pessoas que não tem boa índole, com pessoas livianas no falar, né? Pessoas, irmãos, que é fácil dizer uma besteira pela sua boca, né? É fácil dizer um palavrão. O que nós entendemos da palavra é isso, né? O nosso entender vem de que Isaías era um homem, irmãos, que ele facilitava largar palavras que entristecia o Espírito Santo de Deus, porque talvez era palavras, a Bíblia não cita quais, mas a gente sabe, palavras de zombaria, é, palavras de crítica, talvez mentira, talvez blasfêmias, é? Talvez ele está no meio de um povo que, quando começa a falar da sua linhagem, diz: olha, a linhagem do meu pai, da minha mãe é essa, mas eu tenho outra visão, é? Eu tenho outra. E cada um, irmãos, é livre para escolher o caminho que quer. Só que até o momento que Deus queira, é? Porque no momento que Deus disser basta, chega. Deus é Deus, Ele é autoridade nos céus, na terra. Deus, ninguém se opõe a Ele. Você pode zombar, você pode criticar, você pode adulterar, você pode fazer qualquer coisa. Até o momento que Deus diz basta, chega. Aí ele entra em ação e ele começa a conversar contigo. Com uns ele usa o pregador, ele usa a Bíblia, a palavra, para mudar. Com outros ele usa, irmãos, acidente. Ele usa uma trajetória, um acontecimento, é? Com outros ele usa de uma visão, de sonho. Deus fala, tem gente que tem um sonho aí do arrebatamento, o arrebatamento está longe, fica ali por uma semana, fica por meses, fica por anos, meditando, mas não bota em prática o que a Bíblia manda. Deus deu uma visão para você mudar, né? E você não muda. E agora, irmãos, a Bíblia diz que Isaías é um desses que a sua boca, né, pronuncia o que não agrada a Deus. Mas ele vem do linhagem do povo de Deus. E talvez quantos que diziam: ó,
Ele vem de uma linhagem de cristão, de crente. Mas olha a boca dele. É um mentiroso, é um falso, né? Ele é deles. E aí por isso talvez Amós, a gente dizia, olha Amós, você é um homem de Deus, mas o teu filho, né? Ele fala palavrão. O teu filho, e Amós, o que faz um homem de Deus? O que que faz uma mulher de Deus? Vai orar. Amós podia dizer, ô meu senhor, ô minha senhora, eu aconselho meu filho, aconselho a minha filha, né? Eu procuro, eu criei bem na obediência. Mas agora nessa idade que dá, ele é respondão, ele faz o que ele quer, né? Ele disse, eu não posso agir com as minhas mãos. Eu tenho um Deus que ele responde. Talvez Amós dizia, você já ouviu falar que o meu Deus, quando a gente coloca a oração de um justo, pode muito ser os efeitos. Deus prometeu que vai mudar Isaías, né? E eu estou esperando, eu estou aguardando. O meu Deus prometeu para mim, né, que eu e a minha casa serviremos ao Senhor. Né? Alguém vinha para dar um tapa na cara de Amós, e Amós confiava no Deus que nos faz, irmãos, como os montes de Sião que não se abalam. E a palavra do Senhor nos diz, irmãos, que talvez Amós, a sua esposa, talvez os demais da família, eram totalmente indiferentes, mas a Bíblia cita Isaías. Por que Isaías? Porque a história dele continua, né? E agora nos diz a palavra, irmãos, que um dia Isaías, zombador, criticador, a Bíblia diz que um dia ele tem uma visão, né? Eu não sei se é de noite, se é de dia. Eu não sei o que que Isaías tinha zombado, tinha criticado, mas era o basta de Deus para a vida dele. Ah, eu não sei o que que você tem feito, mas pode estar chegando o basta. O basta dessa luta, o basta desse sofrimento, o basta dessa zombaria, o basta que você entra dentro da igreja e você vê o pecado entrando porta dentro. E você chora, geme, mas está chegando. Existe um tempo para todas as coisas. E existe um basta para as coisas más. Ah? E aqui nos diz a palavra, irmãos. É, no ano em que morreu o rei Uzias, eu vi o Senhor assentado sobre um alto e sublime trono. E o seu séquito enchia o templo. Ah? Ele teve uma visão maravilhosíssima. Tá? E agora quando Isaías talvez vai contar, e eu conheço Isaías, eu começo a dizer, mas como Isaías? Sou eu que sou dizimista? Sou eu que jejum? Sou eu que oro? Vai usar um boca suja Deus? Não. Deus não usa boca suja. Deus transforma, né? Aí depois que Deus transformou, e ainda fica aquele lá achando, não, mas eu ainda sou melhor que ele, mas eu ainda sou melhor, eu canto melhor, eu prego melhor, né? Mas só que tem dois olhos que contemplam a tua vida, ele contempla os teus olhos, ele contempla as tuas mãos, ele contempla os teus pés, ele sonda o teu pensamento, ele sabe o que tem enraizado dentro do teu coração. É esse o problema, né? Que às vezes eu posso ser tudo, né? E o que eu tenho todo mundo vê, mas quando eu mudo, os dois olhos vê, e ele entende que ali tem um coração puro, os olhos puros, uma boca pura, né? É esses olhos que faz a diferença. Não atente para a aparência, né? O próprio profeta dá uma olhada para Eliabe, Abinadab, para Samar. Ele disse, não é esse, é esse. Se não é esse, é esse. E vai dizendo. E o Senhor diz, não, nem tão pouco é esse. E ele disse, acabaram os mancebos? Ah, acabaram. Não tem mais, opa. Tem um, mas como é que eu vou dizer que tem um? Como é que eu vou dizer que tem um se é o menor? Como é que eu vou dizer se ele está escondido apacentando as ovelhas?
Eu vou ter que mandar um dos que está aqui para cuidar? Não, Deus não permite, sabe por quê? Deus permite, eles têm servo, um dos servos ir lá cuidar das ovelhas. Eles vão lá chamar Davi e você fica apacentando, cuidando das ovelhas. Talvez vá lá chamar Davi e o servo queria vir olhar. Davi ouviu e disse, não senhor, não senhor. Vem aqui cuidar das ovelhas que daí eu vou lá no meu pai. Eu quero obedecer meu pai, mas você fica aqui cuidando das ovelhas. Você é servo e eu sou filho do meu pai. Ah, tem gente que quando há um chamado, ele abandona o rebanho. Ele não se preocupa no lugar que ele tem que estar cantando, pregando, ele não se preocupa. Ah, que se lasquem. Ah, eu já vou tal dia, eu já faço isso, eu já dizimo, já oferto, que se virem. Ah, não falam às vezes coisas que eu gosto, não fazem como eu quero, né? Então, ó, tô andando. Eu tô fazendo a obra, onde eu vou eu faço, assim. Mas a obediência é uma coisa que, irmãos, condiz muito na vida do homem e da mulher. A Bíblia diz que, quando ele chama lá, a Bíblia diz que Davi vem. E a Bíblia diz que Davi vindo, fica alguém cuidando das ovelhas agora sim. E você fica aí, você não vai atrás de mim. Né? Tem gente que diz que vai obedecer e não obedece. Eu fico pensando, irmãos, assim, ó, vai ter culto de ensino, tá? Mas culto de ensino...

para alguém que veio para a igreja. Alguém olha, eu quero descer as águas do batismo, o pastor olha para ele. É? Algum irmão diz, olha, ele não tá, você não está preparado. Por quê? Você tem que mudar o teu linguajar, você tem que mudar a tua vestimenta, é? Você tem que se libertar. Não, não, pode vir. Pode vir bebendo, fumando, pode vir de qualquer jeito, vamos te botar na água aí depois. Ah, não. Não, não, não. Como é que vai se fazer isso com a pessoa? Não, irmãos. Primeiro tem que querer uma nova vida, uma nova mudança. E isso quem faz é o Espírito Santo de Deus. Ah, mas nós somos incumbidos. A Bíblia não fala, mas nós sabemos que ovelha gera ovelha. O pastor apacenta. Ah, e você está dando fruto para quem? O que você é, você está representando para alguém. Ah, você está sendo representante para alguém. Se você é teimoso, você está criando, mostrando para outros que os outros podem ser teimosos. Se você é desobediente, ah, se você vai quando quer, né? Engraçado, irmãos, que se nós criamos animais, e quando o animal não vai, ali nós executamos, surramos o animal. Nós puxamos, judiamos dele, ele tem que obedecer. E daí quando é uma pessoa, não, não, eu faço o que eu quero e ninguém me surra, ninguém me cobra. Né? É assim, irmãos. Mas a mão de Deus está aí, a vara de Deus está aí, e de gavarzinho. Só que é tarde, às vezes, quando nós vimos. É tarde quando nós prestamos atenção. A Bíblia diz que Deus não permite sair nenhum dos irmãos de Davi de lá, não. Por quê? Porque eles têm que ver o menorzinho chegando, e quando ele chega, porque Deus disse, ninguém se senta à mesa enquanto ele não chegar. Vamos ver se é ele. Vamos ver se o profeta não está equivocado, ele não... De repente ele se enganou, olha o tamanho de Davi, olha quem Davi é, Mas quando ele bota o pé na porta, o Senhor disse para ele, levante hoje, porque está na tua presença, meu ungido. Eu quero te dizer, às vezes olham para você e dizem, não, não, não tem como, não tem jeito, mas os olhos de quem contempla é diferente. Ele contempla, ele disse para Isaías, ainda antes que fosse formado no ventre da tua mãe, eu te vi, te santifiquei, tu és meu. Se tu passares pelo fogo, se tu passares pelos rios, o que foi a promessa? A chama não vão te queimar, as águas não vão te afogar. Então por que se preocupar? A Bíblia diz que nós não é para se preocupar com o homem. Ah, mas ele tem a gravata. Aí ele é o superior, mas não igual ao nosso Deus. Porque o nosso Deus mata, o nosso Deus tira, e ele levanta os que se humilham, os que se colocam na brecha. Isaías teve essa chance. Agora, quando Davi entra, ele recebe a unção. Ele recebe a unção, faz o que tem que fazer e volta para sentar o velho. Ele é obediente, ele espera o tempo. Tem gente que ganha uma chancezinha, acha que é o grandão. Deus que nos guarde, irmãos. Aquele que é muito dado, muito será requerido. Aqueles que querem ser mestre terão duro juízo. Agora, e ele vê, irmãos, e ele disse: quando ele tem aquela visão, é tomado de temor, de brasa. Vai lá debaixo, lá onde é que está o altar. Ele pega uma brasa e vem voando. Ele, será que vem para mim? Será que vem para mim? É para você mesmo. E hoje chega. E toca nos lábios. E só, eis que foi purificado o teu pecado. Você não tem mais nada, teus lábios aí foi queimado, não tem mais nada. Talvez ele sentiu a maciez nos seus lábios. Talvez ele sentiu a... Talvez não, com certeza. E aí quando passou aquilo ali, ele viu uma voz, como de trovão, que disse, a quem enviarei? Quem há de ir por nós? Quem é que vai? Quem é? E ele disse, eu, Senhor, envia-me a mim. Se essa palavra chegou até você, é para você essa palavra. A luta tem sido grande, você não é compreendido. Há discussão. Você está fazendo a diferença. Você é alguém escondido.

Ali, você pode estar sentadinho no teu canto aí, aí você olha para tudo que Deus colocou na tua mão, você olha para a tua saúde, quantos amigos teus já partiram, quantos entraram para a cirurgia e pela misericórdia de Deus voltaram, mas não com o físico. Deus tem te guardado, Deus está te dando uma oportunidade de salvação. Eu quero te dizer, Deus mudou o nosso linguajar, Deus, ele mudou a nossa vida. E às vezes nós sentimos a opressão, nós sentimos a fúria, mas eu quero te dizer, é porque nós estamos sendo exemplo. Que Deus abençoe a tua vida. Eu quero orar juntamente contigo e decretar sobre a tua vida paz, alegria, força, coragem, ânimo. Amanhã à tarde estaremos aqui, a Rádio 91.3, Rádio da Argentina, Rádio Renascer, é 24 horas pregando a palavra. Oramos a Deus. Senhor nosso Deus e nosso Pai, obrigado, Deus, por essa oportunidade maravilhosa que o Senhor nos concede. Eu levo diante da Tua presença, Pai, cada um irmão, cada uma irmã, Pai, que ora conosco, cada pessoa que clama, ó Deus, nessa manhã. Eu sei que o Senhor é um Deus bondoso, eu sei que o Senhor é um Deus maravilhoso, eu sei que o Senhor é um Deus que se faz presente para abençoar. Eu tenho certeza, ó Pai, que o Senhor tem vitória para a vida de cada um. Agora entra com providência, ó Pai, na vida desse homem, dessa mulher, que talvez tomou um propósito, tomou um reconcílio, ó Pai. Vai mudar, vai fazer diferente e o Senhor vai honrar mais. Eu sei que o Senhor abre porta, e a porta que o Senhor abre, ninguém fecha, e a porta que o Senhor fecha, ninguém abre. Por isso eu peço, abençoa o casamento dessa pessoa, abençoa a família, abençoa os projetos, ó Pai. Em tudo, Deus, nós te agradecemos e te louvemos, Jesus. Amém. Deus abençoa, irmão, Josué Melo Queiroz, paz do Senhor Jesus.

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Quero saudar todos os irmãos com a paz do Senhor Jesus. Deus abençoe a todos os que estão na sintonia da FM Renascer já neste meio-dia. Temos agradecido a Deus, meus irmãos, por esse privilégio que Ele nos deu para apresentar este programa titulado Vitória Nel Vale, aí pela FM Renascer 91.3. É o ponto da bênção, né, para cada vida. E eu estou agradecido, irmãos, neste dia. Quero aqui estar orando para nós dar abertura. Depois vamos compartilhar a palavra do Senhor, meus irmãos, no livro de Timóteo, capítulo 1 e versículo 6. No segunda carta aos Timóteo, segunda carta a Timóteo, capítulo 1, versículo 6. Vamos orar, meus irmãos, para nós dar abertura. Que Deus possa abençoar a tua vida, meu amado ouvinte, que está aí desde pela manhã, escutando as programações, também escutando os louvores. Deus abençoe vocês. Nós estamos aqui alegre e contente. Não podemos chegar até no estúdio da FM Renascer por causa do tempo, muita chuva, mas nós temos aqui para adorar a Deus e servi-lo. Nós vamos neste momento, meus irmãos, estar lendo a palavra do Senhor aqui no livro de Timóteo. Depois que nós vamos orar, nós vamos aqui compartilhar contigo. Vamos orar, Senhor amado Deus, eterno Pai, diante da sua presença, Deus, neste momento. Nós chegamos, Pai, com a nossa oração no trono da sua graça e queremos pedir que o Senhor venha nos inspirar através da tua palavra para transmiti-la, Senhor, de ministrá-la, nos dá direção, Senhor, nos usa nas tuas mãos para abençoar a cada vida. Senhor, sabemos que tudo é para benefício da tua obra, tudo é para benefício da sua vontade. Pai, nós pedimos neste momento a sua intercessão divina, Pai, sobre este trabalho, sobre este programa, sobre os irmãos que estão me ajudando. Pai, olha por cada um, Senhor, da vitória, e nos dê graça para administrar a tua palavra. Fica conosco, Senhor, fica com os ouvintes. Dá vitória, Senhor, a cada vida, para a glória do seu nome. Amém. Deus abençoe, meus irmãos. Estamos contentes neste momento. Aqui nós vamos estar lendo a palavra do Senhor, meus irmãos, que fica no livro de 2 Timóteo, capítulo 1, versículo 6. Que diz assim a palavra do Senhor: por este motivo te lembro que despertes o dom de Deus que existe em ti, pela imposição das minhas mãos, porque Deus não nos deu o espírito de temor, mas de fortaleza e de amor. Amém a esta palavra. Queremos falar um pouquinho, irmão, sobre esta palavra que está no livro de Timóteo. Vamos falar um pouquinho sobre o que o apóstolo Paulo escreveu para seu filho na fé, Timóteo. Aqui nós vamos ver, meus irmãos, um apóstolo Paulo. Todo mundo conhece o apóstolo Paulo. Aqueles leitores da palavra sabem que o apóstolo Paulo foi um perseguidor da igreja. Mas aqui nós vamos ver, meus irmãos, que ele já passou muitos anos fazendo a obra do Senhor, escrevendo cartas, sofrendo naufrágio, sofrendo pela causa de Cristo, se cumprindo a palavra que Deus havia falado, dizendo: este homem verá o quanto ele deve padecer pela minha obra. E aqui nós vamos ver, irmãos, que o apóstolo Paulo está aflicionado. O apóstolo Paulo está passando por uma aflição. O apóstolo Paulo estava preso pelo imperador de Roma. E aguardado a morte, estava aguardado ali para morrer. O imperador de Roma botou Paulo numa prisão, meus irmãos, onde nós podemos ver que
uma prisão precária, onde cruzava, muitos historiadores dizem que cruzava um esgoto de fezes por onde o apóstolo Paulo estava. Então, uma prisão para que ele morresse ali de alguma infecção, de algum problema, meus irmãos, no seu corpo físico. E a Bíblia diz que o apóstolo Paulo, ele pede para o filho chamado Timoteo, a qual ele havia deixado cuidando a igreja na cidade de Efésios. E ele diz para Timoteo: desejo muito ver-te, lembrando-os das tuas lágrimas, para me encher de gozo, trazendo à memória a fé não fingida que em ti há, a qual habitou primeiro na tua avó Loide e em tua mãe Eunice, e estou certo de que também habita em ti. O desejo do coração do apóstolo Paulo, meus irmãos, era de ver a Timoteo. O desejo do coração deste apóstolo, que estava pensando que já ia passar por um martírio, que já ia ser imolado, que já ia ser morto. Aleluia, mas a saudade dele era de ver o seu filho na fé, Timoteo. Porque pelo que nós vimos na palavra do Senhor, Timoteo foi entregue para o apóstolo Paulo, para que o apóstolo Paulo lhe instruísse, para que o apóstolo Paulo lhe ensinasse, meus irmãos, a vontade de Deus e fizesse dele um servo do Senhor. E agora o que nós vamos ver aqui, meus irmãos, o apóstolo Paulo preso pelo imperador de Roma, já pensando que ia ir à morte. Mas nós podemos ver que no coração dele batia uma saudade, porque ele trazia à memória a fé não fingida que havia no seu filho Timoteo. E ele sabia que a fé que Timoteo tinha era a mesma fé que habitou na sua avó Loide e também habitou na sua mãe Eunice. Então, que Paulo tinha as características que Timoteo tinha, ele conhecia. Que a fé de Timoteo, meus irmãos, não era uma fé fingida, não era uma fé falsa. Ele não tinha uma fé flutuante, mas ele tinha uma fé verdadeira. Mas agora é a pergunta, meus irmãos, por que que Paulo disse para Timoteo: por este motivo eu te lembro que despertes o dom de Deus que existe em ti, a qual ele foi ministrado pelas mãos do apóstolo Paulo. A preocupação do apóstolo Paulo era de ver a Timoteo. Era de ver a Timoteo e que instruir ele, dizendo: despertes o dom, Timoteo. Despertes o dom que foi dado para ti. E Timoteo, meus irmãos, quem sabe nessa oportunidade estava sofrendo, estava passando por alguma dificuldade na sua igreja onde ele estava trabalhando. O apóstolo Paulo sabia que Timoteo estava enfrentando desafios, estava enfrentando problemas, estava enfrentando, meus irmãos, perseguições, quantas contrariedades contra a palavra do Senhor. E quem sabe até mesmo em algum momento Timoteo, meus irmãos, pensou em parar na fé. Quem sabe muitas vezes Timoteo desanimou, baixou os braços, porque era tão pesada a carga que ele estava levando, os desafios que ele estava enfrentando. Meus irmãos, e o apóstolo Paulo disse: por este motivo te lembro que despertes o dom de Deus que existe na tua vida, Timoteo. Timoteo, o dom que está em ti,
É o dom que Deus te deu através da manifestação do Espírito Santo quando eu impus minhas mãos sobre a tua vida. E o dom, irmãos, que Deus dá para o homem e para a mulher que o serve, ele vem, meus irmãos, junto do céu com o poder do Espírito Santo. É a capacitação de Deus para a vida do homem e para a vida da mulher. Ele vem ministrado, meus irmãos, por Deus, pelo poder do Espírito Santo. Por isso que algumas referências da Bíblia vai dizer que o dom na vida de Timóteo era como uma fogueira acesa, que o fogo não podia se apagar, e a preocupação do apóstolo Paulo era que o fogo do Espírito Santo não se apagasse na vida de Timóteo, mas que ele mantesse aceso, mas que ele mantesse o fogo do Espírito Santo, aleluia, como uma lavareda acesa, clareando, aleluia, fazendo a obra do Senhor, pregando a palavra do Senhor, fazendo a vontade de Deus em tempo e fora de tempo, aleluia, glorificado seja o nome do Senhor. Quem sabe, meus irmãos, nesse dia, você está atravessando por essa dificuldade, você está atravessando por desafios, a qual a tua vida está sofrendo, o teu espírito está sendo constrangido, aleluia, pelos problemas, pelas lutas, mas o meu conselho é para ti: não descuides o dom de Deus, aleluia, não deixa apagar, não deixa se terminar o fogo, não deixa, aleluia, que venha se apagar. Mas, irmão Ariel, qual é a solução? É colocar lenha no fogo, é buscar, é de se profundizar na presença de Deus, é de buscar a direção do Espírito, é de buscar a direção do Espírito Santo e fazer a obra do Senhor com o apóstolo Paulo.

dormido pela falta de despertá-lo. E por esse motivo eu te lembro que desperte. Você que está me escutando, pregador da palavra de Deus, pastor, obreiro, servos do Senhor, evangelistas, membros, diáconos, vocês que Deus chamou, por este motivo eu te lembro que despertes o dom de Deus, despertes o dom do Espírito Santo, que existe na tua vida, meu irmão. Não deixe ele se apagar pelos problemas, não deixe ele se apagar, meus irmãos, pelas lutas. Não deixe que o inimigo venha fazer que esse dom se aplaste, se apague, por causa da contrariedade contra a palavra de Deus, por causa da perseguição contra o evangelho de Cristo. Mas levante-se e desperte o dom que está em ti, porque a tua fé não é fingida, a tua fé é uma fé verdadeira, a fé em que você crê no Senhor Jesus Cristo, a fé em que você acredita que Ele é Deus, que Ele te chamou, que Ele te predestinou antes da fundação do mundo, para que você fosse salvo através da sua graça, através do seu sacrifício, através da tua crença, através da tua fé, em que você acredita que Ele é um Deus vivo, em que você acredita que Ele é um Deus verdadeiro, é um Deus vivo e poderoso que está no céu, aleluia, esperando o dia do arrebatamento para vir buscar-nos. Mas enquanto isso, despertamos o dom, despertamos aquela chama de fazer a obra do Senhor, de apacentar a grade de Deus, de fazer a vontade do Senhor, porque ainda é tempo, ainda é tempo, ainda é tempo, ainda é tempo, ainda é tempo de você despertar, ainda é tempo de você levantar-se cheio do Espírito Santo. O apóstolo Paulo disse: porque Deus não nos deu espírito de temor. Meus irmãos, Deus não deu espírito de medo para ninguém. Quem sabe muitas vezes o homem e a mulher se sentem amedrontados com medo. E o medo não provém de Deus. O medo não provém do Senhor, meus irmãos. O medo é do maligno. O medo é de Satanás. Mas Deus nos deu espírito de fortaleza. Deus nos deu espírito de fortaleza, de força, irmão. De força, irmão, para nós avançar na obra do Senhor. Para nós avançar na vontade de Deus, meus irmãos. Para nós fazer a vontade do Senhor. Para nós não temer a Satanás. Para nós não temer as perseguições. Para nós não ter medo quando se levanta, meus irmãos, o inimigo para nos contrariar. Quando se levanta, meus irmãos, o inimigo para nos abater, quando vem as pedradas, quando vem as calúnias, não é para você se esconder. Deus te deu espírito de fortaleza, levante a tua mão, mas primeiramente se fortaleça, desperte o dom. E se você está fortalecido, levante a tua mão e repreenda o mal. Levante a tua mão em nome do Senhor Jesus e diga: vento, cala-se, aquieta-te, mar, como Jesus fez, meus irmãos, lá no mar da Galileia, quando estava com eles os discípulos, e o despertaram dizendo: mestre, nós estamos afundando. Aleluia, mas Jesus, meus irmãos, levantou e disse: homem de pouca fé. Aleluia, e levantou a mão, meus irmãos, e repreendeu o vento, levantou a mão, meus irmãos, repreendeu o mar, e o inimigo foi repreendido, e aquela tempestade se acalmou, porque o Senhor era Deus, Ele estava com a força, a fortaleza. Os discípulos estavam com medo, porque eles estavam fracos na fé, estavam temendo. Por isso que Deus disse: toma o espírito de fortaleza, porque Ele te deu esse espírito, meus irmãos, de força. Ele te deu esse espírito de valentia, de coragem, de devoção, de estar pronto para tudo que vier e der.
Então receba aí neste meio dia o Espírito de fortaleza, receba em nome de Jesus o Espírito de fortaleza para você

combater contra esse adversário, para você combater contra, repreender esse inimigo. Aleluia, está firme, buscando a Deus, firme na fé, crendo que um dia nós, o Senhor vai arrebatar a igreja. E ele disse de amor e de moderação. E ele não deu espírito, irmão, de maldade, mas ele deu de amor e de moderação. Ser moderado, ter amor para o próximo, ter amor na obra de Deus, ter amor e também moderação. Ser moderado, não ser uma pessoa escandalosa, não deixar que os problemas te façam prejudicar-te na vida espiritual ou na tua fé, mas seja moderado, seja ordenado, trate de obedecer a Deus, não deixe que o inimigo te engane, mas fique firme na fé, porque o Senhor é contigo, o Senhor te chamou, aleluia, ele crê, aleluia, que você vai conseguir, ele te chamou para você vencer, ele te preparou, ele te deu tudo o que te deu para que você seja um vencedor, para que a obra dele não pereça, para que a vontade do Senhor cresça cada dia mais, e que em meio de nós venha se levantar homens fortalecidos na fé, homens fortalecidos no Evangelho, cheio do Espírito Santo, cheio da palavra de Deus, não homens contenciosos, não homens que mantêm-se somente por inveja, ou por orgulho, ou por dinheiro, mas homens que se mantêm por fé, homens que se mantêm por amor à obra do Senhor, aleluia, que Deus venha levantar nesse tempo, homens como o apóstolo Paulo, homens como Timóteo, aleluia, para fazer a vontade de Deus. E eu quero dizer para ti, meu irmão, que não descuide com o dom na tua vida, não descuide com o dom de Deus que ele colocou em você, não deixe se apagar. Quem sabe você pregava a palavra do Senhor, hoje não prega mais. Quem sabe você cantava, profetizava, hoje está escondido, hoje está com medo, temendo o inimigo, escondido na caverna, escondido, quem sabe, aí onde você está. Você disse, quem sabe, não vou pregar mais a palavra, porque se levantaram, não vou pregar mais a palavra, porque estou sofrendo, você está sendo um medroso, e Deus não deu esse medo para você, Deus te deu fortaleza, Deus te deu amor e moderação. Então receba aí um toque do Espírito Santo na tua vida, sinta aí o toque de Deus na tua vida e receba a vitória, receba a graça, receba a força do Espírito Santo em nome do Senhor Jesus Cristo, que você possa se levantar, que você possa se levantar em vitória para fazer a vontade de Deus. Meus irmãos, e Paulo continua aconselhando Timóteo, dizendo, portanto, não te envergonhe do testemunho de nosso Senhor, e nem de mim que sou prisioneiro. Meus irmãos, quantos homens que abandonaram o apóstolo Paulo, porque se envergonharam da sua prisão, se envergonharam do seu sofrimento, se envergonharam também da obra do Senhor Jesus. Mas ele disse, não te envergonhe do nosso Senhor, nem de mim que sou prisioneiro. Antes participa das aflições do Evangelho, segundo o poder de Deus. Quantos, meus irmãos, que abandonaram o apóstolo Paulo aquela oportunidade, porque se envergonharam do poder de Deus, do testemunho de Cristo, se envergonharam por causa do sofrimento na obra de Deus, deixaram de sofrer as aflições do Evangelho, segundo o poder de Deus, se entregaram, foram embora, abandonaram o apóstolo Paulo, deixaram ele. Mas o apóstolo Paulo estava com desejo de ver a Timóteo.
e quantos outros homens que se lembraram dele no momento da sua prisão. Aonde ele fala também sobre Onesíforo. Porque Onesíforo muitas vezes me recreou e não se envergonhou das minhas cadeias. Quantos homens, irmãos, que não se envergonharam, mas sofreram as aflições. E ajudaram o apóstolo Paulo. Visitaram ele na prisão. Aleluia! Meus irmãos, você que está querendo abandonar a igreja, você que está querendo abandonar a Cristo por causa das aflições, você que quer deixar de ser companheiro do teu obreiro, você que quer sair por causa das aflições, dos problemas, eu quero dizer para ti, não te envergonhe, porque vai chegar a hora em que o Senhor vai honrar a tua vida. Vai chegar a hora que vai ficar marcado no livro da memória lá no céu. As tuas obras, o teu trabalho, o teu esforço. Levante-se, não temas. Levante-se, não temas. Levante-se, não temas. Porque o Senhor, Ele é contigo. O Senhor vai te renovar na graça. O Senhor vai te renovar na força. Aleluia! Não te envergonhe, minha irmã. Não te envergonhe, meu irmão, do testemunho do nosso Senhor Jesus. Não te envergonhe porque o mundo tem uma aparência. Não te envergonhe porque o mundo, aleluia, quer viver na moda. O mundo quer viver nos prazeres. Quer viver na soberba, no orgulho. Não, não te envergonhe do testemunho de Jesus. Porque é Ele o nosso Salvador. É Ele que deu a vida por nós, meu irmão. Minha irmã, é Ele que morreu na cruz do Calvário. É Ele que derramou sangue por nós. É Ele que nos comprou. É Ele que nos redimiu. E você pertence a Ele, eu pertenço a Ele. Nós pertencemos ao nosso Senhor. Não te envergonhe. Aleluia, trate de fazer a obra de Deus como um bom soldado. Como uma boa serva de Deus. Aleluia, renunciando às impiedades. Renunciando às coisas mundanas. Renunciando às concupiscências. Renunciando ao pecado que tão de perto nos rodeia. Mas assim, meus irmãos, abraçando a vontade de Cristo, abraçando a Cristo em nossa vida, agarrando a nossa cruz de cada dia e seguir após Ele, porque muito em breve Ele virá buscar a sua igreja. E ai daquele que está brincando com a obra de Deus. Ai daquele que está descuidando com a palavra do Senhor. O Senhor vai tratar naquele dia. Mas levante-se. Levante-se daí onde você está. E desperte o dom na tua vida. Que Deus te abençoe e deixe esta palavra para ti. Receba ela no nome do Senhor. Porque é para a glória de Deus. É para Ele ser glorificado que eu transmito a sua palavra. E para que você alcance vitória. Para que você alcance vida. Para que você alcance a tua bênção aí no teu lar. Receba em nome de Jesus. Nós já vamos passar aí com a operadora. Que vai estar passando louvores ao vivo aí. Que nós louvamos aqui com a minha esposa. E depois a irmã vai dar continuidade nos mensagens. E também rodando louvores para os irmãos. E a todos os irmãos colaboradores. Receba aí toda adoração. Todo louvor que é para o Senhor. Receba força aí da parte de Deus. Em nome de Jesus.

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A paz, señor Irmão Marielle. Boa tarde a todos nós que estamos escutando o programa. Está muito bom. Deus te abençoe, irmã Raeli, nessa tarde de hoje, já que Deus venha abençoar a sua vida, a sua família, irmã Raeli.

Deus, e abençoar a nossos irmãos que estão aí acompanhando a programação. 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
1: Paz do Senhor, irmã Mari, irmão Ariel. Está muito bom o programa, está lindo seus louvores aí. Que Deus continue abençoando a vida do irmão e da esposa.
0: Deus abençoe a irmã Iracema, Deus abençoe o irmão Candinho, Deus abençoe o irmão Valdecir, a irmã Gisilda, mandamos um abraço também nessa tarde de hoje, né? Nossos irmãos que estão aí acompanhando a programação. Deus te abençoe, irmã Iracema, o próximo louvor vamos oferecer aí para a irmã também. Paz, irmã Marília, estamos escuchando Pido un himno de Mineiro y Mineirinho, dice Amor Profundo, hermano Jorge Luis Dorneles. 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

Saudamos todos, irmãos, ouvintes, com a paz do Senhor, nesta tarde, quarta-feira, hoje, dia 5 de agosto de 2026, são agora 13 horas e 2 minutos, e esta é a programação Vida Missionária de todas as quarta-feira, pela Rádio Renascer 91.3. Deus abençoe aí a vida dos irmãos, a irmã Mariela que está nos acompanhando ali na Argentina e todos os ouvintes, né, que estão com seu rádio, seu celular aí, né, no aplicativo da rádio. E Deus pode abençoar a tua vida, porque vamos estar aqui não falando de nós mesmos, né? Mas falando a palavra de Deus, levando os louvores. É uma meditação para você estar aí recebendo força e graça espiritual que só vem de Deus, né, nas nossas vidas. E quando estamos aí com a nossa alma, né, vazia, sequiosa, sem alimento, aí nem o corpo físico não pode sobreviver, né? Mas quando a alma está alimentada, está saciada, aí, né, da palavra de Deus, de algo que Deus fala, que Deus transmite ao ser humano, então nós podemos caminhar, trabalhar, agir, né, para vivermos nesta vida com alegria. Vamos estar lendo uma palavra de Deus aqui, onde tenho a minha Bíblia aqui, em Isaías 55. Vamos ler. Ó vós, todos que tendes sede, vinde às águas, e os que não tendes dinheiro, vinde, comprai e comei, sim, vindo e comprai, sem dinheiro e sem preço, vinho e leite. Por que gastais o dinheiro naquilo que não é pão, e o produto do vosso trabalho naquilo que não pode satisfazer? Ouvi-me atentamente e comei o que é bom, e a vossa alma se deleite com a gordura. Inclinai os vossos ouvidos e vinde a mim, ouvi e a vossa alma viverá, porque convosco farei uma aliança perpétua, dando-vos as firmes beneficências de Davi. Vamos estar orando nessa tarde. Ó Deus, maravilhoso Pai que estás no céu, Tu és o Deus criador, dominador, Pai, de toda criatura, do ser humano, de tudo que Tu criaste, Pai, está debaixo do Teu domínio, do Teu poder. Por isso, Pai, nós elevamos a Ti os nossos pensamentos e gratidão a Ti, ó Deus, porque o Senhor, ó Pai, tem cuidado de nós. O Senhor tem cuidado, Senhor, de todo ser humano. Ainda, Senhor, que alguém tem sido rebelde, desobediente. Ainda que este mundo, esta humanidade tem pecado perante os Teus olhos, a Tua face. Mas o Senhor é aquele que ama o pecador. O Senhor é aquele, Pai, que tem o caminho da salvação preparado para aquele que se arrepende. Meu Deus, te agradecemos por esta maravilhosa oportunidade que temos, Senhor, diante do microfone desta rádio, de levar a Tua palavra, Senhor, essa porta que o Senhor nos tem aberto. Senhor, porque fomos chamados, ó Deus, por Ti, para anunciar a Tua bendita e santa palavra. Ó, meu Deus, eu creio no milagre da salvação, eu creio no milagre da libertação, da transformação, Pai, e da bênção na vida de cada um que ouve esta programação, aqueles, Senhor, que
que dão crédito à Tua palavra, que ouvem a Tua voz, Pai, e confiam em Ti todos os dias, todos os momentos. Nós somos gratos pelas vitórias, pelas maravilhas que o Senhor tem feito e por o Senhor ter cuidado de nós nas horas difíceis, Pai, nas horas de enfermidade, de dor, de angústia. O Senhor tem sido nosso socorro, ó Pai, bem presente na hora da angústia. Venha, Senhor, dar livramento esta tarde, a esta vida, a este irmão, essa pessoa que está ouvindo, venha dar livramento, venha dar proteção, Pai. Ó Deus, venha dar alegria, venha dar, Pai, uma vida em abundância que o Senhor prometeu de dar, Pai, que teria aquele que cresce em Jesus. Pai, nós queremos vida em abundância, queremos vida, Senhor, de paz. Ó, meu Deus, vidas que o Senhor abençoa e tem prazer. Meu Deus, fala conosco esta tarde, nos dá vitória em tudo, nós pedimos em nome de Jesus. Amém. Vamos estar ouvindo aqui um belo louvor. Para iniciar esta programação, logo vamos estar passando os irmãos que já têm se comunicado conosco.

Maravilhoso esse louvor que você pode meditar aí, né? Dizendo, porque ele vive, eu posso crer no amanhã, né? Porque ele vive, temor não há. Quanto temor existe aí na vida do ser humano, né? Temor de tantas coisas desta vida cotidiana e enfrentamos tantas dificuldades, né, que dá temor aí, né? Mas com Jesus não há temor, né? Podemos confiar nele, né? Clamar a ele, ele vai nos ajudar, nos socorrer, vai repreender o mal que nos atinge, né? Vai abrir os caminhos que muitas vezes são aí dificultosas para nós, né? Temos na escuta aí, em Campo Novo, o doutor Valdir e o doutor Flores estão escutando a programação nesta tarde, à medida que tem sinal ali, né? Muito pouco sinal da internet, então, escutando aí no celular, fica um pouco difícil, né? Deus abençoe. O irmão Valdir aí, Deus tem falado com ele, né? Muitas vezes, frequentando ali os cultos com nós, ali na igreja em Sede Nova, né? O coração aberto para a palavra de Deus, né? Então, é quando Deus começa aí, né, a abençoar, dar a quer para estar aí envolvido, né, com pessoas cristãs, né, no, na igreja, nos cultos. E a alegria verdadeira vem do Senhor.

né, ali, para escutar as programações, né? Que Deus abençoe a sua família. Vamos estar orando ali pelo seu netinho, Mateus, que tem uma enfermidade, né? Vamos estar orando. Vamos orar para a Franciele e toda a família da irmã, né? Que necessita das orações. Deus abençoe a minha irmã Evanir, que também está testemunhando aqui de vitórias que Deus tem alcançado na vida do seu filho Ruby, seu netinho Anthony, né, que foram atacados por uma gripe que está dando aí, né, e muito difícil, né, para a vida de uma criança bem pequena. E Deus deu vitória, estendeu as suas mãos e socorreu, né, e é só o médico, né, mas quando Deus intercede, tudo dá certo. Deus abençoe a minha irmã Ivanira e a sua família. Também a irmã Raeli, ali em Linha Planalto, Pinheirinho do Vale. Deus abençoe, irmã Raeli. O irmão Jerônimo Reusler, ali no bairro Ipiranga. E todos os irmãos do bairro Ipiranga, né? E os irmãos do centro aqui da cidade de Independência. Mandamos a nossa saudação aos irmãos aqui que estão escutando a programação, todos os irmãos e irmãs aí, né? Companheiras, amigas, irmãs em Cristo aí, com a irmã Ed, né? Que estamos aí envolvidos, as irmãs me ajudam e eu ajudo as irmãs, né? Em oração, e Deus vai nos dando vitória e força, né? Para nós continuarmos esta batalha. Guerra espiritual. É uma guerra. A Bíblia diz que não temos que lutar contra a carne nem o sangue. É, então, nós pensamos às vezes, né? Ah, o fulano está tranquilo, está bem. Está bem, está feliz. Está, né, saudável. Mas temos uma guerra espiritual contra o inimigo das nossas almas. E diz a Bíblia, contra as potestades, contra as astutas ciladas do inimigo. Quando pensamos que estamos bem, aí o inimigo vem com a cilada, né? Com astúcia. Ele vem de forma sutil na nossa vida, que nós não percebemos. É por isso que nós temos uma batalha, uma guerra. Não podemos parar de guerrear. Repreende, Senhor, este mal. Repreende, me guarda, Jesus, me guarda. E Deus nos guarda. E naquilo que nós não vimos, as ciladas do inimigo, nós não vimos elas com nossos olhos carnais. Mas o Senhor está vendo. De onde está vindo lá, e Ele está repreendendo e nos guardando. Deus abençoe aqui também. Vamos escutar o áudio aqui da irmã Ivone, que está mandando o seu áudio ali de Sede Nova. Vamos ouvir mais um louvor aqui, logo passaremos aí mais mensagem que os irmãos vão estar mandando nesta tarde aqui. E agradeço aos irmãos, né, que têm aí nos ajudado, né? Vamos estar lendo os nomes dos irmãos que estão nos ajudando aqui na programação. E vamos continuando, irmãos, com a graça de Deus na nossa vida. Se não fosse a graça de Deus, nós não estaríamos falando aqui. Não teríamos condições de falar nada, né? Mesmo que o desânimo pega, né? E as circunstâncias da nossa vida que convivemos, né, nós atinge. E se não fosse a graça de Deus, nós não falaríamos nada, né? Não teríamos nada o que falar, né? Mas com a graça de Deus, nós vencemos o mal, as dificuldades, né? E falamos do amor de Jesus, do poder de Jesus que Ele tem sobre nós. Ouçamos este louvor, então, e logo vamos estar passando as demais mensagens.

Um convite para ti nesta tarde que diz: toca, menino Davi, lindos salmos de vitória, pois todos que louvam a Deus têm a esperança de morar na glória. Então, por isso nós temos aquele prazer de cantar, de louvar a Deus. É quando tu sabe um louvor, um pedaço, uma parte de um louvor. Canta com as tuas palavras mesmo. Se o desejo arder no teu coração, arder no fundo da tua alma, você expresse algo para Deus de louvor, de gratidão. Canta a Ele. Porque Davi estava numa circunstância lá bem difícil, cuidando as ovelhas do seu pai, sozinho. Mas ele tinha um instrumento nas suas mãos, uma harpa, e ele tocava. E aquele louvor chegava na presença de Deus, e era um louvor ungido, a ponto que o rei Saul estava sofrendo e não se livrava de uma angústia que ele tinha. Alguém disse: olha, quem sabe, rei, nós trouxemos aqui o menino que tem lá no campo, ele toca muito bem, né? E eles trouxeram Davi ali, foi com aquilo que o rei Saul podia se libertar daquele espírito maligno que lhe perturbava, né? Nós cantando, afugentamos o inimigo das nossas almas. Cantando, nós adoramos a Deus. Cantando, nós triunfamos sobre as barreiras. Eu venci muito no louvor. Muitos não conhecem a minha voz quando canto, mas eu canto para o meu Deus. Eu canto dentro do meu lar, eu canto à noite, eu canto enquanto faço meus afazeres, né? Eu canto na minha mente, enquanto caminho, enquanto ando, às vezes na rua de uma cidade. Eu canto louvores a Deus e a minha alma se alegra. E assim eu vou vencendo todas as dificuldades. Deus abençoe a irmã Ivone ali, que está escutando a par do seu rádio ali, a programação. E ela está oferecendo um louvor aí para a irmã Ivete da Silva Meireles, que está hoje de aniversário. Parece que é hoje que a irmã mandou dizer que ela está de aniversário. Irmã Ivete, Deus abençoe, irmã Ivete aí. A irmã Ivone está desejando muitos anos de vida para ela. Com certeza tem bolo lá, né? Deus abençoe, irmã Ivete Meireles. Acho que a irmã fez 15, né, irmã? 20? Às vezes a pessoa não aparenta a idade, né? Mas ela fez 20, né? Agora já passou. Mas Deus abençoe a irmã, dê muitos anos de vida para a irmã. E o seu lar, a sua casa, seu filho, seu esposo, sua família. Deus abençoe a todos, irmãos. Ali de Sede Nova. E a irmã Ivone não esqueceu da sobrinha, né? Que está de aniversário. As datas, às vezes, a gente não guarda todas, né, na memória. Mas queremos refazer as homenagens aos aniversariantes, né, de Sede Nova lá, que não comemoramos o aniversário de todos eles, que era a minha cunhada Maria, que fez aniversário dia 26 de julho, e o irmão Candinho, que fez aniversário dia 31, e a Irma, que fez aniversário dia 31 de julho, né? E também o filho do irmão Candinho, que fez

Aniversário na mesma data. Eu, irmão Miro, a irmã Maiara e o Misael, que fizeram aniversário dia 30 e 31 de julho. Né? Então, era bem recente os aniversariantes. Estamos passando aqui novamente. Né? E nós vamos ouvir mais um louvor aqui para homenagear, então, os aniversariantes. Vamos ouvir um hino com Mara Lima aqui, um hino maravilhoso, e você pode meditar esta tarde.

Graças a Deus, Jesus deixou esta palavra para nós. Eu venci, você também vencerá, né? Sou Jesus Cristo. É para cada um, né? Jesus não deixou só para os seus discípulos esta palavra, mas ele deixou para cada um de nós, né? Ele fala com cada um. É você ouvindo a voz dele e vencendo, né? E Jesus venceu, nós também venceremos, né? Devemos ter essa certeza, né? Para que possamos continuar firmes. Vamos ler aqui o nome dos irmãos, então, que nos ajudam na programação. Temos aqui de Independência, a irmã Terezinha Mendonça, a irmã Maria Guimarães, a irmã Helena dos Santos, a irmã Rosinha Fernandes, a irmã Leontina de Melo, a irmã Josiane e o irmão Jefferson, irmão Jerônimo Reusler e a irmã Maria Rodrigues. Eu creio que alguém mais pode ter ficado de fora, né? Mas temos ali de Sede Nova e a região ali do Caçador, a irmã Terezinha da Silva, ali do bairro São José, a minha irmã. A minha cunhada Irma de Quadros, a Marli de Quadros. E temos a Rose Paz, a irmã Selmira Paz e a irmã Ivone Paz. E a irmã Iracema de Quadros, o irmão Candinho e o irmão Valdecir. E também o seu Valdir Marques da Rosa. Deus abençoe. Temos ali da região de outros municípios, né? Temos a irmã Maria Cavalheiro, ali de Bento Gonçalves, a irmã Docinha Alvarenga, de Campo Novo, o irmão Almir, a irmã Maiara, o irmão Misael e a Débora, ali de Tiradentes do Sul, o irmão Altamira, a irmã Naira, ali de Coroados, o irmão Josias e o irmão Gilmar Vargas, um de Santa Rosa, outro de Chiapeta. Irmão Mauro, ali do Parendi, a irmã Evanir, ali de Novo Barreiro, a irmã lá do Barro do Guarita, que não citamos o nome, o irmão Adilmar e a irmã Nair Cavalheiro, ali de Pedro Garcias, né? Vamos ver aqui se não deixamos alguém aí de fora, né? Eu acho que seria esses irmãos, né? Temos que pagar as programações ali, né, na rádio.

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Tem os irmãos idosos aqui, tem a irmã Leontina de Mello, tem um radinho, ela já sabe, é... Aquele rádio com sintonia. Não é um rádio que fica lá no número da rádio, não. É um rádio com sintonia, tem que mexer o ponteiro, às vezes cai fora. E ela sabe ligar o rádio para escutar a Rádio Renascer. Fica o dia inteiro ali, na cadeira de roda ao lado. É a cadeira, não é cadeira. É uma cadeira de descanso, mas ela não levanta, não caminha, não anda, né? Faz tempo. Então está ali escutando a Renascer o dia todo. Os irmãos que não saem passear, trabalhar, ficam em casa, a rádio está ligada. Né? Deito na cama, o rádio está ligado. E você ajudando. Você está ajudando essas pessoas. Você não vai lá visitar eles, né?
Muitas vezes o obreiro, né? Não tem tempo de ir todo dia lá na casa do irmão. As irmãs do círculo de oração não se mobilizam mais, né, para irem umas visitar as outras. Mas que fosse, irmão, que as irmãs fossem, os irmãos fossem visitar, não ia todo dia. E a rádio está lá, todo dia, toda hora. Vamos orar. A pessoa ajuda a orar e a fé é acrescentada. Se as obras do inimigo prevalecem, as obras do mal prevalecem. E a obra de Deus precisa prevalecer. Precisa estar aí firmada, continuando. Não pode parar, tem que aumentar. Eu estava escutando um neto da irmã Vânia Pinho, que faz programa segunda de tarde. E a irmã Vânia Pinho estava perguntando para o seu neto: o que os teus colegas dizem agora de você estar com a Bíblia na mão, estar pregando, falando de Deus para eles? Eles dizem, e daí ele respondeu: olha, meus colegas dizem, o que é isso? Você de repente começou a falar de Bíblia para nós? Um rapaz de 20 anos, 21, 22, é bem novo o neto da irmã. E ele está falando na Rádio Renascer, ajudando a irmã Vânia, e é um prazer para a irmã Vânia ver o seu neto falando na rádio. Né? Quantos jovens podem falar numa rádio, numa emissora, desenvolver aquele talento, dar alegria, chamar outros jovens para a obra de Deus, enquanto o mundo está ganhando jovens para o mundo? Os jovens da igreja estão ganhando outros jovens para a obra de Deus, para a igreja. Tantos jovens aí se perdendo nas drogas, nos vícios, nas más companhias, nas noites, nas caladas da noite. Mas Jesus está para salvar a juventude, Jesus está para libertar a juventude, Jesus está para salvar de qualquer idade, né? Não vá para o que o mundo oferece, vá para o que Deus tem para você, preparado. Né? Adoração a Ele, louvor a Ele, a gratidão a Ele. E escute estes louvores. Vamos ouvir este louvor aqui, quero oferecer para a irmã Ivone, para a irmã Ivete, lá de Sede Nova, este lindo louvor aqui que vai cantar as irmãs Falavinhas. Deus abençoe os irmãos e as irmãs aqui da Independência.

as maravilhas de Deus que o homem não entende. A Bíblia diz que o homem natural não compreende as coisas espirituais, né? Então, muitas vezes, temos que deixar aí de lado o nosso entendimento natural e começar a buscar aí um entendimento espiritual, né? Então, os anjos cantam lá, diz esse louvor das irmãs Falavinha. As irmãs Falavinhas foram irmãs que louvaram a Deus a vida toda, hoje já descansam na glória, os seus louvores ficaram, né? A sua voz ficou, né? E toca ainda na nossa alma os hinos que elas cantavam, né? Para adorar a Deus, né? E eu quero ler aqui esta palavra, meditar com os irmãos, lembrando aí do Bernardo, neto da irmã Selmira, que também esteve de aniversário, né? Deus abençoe o Bernardo. E aqui uma saudação para a irmã Undina, irmão Adão, que hoje quero ver se eu dou uma chegadinha ali na casa dos irmãos, né? Mais tarde. E a palavra que eu tenho lido diz assim, irmãos. Ó vós, todos que tendes sede, vinde todos, vinde as águas. Os que não têm dinheiro, vinde comprar e comer, e sim, vinde comprar, e sem dinheiro e sem preço. Vinho e leite, né? É comparado à alimentação espiritual que Jesus nos dá, o vinho e o leite, a água, né? Então, nós sabemos que uma pessoa que toma água, ela é saudável. A pessoa que toma bastante água, é preciso tomar água para o corpo, o organismo, né? Estar aí se hidratando, né? Se protegendo também contra tantas enfermidades. Quem toma água bastante, ele se protege, né? O corpo físico. Qualquer doença, os médicos mandam tomar água, né? E aqui a Bíblia está falando de outra sede, outra necessidade de tomar água, né? Que é a sede espiritual. A alma da pessoa necessita de tomar essa água espiritual. E disse aqui, ó vós que tendes sede. Você sabe que a pessoa dá sinal se ela está com sede. Está com sede, dá um sinal, né? E a pessoa que tem sede espiritual, ele também dá sinal, né? Às vezes dá um sinal de tristeza, né? Dá um sinal aí de desespero, um sinal de sofrimento, né? Mas ele tem sede da água viva. O momento que ele tomar a água que Jesus dá, aquela tristeza já vai sair, né? Aquele sinal de abandono, desespero, vai sair. Ele vai se sentir abrigado, ele vai se sentir confortado, consolado, né? Jesus entra na alma pela sua palavra, né? Hoje Jesus, quando Jesus encontrou certo dia Zaqueu, que estava trepado na figueira lá, procurando ver Jesus, porque ele também tinha sede, né? O Zaqueu, ele era um trabalhador, né? Trabalhava, mas o seu trabalho, o dinheiro que ele possuía, não era um dinheiro legal. Não era um dinheiro limpo, como usamos dizer. E ele se sentiu acusado. Aquilo afetou a alma dele, o pecado.
deixa a pessoa angustiada, triste. A pessoa que desagrada a Deus, a pessoa fica inconfortável, né? E ele procurou ver Jesus, ele disse, eu vou ver Jesus, e foi lá naquela figueira. Trepou naquela figueira porque ele não conseguia, no meio da multidão, Jesus visualizar ele, e ele visualizar Jesus, trepou numa figueira, que eu vou ver Jesus quando passar. E Jesus, conhecendo o sentimento, as vidas, ele conhece aquele que tem sede, e ele chama, e ele fala, ele diz, ó, eu te chamo. Olha, eu estou te vendo. Olha, eu conheço a tua vida, o teu anseio, a tua necessidade, eu conheço. E Jesus sentiu aquela necessidade de alguém que estava por ali. E olhou para o alto. Certamente Jesus procurou entre aqueles que estavam seguindo ele. Uns seguiam ali já só para ver os milagres. Talvez já estavam abençoados, já estavam salvos. Mas Jesus, ele sentiu alguém que queria desfrutar dessa alegria da salvação. E ele olhou para o alto, procurou e encontrou um homem. E já disse o nome dele. Zaqueu, desça depressa. Porque hoje me convém pousar em tua casa. Eu vou lá levar aquilo que tu quer. Eu vou lá alegrar a tua alma. Se você está triste, se você está mal, eu vou levar lá. E Jesus chegou lá, falou com Zaqueu. Zaqueu confessou-lhe as suas falhas. E fez propósito de melhorar, de fazer uma aliança com Deus, vamos dizer. Então, Jesus disse para Zaqueu, depois que ele confessou os seus pecados, Jesus disse, hoje veio a salvação a esta casa. Então, quando vem a salvação, vem a alegria, vem a paz, aquela sede é saciada. Então, Jesus conhece a sede das pessoas de salvação, de escutar a sua palavra. Se você tem uma sede, essa sede não é no teu físico, é na tua alma que você tem sede. Se você sente um desejo de orar uma vez por dia, umas horas da noite, ou fim de semana, você sente uma sede, ah, eu quero ir num culto. Eu quero ir na igreja. Ah, eu estou sentindo um desejo de orar. Deus está me falando que eu vou orar. Você vai lá orar que você vai matar essa sede. E vai orar por alguém. Vai buscar a Deus por alguém. É uma sede. Jesus está convidando aqui nesse versículo. Ó vós que tendes sedes, vinde às águas. Vinde às águas. Jesus tem água para saciar tua sede. Ele é a fonte da água viva. É só Ele a fonte da água. Ele disse para aquela... Estava ali com a mulher, ele foi uma festa. E ele se manifestou naquela grande festa que tinha lá de tudo para as pessoas comer e beber. Ele disse, quem tem sede, vem a mim e beba. Era sede espiritual, sede da alma, né? E aqui disse assim, este versículo, por que gastais o dinheiro naquilo que não é pão e o produto do vosso trabalho naquilo que não pode satisfazer? Jesus aqui não está condenando as pessoas a gastar o seu dinheiro. Ele está revelando que as pessoas, eles têm sede na alma e vão satisfazer em outro lugar. Vão satisfazer com as coisas dessa vida, né? Tem pessoas que têm, chamam do tal de vício ou depressão de comprar. É a sede da alma. Faz ele ir lá gastar o dinheiro em outras coisas lá. E não satisfaz nada a alma dele. Em vez dele vir para escutar a palavra, vir para a igreja, ele começa a gastar, achando que o dinheiro vai saciar sua sede espiritual. Tem gente que compra belas casas, muitos carros, fazem muitas viagens, gastam, né, com a coisa boa. Ele pensa que satisfaz a sua alma com o dinheiro,
com as condições financeiras dele, satisfaz a alma. Não. Aqui disse, por que gastais o dinheiro naquilo que não é pão e naquilo que não pode satisfazer? Nem gaste o teu dinheiro, nem gaste. Aproveite fazer algo, às vezes, por outra pessoa, pela obra de Deus. É por um necessitado. Sabemos se alguém necessitado existir no nosso caminho, se nós der algo, né, para ele, saciar a sua fome, né, satisfazer alguma necessidade dele, nós não vamos lá procurar saciar a alma dele com aquele dinheiro. Né? Nós vamos ajudar aquela pessoa a sair do sofrimento, da dor e mostrar o amor que temos por ele. Agora, quando nós gastamos só para o nosso bel prazer, pensando que aquilo vai satisfazer, eu vou fazer agora um conforto para mim, vou fazer um lugar de lazer para mim, lá eu vou ter felicidade, lá eu vou ter paz, lá eu vou saciar, vou dizer como aquele rico disse, come e bebe, porque agora tens bens para muitos anos. Né? E veio a voz de Deus dizendo para ele, louco, se hoje te pedirem a tua alma, o que tens preparado, para quem será? Então, nós devemos, irmãos, tomar cuidado com aquilo que não satisfaz a nossa alma. Se tu tem um desejo de ter algo na tua vida e vai satisfazer, vai servir para a comunhão de você e Deus, dizer, eu tenho o meu carro, mas eu vou na obra, eu vou fazer algo para Deus com o meu carro, eu tenho minha casa, mas vou ali orar a Deus dentro da minha casa, vou fazer um culto dentro da minha casa confortável que eu tenho, vou servir a Deus dentro da minha casa. Então tu não gasta o dinheiro naquilo que não te satisfaz. O que tu tem gastado o teu dinheiro te leva para a presença de Deus, te leva para a comunhão com Deus. Né? Então, nós vimos que Deus, ele fala com o seu povo. Nós ouvimos que Deus, ele requer daqueles que ele fala. Requer alguma coisa. E disse aqui, ouvi-me atentamente e comei o que é bom. E a vossa alma se deleite com a gordura. Então, tem que satisfazer a alma com aquilo que tu tem. Não pode satisfazer só os teus desejos físicos, carnais, mas tem que satisfazer a alma. Inclinai os vossos ouvidos e vinde a mim e ouvi, a vossa alma viverá. Então, não é importante o físico viver e a alma está aí perecendo. A alma está sedenta, está faminta. Às vezes o físico tem abastança, está sobrando. Mas a alma está sequiosa. A alma não tem aquele prazer, não tem aquela alegria. Deus abençoe a tua vida, você que está ouvindo esta tarde esta palavra. Vamos ouvir aqui um louvor para a meditação dos irmãos. Medite neste louvor.

um destino. Muitos não querem, não aceitam, nós mesmos pensamos, né? É boa a vida aqui, convivendo uns com os outros, né? Mas nós temos um destino e essa alma, ela sai do corpo e vai para com Deus quando assim está preparada, né? E Deus abençoe você, que possa dar aí atenção para esse assunto, né, que é muito importante. Né, preparar a tua alma para adentrar ali no céu será muito melhor que aqui nessa vida. Né? O céu é diferente, irmãos. O céu é diferente. O céu não é aqui. Pode ir no melhor lugar deste mundo, mas o céu é muito melhor. Diz que o olho não viu e o coração não subiu ao coração do homem. Nem os ouvidos ouviram o que Deus tem preparado. Então, aqui temos a mensagem no Facebook, a irmã Lúcia Oliveira. Ela está dizendo: renascer é uma bênção de Deus no meu lar. Eu comecei a passar para as pessoas que não eram evangélicas, agora tem muitas pessoas que já aceitaram Jesus através da rádio Renascer e já se batizaram. Deus abençoe a irmã Lúcia Oliveira. A irmã Neide Genês, a minha sobrinha Claudinha e de Caçador, né, que diz a paz do Senhor, manda um hino com Jair Pires, o crente fiel. E aqui ela diz que pode comer uma galinhada. Deus abençoe a Claudinha. Sempre tem galinha lá na casa dela. Boa de matar. E a irmã Maiara está mandando uma mensagem aqui. O programa está ao mar. Deus abençoe o irmão Jair, filho da irmã Raeli. Né? Deus abençoe aí o irmão Jair, que completou mais um ano de vida aí, né? Vamos rodar aqui uns louvores para homenagear o irmão. E também a irmã Virgínia aí da Barra do Guarita está na escuta. Deus abençoe a irmã Virgínia, né, que está ouvindo a programação. Vamos ouvir aqui o louvor, então. E depois, mais um louvor.

Maravilhoso esse louvor que temos ouvido nesta tarde. Você pode aí ser também como a palmeira, né? Que passa a tempestade, né? E ela se levanta e canta a vitória. Deus abençoe a vida de cada irmão aí. Deus abençoe teu lar, a tua família, a tua casa. Vamos estar orando a Deus neste momento e depois vamos rodar mais um louvor aí para ficar aí. E temos as programações no final de semana. No sábado temos a programação Testemunhos que Edificam às 7 horas da manhã. E também temos a programação à noite, Expressão da Alma, que é o programa das 8 às 9 da noite. Você que não tem culto, pode escutar aí uma programação com louvores, né? E quando Deus nos dá uma palavra, falamos a palavra também, né? Mas é uma hora somente, você pode aí estar escutando com o teu rádio ligado, né? E se você está empenhado aí, né, a ouvir as programações, não deixe esse costume aí, esta oportunidade que Deus te dá de estar escutando as programações na Rádio Renascer, participando, mandando tua mensagem, animando os programadores, né? Estamos aqui com a graça de Deus e o incentivo de cada irmão que tem nos dado, né? Incentivo. E hoje mesmo estava aqui um pouco preocupada, né? E não com a vida de hoje, né? Mas o inimigo sempre é aquele que vem trazer alguma coisa nos nossos pensamentos e nós... Eu me alegro em estar aqui fazendo os programas, né? A maneira que eu consigo, sempre foi, não é agora. Sempre foi a maneira que venci, foi quando eu estava fazendo algo para Deus. E assim é você. Se você quer vencer na vida, faça o que Deus requer da tua vida, Deus vai cuidar de ti. Deus vai prover o que você precisa, a saúde, a vitória no teu lar, na tua casa, né? Deus pode te dar uma vitória, fazer algo que você está buscando. Vamos orar neste momento para que Deus te dê uma vitória nesta tarde. Para que Deus dê vitória àqueles irmãos que têm pedido oração. São tantos que estão enfermos, né? Meus parentes, tem muitos enfermos. Eu sei que Deus vai fazer algo na vida de cada um. Ó Pai, no nome de Jesus, mais uma vez estamos aqui para louvar a Ti, Senhor, te agradecer por esta tarde, por tudo que o Senhor nos tem dado aqui nesse microfone, meu Deus, para falarmos. Não é somente, Pai, aquilo que nós queremos falar, mas aquilo que o Senhor quer. Eu sei que o Senhor vem abençoar, meu Deus, a vida dos irmãos, dos ouvintes. Eu levo a criancinha, netinho da irmã Maria Cavaleiro, ali em Bento Gonçalves. Cura aquela criança, Jesus. Cura. Cura, Senhor, a vida das crianças. O meu sobrinho Anthony, Jesus. Cura aquela criança. Cura meu sobrinho Rubem, Jesus. Tenha misericórdia, Pai. Lembra da Elda, Senhor. Cura ela daquela enfermidade. Lembra da Sheila, filha da Noile, Senhor. Ó Deus, cura os enfermos. Minhas cunhadas que estão enfermas. Maria, Irma, Jesus. Dê uma vitória, Jesus. Ó Pai, o Senhor pode curar muitos, libertar, Senhor, salvar. Ó Jesus, fazer grandes obras, Jesus, para que o Teu nome seja glorificado. Ó Pai, realiza milagres. Essa tarde, Senhor, abençoa em continuação as programações. Abençoa a vida de cada irmão que escutou este programa. Senhor, aqueles que têm nos ajudado, eu levo na Tua presença que não falte nada, Senhor. Na mesa, na família, Senhor, o recurso financeiro que eles precisam, dê uma vitória no nome de Jesus. Amém. Vamos ficar ouvindo aí um louvor para o encerramento da programação. Já vamos ver mais uma mensagem aqui. Pastor Moisés Dora, aqui de Independência, também tem essa programação na segunda-feira. Deus abençoe o irmão que estavam na escuta. Música.

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Pela graça de Deus, estamos entrando no ar mais uma vez no programa O Semeador. Diretamente da cidade 3 de Maio, através da Rádio Renascer 91.3, também do nosso Facebook, Adão Reis. Você que está nos assistindo, pode entrar em contato conosco através do nosso telefone 996 14 47 93. Graças a Deus que nos deu mais uma oportunidade para levar ao ar esta programação. Mais uma semana passou-se e nós estamos aqui novamente no ar, agradecendo a Deus por nos dar esta oportunidade. E agradecendo também a Rádio Renascer, que está transmitindo a nossa programação. Agradecemos a Deus pela misericórdia do Senhor. Temos essa emissora de rádio falando do grande amor de Deus, diuturnamente. Graças a Deus por isso. Que Deus queira abençoar a todos, em nome de Jesus. Tá bom, querido? Que Deus abençoe a todos vocês nessa tarde de maravilhosa de quarta-feira.

graças a Deus. Por isso vamos ler um versículo bíblico para a base do nosso programa, nessa tarde que nós encontramos o Evangelho de Jesus Cristo, conforme escreveu o evangelista Lucas, no capítulo 13, e versículo 10 a 16. Vamos ler esses versículos. Certo sábado, Jesus estava ensinando na sinagoga, e ali estava uma mulher que tinha um espírito que o mantinha doente, e havia 18 anos. Ela andava curvada e de forma alguma podia endireitar-se. Ao vê-la, Jesus chamou à frente e lhe disse: mulher, você está livre da sua doença. Então lhe impôs as mãos e imediatamente ela se endireitou e passou a louvar a Deus. Indignado porque Jesus havia curado no sábado, o dirigente da sinagoga disse: disse ao povo, há 6 dias em que você deve trabalhar, venham para ser curado nesses dias, e não no sábado. E o Senhor respondeu: ó hipócrita, cada um de vocês não desata o seu boi no sábado, o seu boi, ou jumento, ou do estábulo, e leva para dar-lhe água? Então essa mulher é uma filha de Abraão, a quem Satanás mantinha presa por 18 anos, longos anos. Não devia, no dia de sábado, ser libertada daquilo que aprendia? Graças a Deus. Que Deus tenha de nós misericórdia. Imagina só, os fariseus lá censurando Jesus porque curou no sábado. Que barbaridade. Meu Deus do céu, quem sabe o único dia que ela podia ir lá onde estava Jesus, ela foi no sábado. Mas vamos orar. Deus, nós te agradecemos por nos dar mais uma oportunidade de estar fazendo essa programação. Pedimos a tua ajuda, Senhor. Eu preciso que tu esteja aqui comigo, esteja com os ouvintes, abençoando todos em nome de Jesus. Abençoe cada um que está ligado na Rádio Renascer, também no nosso Facebook. Queira abençoar, Senhor. Deus, tu conheces as nossas necessidades, tu sabes tudo quanto nós precisamos de ti. Mas estamos orando ao Senhor, pedindo a tua ajuda. Pois o Senhor falou dizendo: sem mim nada podeis fazer. Então precisamos que tu esteja conosco, Senhor. Abençoa os nossos ouvintes que estão na audiência do nosso programa. Queira dar vitória em tudo, Jesus. Abençoando a programação, os que estão escutando, que estão nos assistindo. Tenha misericórdia, Senhor, de cada um. Ah, Senhor, pedimos a tua bênção sobre todos os ouvintes da Rádio Renascer, que estão ligados na Rádio Renascer, também no nosso Facebook. Querido Deus, nós oramos a ti e agradecemos em tudo ao Senhor, por tua misericórdia, por teu amor, que tem derramado para nós as mais ricas bênçãos do céu. Guarda-nos durante esse dia. É o que nós oramos e agradecemos, Senhor, em nome de Jesus. Que Deus abençoe a todos vocês, em nome de Jesus. Amém. Graças a Deus. Louvado seja o nome do Senhor.

do meu filho, ele diz assim aqui, Cleomar Reis, um abraço, meu pai. Obrigado, meu filho, outro para vocês. Ele está na escuta lá em Timbó, Santa Catarina. É. Ele mora em Timbó, mas está nos assistindo. Muito obrigado, meu filho. Que Deus te abençoe, te guarde, te dê força. Continua servindo ao Senhor. Não tem coisa melhor que servir a Deus, independente da circunstância que venha sobre a nossa vida, mas nós devemos estar firmes nos caminhos do Senhor. Graças a Deus. Pois bem, queridos, nós vamos continuando com a nossa programação. Vamos ouvir o primeiro louvor agora que nós encontramos aqui. Vamos ouvir o primeiro louvor. Maravilhoso, Jesus maravilhoso. Vamos ouvir esse lindo louvor para a glória de Deus.

belo louvor que nós acabamos de ouvir. Que Deus quer nos abençoar, quer nos guardar, quer nos proteger. Agradecemos a Deus por essa oportunidade que o Senhor nos concede de estar levando essa programação ao ar. Através da Rádio Renascer 91.3 e também do nosso Facebook. Que Deus abençoe a todos vocês que estão ligadinhos na Rádio Renascer. Que Deus queira dar força e graça do céu para nós continuarmos nessa caminhada. Graças a Deus. Que Deus tenha de nós misericórdia. Vamos continuando com a nossa programação. Vamos ouvir agora um lindo louvor aqui. Vamos ouvir.

belo louvor que nós acabamos de ouvir. Igreja militante, a igreja que milita, a igreja que luta, que se esforça. Oh, glória a Deus! A igreja que está disposta a vencer as lutas de cada dia. Porque Jesus não disse que nós íamos tomar mate doce e comer bolo frito, não. Ele disse, olha, vocês no mundo terão tribulações e aflições. Mas ele não disse só isso. Ele disse, mas tende bom ânimo. Eu venci o mundo. Graças a Deus. Nós enfrentamos dificuldades. É lógico. Enfrentamos luta. Enfrentamos. Porque nós estamos num campo de batalha. Esse é o problema. E quem vai para o campo de batalha, vai para lutar. Graças a Deus. Olha, temos aqui ainda o nosso querido irmão Daniel Gomes. A paz do Senhor Jesus Cristo. Pastor Adão Reis. Estamos escutando o programa dos irmãos. Graças a Deus. Orem por nós, que nós oramos por vocês. Muito obrigado, irmão Daniel. Que Deus abençoe vocês. O irmão Daniel sempre está escutando o nosso programa. Olha que ele mandou um chouriço bem grande aqui, meu Deus do céu. Olha só o que ele disse aqui. Pedimos um... Lajado Panelinha. Somos aqui de Lajado Panelinha, Dr. Maurício Cardoso, Rio Grande do Sul, interior. Estamos em família, família Gomes. Pertencemos à Igreja Evangélica Assembleia de Deus de Porto. Pastor Presidente João Darcy, Linhares, esposa, irmã Janete, tudo de bom para os irmãos. Deus abençoe vocês sempre. Graças a Deus. Muito obrigado, querido irmão. Que Deus te abençoe. Graças a Deus. Que seja uma bênção na mão de Deus. Não é verdade, irmão? É muito bom quando nós temos ouvintes nos assistindo. Que Deus abençoe a todos vocês em nome de Jesus. Pois bem, vamos rodar mais um louvor agora. Vamos continuando com o nosso programa. Quando são 14 horas e 49 minutos. Hoje é dia 5 de agosto. Olha, está se indo o ano. Já passamos da metade do ano. Oh, glória a Deus. Vamos ouvir então mais um louvor.

0: seu nome é poderoso, seu nome é Jeová. Graças a Deus, nós temos um Deus poderoso e o nome dele é Jeová. Graças a Deus. Que Deus queira abençoar a todos os queridos irmãos que estão ligados na Rádio Renascer, no nosso Facebook. Oh, liga para cá, nós vamos atender com o maior prazer a sua ligação. Que Deus abençoe vocês todos nessa tarde de quarta-feira, dia 5 de agosto de 2026. Graças a Deus. Que Deus nos queira abençoar riquissimamente. Que Deus abençoe a todos vocês em nome de Jesus. Pois bem, hoje à noite temos culto nas congregações da cidade aqui de 3 de maio. Temos culto no, na Vila Dair, temos culto no bairro Promorar, temos culto no Guaíra. E eu vou estar lá no bairro Guaíra com o pastor Jeremias. É, Jeremias Alves dos Reis. É um pastor que cuida lá da igreja e eles me deram a escala para ir lá cooperar com os irmãos. Eu vou estar lá se Deus quiser. Então, vai no culto lá. É. O tempo está bom, não está chovendo. Então, só se chover daqui a pouco, mas acho que não vai chover. Tá bom? Vamos lá. Vamos ouvir a palavra de Deus. Vamos render um culto de adoração ao nome do Senhor. Às vezes a pessoa pensa, eu vou lá na igreja, vou receber uma bênção. Não. Se nós vamos lá, nós vamos receber uma bênção. É lógico. Mas vamos para cultuar a Deus. É. Às vezes passa a semana inteira em casa. Como eu passei a semana em casa. Não fui num culto. Mas hoje eu vou, se Deus quiser. Vou lá cooperar com o irmão, com o pastor Jeremias. E no bairro Guaíra, tem uma bonita congregação lá, graças a Deus, que Deus queira abençoar os irmãos do bairro Guaíra. Estejam presentes para nós cultuarmos a Deus, tá bom, queridos? E amanhã à noite, eu ganhei um convite para me pregar lá em Cruzeiro Santa Rosa. Se o tempo estiver bom, eu vou ir lá, se Deus quiser, me dê força. Orem por mim, irmãos, vocês estão ouvindo a programação, mas eu peço as vossas orações em meu favor, tá bom? Eu preciso das vossas orações. Eu estou enfrentando um pouquinho de enfermidade, mas eu creio que o Senhor vai me dar vitória, porque não nos abandona, Ele está sempre conosco, tá bom, querido? E eu creio na oração dos irmãos. Orem por mim, me ajudem com as vossas orações, que Jesus disse que nós devemos levar as cargas uns dos outros, e é orando, tá bom? Vamos continuando com o nosso programa, vamos ouvir mais um louvor agora. É. Vamos ouvir um lindo louvor agora aqui.
1: O que foi subindo como renovo, e como raiz de uma terra seca, não tinha aparência e nem formosura. Olhamos-lo, mas nenhuma beleza havia que nos agradasse. Era desprezado e o mais rejeitado entre os homens, homem de dores e que sabe o que é padecer. E comum de que os homens escondem o rosto, era desprezado e dele não fizemos caso. Certamente tomou sobre si as nossas enfermidades e as nossas dores levou sobre si. E nós o reputávamos por aflito, ferido de Deus e oprimido. Mas ele foi transpassado pelas nossas transgressões e moído pelas nossas iniquidades. O castigo que nos trouxe a paz estava sobre ele e pelas suas pisaduras fomos sarados. Todos nós andávamos desgarrados como ovelhas, cada um se desviava pelo caminho, mas o Senhor fez cair sobre ele a iniquidade de todos nós. Ele foi oprimido e humilhado, mas não abriu a sua boca. Como o cordeiro foi levado ao matadouro, e como ovelha muda perante os seus tosqueadores, ele não abriu a sua boca.

Graças a Deus. Lindo louvor que nós acabamos de ouvir. O irmão Ademar de Quadros, lá de Cristiumal, ele anuncia que esse final de semana, aqui em Cristiumal, evento Gideões Mercosul, preletor pastor Arlindo Teodoro e cantor pastor Dedé de Jesus. Então vamos ter um trabalho muito lindo lá em Cristiumal. Esse final de semana, primeiro evento Gideões Mercosul. Tá bom? Que Deus abençoe vocês em nome de Jesus.

Graças a Deus por esse lindo louvor que nós acabamos de ouvir. Tenho recebido a ligação do nosso querido irmão Pracídio, lá de Santa Rosa. E eu vou estar lá amanhã à noite na igreja do irmão, caminhando com Cristo pela fé. Eu vou lá estar com os irmãos lá no bairro Cruzeiro. Vou lá, vou convidar mais um irmão, vamos junto lá para levar a palavra de Deus com os irmãos lá, estarmos juntos lá. Tá bom, querido? Que Deus abençoe nossos queridos irmãos. É, também o Luiz Rach está nos assistindo. O Fábio Júnior, Antônio Marques, obrigado. Douglas Reis, todos vocês estão na audiência do nosso programa. Que Deus abençoe vocês, em nome de Jesus. Tá bom? É, graças a Deus. Que Deus abençoe a todos os nossos queridos irmãos que estão ligadinhos na Rádio Nascer, também no nosso Facebook. É uma bênção de Deus. Que Deus abençoe a todos. E então amanhã à noite, se Deus permitir, me der força e graça, eu peço que os irmãos orem por mim, para que Deus me cure dessas enfermidades que eu estou passando. Estou melhorando, mas preciso de força. Sabe como é? A gente já está meio idoso aí. E a fraqueza chega. Ih, meu Deus. Mas estamos aqui. Graças a Deus. Estou bem cuidado. Moro perto da minha filha. Minha Jucenara, filha da promessa. É. Então, que Deus abençoe ela, o seu esposo, o Jair, e a família deles, todos que Deus queira abençoar maravilhosamente. Vamos continuando com a nossa programação, vamos ouvir mais um louvor agora. Vamos ouvir mais um louvor aqui. Tá bom.

Graças a Deus. Lindo louvor que nós acabamos de ouvir. Então vamos repetir o nosso anúncio. Hoje à noite estarei com o pastor Jeremias dos Reis, lá no bairro Guaíra. E amanhã à noite vou estar lá em Santa Rosa, no bairro Cruzeiro, na igreja do Caminhando com Jesus. Que Deus queira abençoar a todos os irmãos. Que Deus nos abençoe, Deus dê força e graça. Vamos fazer alguma coisa para Jesus. Tá bom, irmãos? Agora nós vamos ouvir um hino em espanhol. Vamos achar um hino aqui. Graças a Deus, né? Vou achar um hino em espanhol que eu tenho programado aqui. Vamos rodar um hino em espanhol para os nossos irmãos argentinos. Estão na audiência, Rádio Renascer, 91.3. Tá bom, irmão? Que Deus abençoe a todos em nome de Jesus. Vamos achar aqui um hino. Bom. Deixa eu ver. Olha, tem. Ó, agora não achei mais um hino. Mas vamos procurar aqui. Vamos ver se é esse aqui. Não sei se é esse. Eu acho que é. Vamos ver se é esse.

Graças a Deus. Lindo louvor em espanhol, nós ouvimos dois louvores em espanhol. Muito obrigado, que Deus abençoe a todos vocês aí da Argentina. Estão ligadinhos no nosso programa. É, a Rádio Renascer 91.3, está um som aqui em 3 de Maio, que é uma benção. Que Deus abençoe vocês aí no Estúdio 1, está transmitindo a nossa programação. Graças a Deus, que Deus abençoe vocês em nome de Jesus. É, vamos continuando com a nossa programação. Vamos continuar. Graças a Deus. É.

Bem, queridos, vamos continuando. Vamos rodar mais um louvor agora aqui. Vamos rodar esse louvor. É o segredo da vitória. Então vamos ouvir.

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1: Graças a Deus, ouvimos lindo louvor. São 15 horas e 22 minutos. Olha, está passando o tempo.

Cargueiro. Hoje é quarta-feira, dia 5 de agosto de 2026. Estamos nos aproximando do final do ano. É, esse ano temos eleições aqui no Brasil, meu Jesus. Vamos orar para que Deus nos dê um presidente um pouquinho melhor, porque esse que está aí, oh meu Deus, tenha de nós misericórdia. É. Não é fácil, mas temos que enfrentar, não adianta. Temos que orar pelas autoridades constituídas. E vamos fazer o quê? Vamos escolher uma pessoa certa para nós votar, né? Então são 15 horas e 23 minutos. Vamos continuar com a nossa programação. É, vamos ouvir mais um louvor aqui. Graças a Deus.

Graças a Deus que eu tenho, que Deus tem nos abençoado. Estamos fazendo um programa novo nessa tarde, quarta-feira. Graças a Deus. Olha, tem mais alguém nos assistindo, a Mari Alves. Quilômetro 4, estamos na audiência. Muito lindo o programa. Muito obrigado, irmã. Que Deus te abençoe. É, também o João Reis. João da Silva Reis, meu irmão. Paz, meu irmão. Tirei um versículo da caixinha de promessas. Salmo 107, versículo 28. Oh, eu vou ler depois também. Também a Dalva Rainer está nos assistindo. Meu Deus. Que bênção, irmã Dalva. Oh, maravilha de Deus. Que Deus abençoe a senhora, Hugo, seu esposo. É, ele é que o Zemai agora está lá no Pará. Mas está nos assistindo. Muito obrigado, irmã Dalva. Também o João, que Deus te abençoe. A Mari Alves, lá da Argentina, no quilômetro 4. Estamos na audiência, muito lindo o programa. Muito obrigado, irmãos. Que Deus abençoe a todos vocês, em nome de Jesus. Pois bem, vamos continuando com a nossa programação. É, já são, olha a hora, 15 horas e 29 minutos. Ai, meu Deus. Está passando ligeiro. Ó, oh, Dalva escreveu. Estou em Timbó, Santa Catarina, irmã Dalva. Mas que isso? Foi visitar o filho, é? Que Deus te abençoe, você e seus filhos. Ei, com saudade de vocês, não apareceu mais aqui. Graças a Deus pela vida de vocês. Que Deus abençoe. Em nome de Jesus. Tá bom? É, então vamos continuando com a nossa programação. Vamos ouvir mais um louvor agora. Vamos ouvir aqui. Jornada Gloriosa. Vamos ouvir que louvor é esse, tá bom?

lindo louvor que nós acabamos de ouvir. Nós vamos cantar mais um louvor e já vamos entrar na palavra de Deus. É. Vamos dar mais um hino aqui. Deixa eu ver. Vamos rodar aqui.

bem, vamos rodar mais um louvor e já vamos entrar na palavra de Deus. Vamos rodar mais um hino aqui e já estaremos falando da palavra do Senhor. Tá bom, queridos?

Pois bem, vamos falar um pouquinho da palavra do Senhor, a Bíblia. Vamos ler aqui os versículos que eu li antes, né? A mulher curada no sábado. Que interessante. Jesus fez um milagre no sábado e os camaradas aqui lá censuraram com Jesus. Começaram a reclamar de Jesus. Da mulher, principalmente. Então, o chefe da sinagoga disse, indignado, porque Jesus havia curado no sábado. O dirigente da sinagoga disse ao povo, há 6 dias na semana em que se deve trabalhar, venham para ser curados nesse dia, não no sábado. Qual é a diferença fazer um milagre no sábado ou no outro dia? Jesus veio salvar, buscar os que se haviam perdido, curar os enfermos. Foi o trabalho dele. E não tinha razão para estar falando. Mas Jesus foi bem claro, dizendo para eles assim. O Senhor respondeu e disse, hipócritas, cada um de vocês não desata no sábado o seu boi, o seu jumento do estábulo e leva dali para dar-lhe água? Então esta mulher, uma filha de Abraão, a quem Satanás mantinha presa por 18 longos anos, não devia no dia de sábado ser libertada daquilo que lhe prendia? Se eles davam alimento para os animais, água, no dia de sábado, qual era a diferença de Jesus curar um no sábado? Mas era só para complicar mesmo com a vida de Jesus. O diabo usa seus instrumentos, não adianta. Mas Jesus disse que se eles davam tratamento para o animal, por que, que ele não ia curar aquela mulher? Então essa é a verdade. Então que Deus tenha nossa misericórdia, nos ajude a entender a palavra de Deus. Para o Senhor fazer milagre não tem dia, não tem hora. Ele faz quando bem lhe apraz. E nós temos que estar sujeitos à vontade de Deus. Se Ele quer nos curar, Ele nos cura, né, instantaneamente. E senão ele vai dar força para suportar a carga, a luta, a dificuldade que vem. Porque nós, nesse mundo, nós teremos tribulações e aflições, mas aguardamos o dia que o Senhor, quando voltar, nós deixaremos todas as coisas aqui. Não levaremos nada, não. Então nós devemos, o que nós devemos fazer? Devemos preparar, nos estarmos preparados para a hora que o Senhor nos chamar dessa terra, nós estar pronto, que nada venha atrapalhar a nossa salvação. Queridos, que Deus abençoe vocês nessa tarde maravilhosa, dando força e graça do céu, para que possam continuar servindo a Jesus. Então, Jesus censurou os escribas. Graças a Deus por isso. Satanás não deseja que nós desmascaremos, né? Ele quer que nós se submeta a Ele. Essa é a verdade. Ele veio, olha o que Jesus disse que Ele veio fazer. Ele veio matar? Não. Ele veio roubar. A primeira coisa que ele faz é roubar. Depois ele mata, depois destrói. O que ele quer roubar de nós? Ele quer roubar a nossa fé. Esse é o problema. Então, se ele puder roubar a nossa fé, ele terá vitória na nossa vida. Porque a Bíblia tem um versículo que diz assim, sem fé é impossível agradar a Deus.
Então, se você não tem fé, você não obedece a palavra de Deus, você não agrada a Deus. E o que mais agrada a Deus é nós obedecer a sua palavra. Não temos outra coisa para fazer a não ser a obediência à sua palavra, pôr em prática na nossa vida. Porque não adianta. Jesus, quando voltar a buscar a sua igreja, ele diz, ele falando no capítulo 7 de Mateus, Mateus escreveu o que Jesus falou. Ele disse assim, que dirá aos que estão à sua esquerda, ou primeiro dirá aos que estão à sua direita: vinde benditos de meu Pai, que possuí por herança o reino que vos está predestinado. Então essas vão ser as palavras de Jesus para os que estiverem à sua esquerda, à sua direita. E dirá para os que estão à sua esquerda: eu não conheço vocês, não sei de onde é que vocês vieram, nunca vi vocês. E eles vão dizer: não, Senhor, mas nós curamos no teu nome, nós pregamos no teu nome, nós expulsamos demônios no teu nome, nós fizemos isso e mais aquilo no teu nome. Jesus vai dizer para eles: olha, eu não conheço vocês, não sei quem são vocês. Porque não adianta pensar, operar milagre, fazer maravilha no nome de Jesus. Claro que faz. Se você tem fé e faz, crê. Porque olha o que Jesus falou, diz, tudo é possível ao que crê. Então, se você crê, não precisa obedecer a palavra de Deus para fazer milagre. Não. Só que operar milagre, fazer cura em nome de Jesus, não é sinônimo de salvação. E Deus não usa essas pessoas. Não. Não, não, não. E Jesus vai dizer assim: mas eu não conheço vocês, não sei de onde é que vocês vieram. E ele vai dizer: não, mas nós andamos nas tuas praças, nas ruas, nós pregamos a tua palavra, nós curamos enfermos, nós fizemos isso e mais aquilo, tudo no teu nome. Claro que fizeram, porque no nome de Jesus há poder. Eles usaram o nome de Jesus. Mas usar o nome de Jesus não quer dizer que você é salvo, não. A salvação é simplesmente para aqueles que cumprem a palavra dele. Olha o que Pedro falou. Às vezes as pessoas, não sei se leem a Bíblia e não entendem, ou não fazem que não entendem, mas Pedro disse assim: com dificuldade se salva o justo. Então todo aquele que faz as coisas certas, com dificuldade se salva. É, não é salvação, não é de qualquer jeito, não. Não adianta curar os enfermos, não adianta expulsar demônios em nome de Jesus, pensando que vai ser salvo. Não. A salvação só nos alcançamos depois que obedecermos a palavra de Deus. Antes disso, não. Não precisa se enganar. Tentar enganar um ou outro até não é tão feio. Agora enganar-se a si mesmo, meu Deus. Deus tem de nós misericórdia. Não podemos enganar nós mesmos, pensar que somos salvos e não somos. A salvação, Jesus disse assim: aquele que ouve as minhas palavras e pratica é semelhante ao homem prudente, que fez a casa na rocha, vê o vento, vê a chuva, tempestade, e a casa não caiu, porque está construída na rocha. É aquele que obedece a palavra de Deus, que põe em prática a palavra de Deus. Mas aquele que construiu a sua casa na areia, veio a chuva, veio o vento e levou tudo. Que Deus tenha misericórdia e nos ajude a cumprir a palavra de Deus. Pôr em prática na nossa vida. Porque só aqueles que praticam a verdade, a palavra de Deus, e vão ser salvos. Fora disso, não. Não tem essa história de meio salvo. Quase salvo pode acontecer, mas meio não. Porque Jesus, quando falava com um certo cidadão, ele disse: tu está perto do reino de Deus, mas não está dentro do reino de Deus. Está perto é uma coisa, mas estar dentro do reino de Deus é outra história. Então, para nós estarmos dentro do reino de Deus, sermos filhos de Deus, nós temos que andar como Jesus andou.
fazer o que Jesus fez. Obedeceu a Deus em tudo, até a morte. Ele foi obediente até a morte de cruz, para nos salvar, libertar nós do pecado, da injustiça, da ira. É. Mas se nós não fizermos a vontade de Deus, temos perdido, não adianta. Porque Deus não vai usar, não vai ter em consideração aquilo que nós fizemos no nome dele. Não, porque o nome dele tem poder. Simplesmente isso. Mas fazer milagre no nome de Jesus não garante salvação. A salvação é garantida para aqueles que obedecem a palavra de Deus. Aqueles que praticam a vontade de Deus. Fazem o que a Bíblia diz. Andam de acordo com a palavra de Deus. Então, a Bíblia é clara quando diz que nem todos alcançarão a salvação. Não, mas todos. Agora a salvação é para todos, mas é que nem todos aceitam obedecer a palavra de Deus. E quem não obedece a palavra de Deus não tem direito de entrar no reino do céu. Essa é a verdade. Porque o Pedro disse que com dificuldade se salva o justo, ou apenas se salva o justo. Então nós temos que procurar ser fiel ao Senhor em toda a nossa vida. Porque Paulo escrevendo, ele disse assim, vejam em mim o que vocês ouvem de mim. Eu vi aqui na rádio, em qualquer lugar, falar do amor de Deus é muito fácil. Mas eu quero ver praticar o amor de Deus, andar no amor de Deus, fazer a vontade de Deus, esse que é o importante. Não é só falar, não. Precisamos pôr em prática a palavra de Deus para termos direito de entrar na cidade pelas portas. Porque Jesus disse que aquele que entra por outro lugar é ladrão e salteador. É. Nós não podemos ser ladrão e salteador. Nós temos que ser filhos de Deus. E para sermos filhos de Deus, temos que obedecer a sua palavra. Não tem outra maneira. Não existe mais ou menos. Não, não. Nós estamos na direita ou estamos na esquerda? Estamos num lugar ou no outro? Não, no meio. No meio não tem lugar. Não tem. Ala no meio não existe. Não tem essa história de quase. Ai, meu Deus. Nós precisamos ser salvos. E para que sejamos salvos, precisamos estar no centro da vontade de Deus. Olhem o que Deus falou para Josué quando Moisés morreu. Ele disse, olha, meu servo Moisés, morreu agora. Você vai levar esse povo à terra prometida. Então você não olha para trás, não olha para os lados, mas olha para a frente. Confia no Senhor, entrega teu caminho ao Senhor, confia nele e ele tudo fará. Essa é a verdade. Então, queridos, nós temos que nos entender a nós mesmos e ser fiel a Deus em tudo. Não pode ser num pouco. É, porque é muito, mas isso não é do tempo do passado. Hoje não, hoje Deus é amor, Ele quer nos perdoar, Ele quer nos salvar. Claro que o plano de Deus é salvar a todos, mas a todos que obedecem a sua palavra. Não é aquele que anda com, que de qualquer maneira vai ser salvo. Não, não, não. Nós temos que pôr em prática a palavra de Deus sem reserva, porque senão não seremos salvos. Não valorizamos o sangue de Jesus. A morte de Jesus na cruz do Calvário foi para nos salvar, mas salvar aqueles que obedecem a sua palavra, aqueles que põem em prática. E a Bíblia tem um versículo que diz que aquele que se olha no espelho e sai, se esquece, assim é aqueles que leia a Bíblia, leia a palavra de Deus, mas não põe em prática na sua vida. Não adianta. Lê. Oh, pode ler quantas vezes quiser. Mas leia de acordo com a Bíblia mesmo, como ela ensina, e viva de acordo com como ela ensina. Senão não adianta. Não adianta tapar o sol com a peneira. Nós temos que ser fiel a Deus. Por a nossa vida de acordo com a palavra do Senhor, então seremos salvos.
Graças a Deus. Aleluia. Louvado seja o nome do Senhor. Queridos, que Deus abençoe vocês e dê força e graça a vencer a nossa natureza, porque eu acredito que a maior luta que nós temos é contra nós mesmos, contra o eu. É, temos que fazer como Paulo disse, não vivo mais eu, mas Cristo vive em mim. Se Cristo vive em mim, a minha vida vai ser diferente. Não vou viver igual o mundo. Não adianta ter, ser membro da igreja, da maior igreja. Não, isso não salva ninguém. Não. Salvação só nós alcançamos se obedecer à palavra de Deus. Se nós cumprirmos a palavra do Senhor, então teremos a salvação. Mas senão, não. Eu convido você, talvez não aceitou Jesus ainda como Salvador, faça isso. Aceita Jesus como seu Salvador. Entregue sua vida nas suas mãos. Peça perdão dos seus pecados. E procure agradar a Deus em tudo. É. E aí será salvo. E a Bíblia tem um versículo que diz assim, todo aquele que confessar o nome do Senhor será salvo. Mas não é só confessar. Tem que ser obediente à palavra de Deus. Essa é a verdade. Então vamos orar, né? Senhor nosso Deus, nós chegamos na tua presença em oração nesse momento. Estamos finalizando a nossa programação. Pedindo ao Senhor que abençoe todos os nossos queridos irmãos. A Dalva, o João, a irmã Maria. Todos que estão ligados conosco, eu quero abençoar. E da força, graça do céu, ajuda-nos, Senhor. Tenha de nós misericórdia. Ó Deus, nós estamos gratos por tudo que fez em nosso favor. Pedindo-nos de vitória, nos dê força. Continue conosco a nos ajudar. É a nossa oração em nome de Jesus. Se Jesus não voltar até na próxima quarta-feira, nós estaremos de volta aqui com mais um programa, O Semeador. Não se esqueçam que hoje à noite estarei com os irmãos na vila, no bairro Guaíra, lá com o pastor Jeremias. E amanhã à noite estarei lá em Santa Rosa. Que Deus quer nos abençoar, quer nos guardar. E não desligue o seu rádio, já vem mais um programa aí. Que Deus abençoe a todos, abençoe a Rádio Renascer. Muito obrigado. Que Deus abençoe vocês tudo em nome de Jesus. É a nossa oração e até quarta-feira, se Deus quiser, estaremos de novo aqui com mais um programa O Semeador. Tá bom, querido? Que Deus abençoe todos vocês em nome de Jesus.

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Glórias a Deus. Glórias a Deus. Aleluia, Jesus. Estamos levando esse trabalho maravilhoso na presença do Senhor Jesus. Com a graça divina, nós vamos ler agora Deuteronômio 28, que a palavra nos fala assim: as bênçãos que serão lançadas do Monte Gerizim. Então vamos lá, meus irmãos, ler a santa palavra do Senhor, se encontra escrito aqui, tá? Aleluia! Fala assim: e será que se ouvires a voz do Senhor teu Deus, aleluia, e será que se ouvires a voz do Senhor teu Deus, tendo cuidado de guardar todos os mandamentos que eu te ordeno, hoje o Senhor teu Deus te exaltará sobre todas as nações da terra, e todas estas bênçãos virão sobre ti, e te alcançarão quando ouvires a voz do Senhor teu Deus. Aleluia! Quando ouvires a voz do Senhor teu Deus. Aleluia! Glória a Deus! Aleluia, Jesus! Quando ouvires a voz do Senhor teu Deus. E te exaltará sobre todas as nações da terra, e todas as bênçãos virão sobre ti e te alcançarão quando ouvires a voz do Senhor teu Deus. Bendito seja tu na cidade, e bendito será no campo. Bendito o fruto do teu ventre e o fruto da tua terra, e o fruto dos teus animais e as criação, e a criação da vaca, da tua vaca, e os rebanhos das tuas ovelhas. Bendito o teu cesto e a tua amassadeira. Bendito serás ao entrares.

por povo santo, como te tem jurado quando guardas os mandamentos do Senhor teu Deus e andares nos seus caminhos. Amém, meus irmãos? Glória a Deus, que Deus venha fazer a obra em cada vida, né, meus irmãos? Em cada coração. Nós vamos orar, amado Deus e Pai que está no céu. Querido Pai, querido Deus, nós te louvamos, Jesus. Nós te agradecemos, Jesus. Muito obrigado, Senhor. Deus abençoa, Senhor, o leito, abençoa a casa, abençoa a mesa, abençoa o pátio, abençoa tudo, Pai, no teu nome. Tome conta, cada irmão, cada irmã que está nos ouvindo essa manhã, essa tarde. Que Deus esteja com você, irmã, com você, irmão. Deus esteja cuidando, te guardando, te abençoando, te protegendo, trazendo ao conhecimento da verdade. Aleluia, que Deus venha falando no seu coração. Que Deus venha, aleluia, falar contigo. Que Deus venha te dar um entendimento ao ouvir a palavra. Deus esteja com cada um. Em nome do Pai, do Filho e do Espírito Santo de Deus. Amém? Glória a Deus. A irmã Vanice Walter já está ali. Deus abençoe a serva de Deus. Ali ela diz, paz do Senhor Jesus Cristo, irmã Lúcia. Deus abençoe sua família, sua live. Abençoa, amém. Amém, irmã Vanice. Um abraço para a senhora, um abraço para todos aí. E bem-vindo aquele que entra nessa live e nós estamos levando em oração. Amém? Pode botar um louvor aí, minha irmã, que está no controle aí.

Venha hoje, amigo, que amanhã poderá ser tarde demais. Às vezes não alcança, não dá tempo de alcançar. Não dá tempo, o inimigo ceifa antes. Mas que Deus venha abençoar a irmã, abençoar o irmão, abençoar cada um que está na live, né? Deus abençoe poderosamente os nossos queridos irmãos. Muito bem, meus irmãos. Aleluia. A irmã já pode preparar aí, irmã, que está no controle aí, o louvor com parada firme. Aonde foi parar o amor? É o nome do hino que a irmã Elzira, lá de Santa Rosa, pediu esse louvor, para nós soltar esse louvor hoje, para ela ouvir. A irmã Elzira, ela tem falta de visão, ela é pouca visão, ela enxerga um pouquinho, mas é pouco. E ela me manda os pedidos antes um pouquinho da programação. Então, a irmã Elvira pede com parada firme aonde foi parar o amor. A irmã pode colocar aí já para ela. E ela oferece para todos que estão ouvindo.

Já saiu o louvor que a senhora pediu. Deus o abençoe, muito bonito esse louvor. Aonde foi parar o amor? É verdade, não existe mais. Está terrível de você encontrar uma palavra, uma pessoa que tem amor no seu coração, que seja uma pessoa de consideração. Meu Deus, aleluia, meu Deus, mas só Deus é o nosso verdadeiro amor de verdade. E podemos dizer que tem amor pelas almas. Aleluia, glória a Deus, que Deus venha fazer a obra em cada vida, em cada coração. Aleluia, Jesus, glória a Deus. Glorificado é o nome santo do Senhor Jesus. Eu mando um alô ali, acho que está em Palmitinho, a irmã Helena e o irmão Wilson. Estão lá em Palmitinho. Meu esposo foi lá visitar o irmão Algemiro, lá em Palmitinho, no Hospital Santos, lá de Palmitinho. Glória a Deus! Que Deus abençoe o velhinho, que melhore, que Deus esteja ajudando ele. Peço oração por todos, para o irmão Algemiro Goulart. Que Deus venha libertar ele, ajudar ele, ele possa sair daquele problema. Aleluia! Também peço oração pela minha nora, que está no hospital. Hoje de manhã ela baixou e para ter seu nenezinho. E amanhã de manhã ela passa por uma cirurgia. Deus abençoe, meus irmãos. Ajuda minha oração, quem puder. Que Deus abençoe.

Aleluia, Deus! Glória a Deus! Então, o irmão diz assim, paz do Senhor, irmã, estou na sintonia em 3 de maio. Amém, irmão? Ali em 3 de maio. Deus abençoe. Um pouquinho para cá de Santa Rosa, né? Deus abençoe. O Lúcio também, ele diz a paz do Senhor. Deus abençoe. Aleluia, cada um que entrou nessa live, que vai entrar. E depois ela vai para o Story, você pode assistir. Depois ela vai para o Face. Se você tem o nosso Face, você vai clicar ali e vai assistir. Benção do céu. Glórias a Deus. Ali eu tenho mais de 10, ou 15, ou 20 lives ali que eu já fiz. Está tudo no Face. Deus esteja com cada um dos irmãos. Glória a Deus. Muito obrigado mesmo. Glórias a Deus, aleluia, Jesus. Vamos procurar mais um louvor para nós escutá-lo. Glória a Deus, vamos ver aqui no meu caderno aqui. Aleluia. Irmã, tu consegue aí com o Antônio Arino, o fruto do crente? Glória a Deus.

Meu louvor é muito lindo. O fruto do crente. Aleluia, Deus. A mulher não pode usar calça de homem. A mulher não pode cortar o cabelo. Ah, lá no céu Deus não vai aceitar. Porque ele deixou a mulher, o cabelo é o véu que a mulher usa. Aleluia. É para estar sempre vestida de véu. O Senhor disse, o lugar do véu é o cabelo. Daí em Coríntios 28 e mais ali está explicando. Aleluia. Não pode jogar futebol, não pode isso, não pode aquilo. Para nós ser crente verdadeiro, nós morar no céu um dia, nós temos que ter a honestidade, a intimidade com Deus, chegar em Deus. Nós temos imagem, semelhança de Deus. Como nós vamos chegar lá de qualquer forma, lá no céu, se Deus disse que seja a minha imagem? Chegar lá de qualquer forma, toda lambuzada, toda pintada, toda maquiada, cabelo cortado, pintura, calça comprida de homem, mulher usando, ou senão a bermudinha bem curtinha, senão a blusa bem decotada, bem estrafegada, toda maquiada, toda tatuada também. Será que nós temos a imagem de Jesus? Será que Jesus é assim? Me conte, minhas irmãs, se Jesus fez isso na vida dele. Se fez, daí sim. Aí nós podemos fazer. Porque nós temos a imagem dele. Mas não, ele não fez. Ele não fez. E disse para nós não fazer. Aleluia, Deus. No teu nome, Jesus tem poder. Glória a Deus. Então é assim, minha irmã. Crente, o fruto do crente. É muito bonito esse louvor. A vontade de pedir de novo. Aleluia, glória a Deus. Muito bonito. Tu acha outro louvor aqui para nós escutar? Aleluia, aleluia, Deus. Glória a Deus, glória a Deus. Que Deus venha fazer a obra na sua e na minha vida. Aleluia. Maravilhoso Pai. Glória a Deus. Oh, Deus. Bezerra Neto, tarde demais já foi. Glória a Deus, cantor Marcos. Glória, Bezerra Neto. Volte para Deus. Volte para Deus. Com Bezerra Neto. Coloca aí, irmã. Glória a Deus. Ou se é ruim de achar esse louvor, pode ser a trombeta.

Glória a Deus. Vai um alô ali para Tenente Portela, para Celone, minha irmã, Tenente Portela ali, que ela sempre escuta. Aonde estiver um irmão que nos ouve, receba essa programação. E lá o seu Enio Cardoso, lá na linha Água Azul, seu Enio Cardoso, a dona Tereza, a Joyce, a outra mulher lá, e as menininhas, e o Moacir, todos vocês que estão aí, Deus abençoe poderosamente. Eu sei que eles são ouvintes do nosso trabalho. Glória a Deus! Uma família de fé, que quando tem qualquer uma coisa lá, eles já ligam, pedindo oração, e Deus faz a obra na vida deles. Amém, meus irmãos? Então, receba aí, seu Enio. Seu Enio, a dona Tereza e a família toda. Receba todos os louvores aí, a palavra daqui um pouquinho, tá? E ali em Itapiranga, minha cunhada Neila, ali no Basílio da Gama tem as outras irmãs dela, para Nátoli e Palmitinho também tem a Nair. Deus abençoe cada um. Glórias a Deus. O Oscar está lá em Palmitinho hoje, visitando o irmão Angemir, o Larte. Glória a Deus. Aqui os ouvintes que estão, cada um que escuta, lá em Santa Rosa, nossas irmãs, irmã Elvira, Elvira, os demais irmãos que nos ouve lá. Ali, Guarani das Missões, o irmão Taborda, a irmã Tereza, mais os ouvintes que moram por lá. Deus abençoe cada um. Glória a Deus. Também, Derrubadas, Jabuticaba, Remanso, também Barra do Guarita aqui, Tenente Portela, Três Passos, irmão Hilda, irmã Romilda, irmã Ilga, Deus abençoe cada um. Braga, Redentora, Coronel Bicaco, esse lugar tudo, Deus abençoe. Aonde a irmã Vanice Val, que mora também, Deus abençoe, tá? Glória a Deus. A irmã Miriam, lá no Braga, o irmão Gilmar, a irmã Lourdes, o irmão Góes, todos os irmãos que moram lá. Que nos ouve. E ali em Campo Novo, também, a irmã Semilda, e o irmão João, Catarino, que dizem o nome, o apelido dele, o nome, não sei. Deus abençoe cada um. E Palmeira, o João, a Ana, a irmã Lolinha, o Lucas, o pastor, a esposa, a Lu, Deus abençoe cada um. Deus esteja com cada um em nome de Jesus. Muito obrigado mesmo, que todos estão na presença do Senhor. Aonde estiver um irmão nos ouvindo, linha Planalto, os irmãos da linha Planalto. Deus abençoe cada um. Glorificado é o nome santo do Senhor Jesus. Deus estende a mão sobre cada um. Glória a Deus. Glória a Deus. Que Deus estende a mão, abençoando cada um, em nome de Jesus. Glorificado é o nome santo do Senhor Jesus. Maravilhas, Deus! Glórias a Deus, glórias a Deus. Estou olhando que tem um carro ali. Aí é toda hora, mas a gente tem que ver qual é que não pegou, qual é isso aí. Glória a Deus. Glória a Deus. Glória a Deus. Glorificado é o seu nome, Jesus. Aleluia. Glória a Deus. Muito bem. Deus esteja com cada um, abençoando, protegendo e guardando. Muito obrigado mesmo. E nós vamos à palavra agora. É o principal da nossa mensagem. O principal da nossa programação é a mensagem. Deus abençoe cada um que escuta. Eu não posso me lembrar todos, meus irmãos, mas o senhor sabe qual é, né? Deus abençoe. O senhor sabe cada um que entrou, cada um que precisa de oração, cada um que precisa de uma palavra. Nós lemos aqui, aleluia, Deuterônimo 28. Deuterônimo 28. O número, o louvor, a mensagem da Bíblia Sagrada, onde fala aqui,
Aleluia. E será que se ouvires, ó, e será que se ouvires a voz do Senhor, teu Deus, e será que se ouvires a voz do Senhor, teu Deus? Foi a luz da rádio. Aleluia. Glória a Deus. E será que se ouvires a voz do Senhor, teu Deus, aleluia, aleluia, Jesus, e guardar, e será que se ouvires a voz do Senhor, teu Deus, tendo cuidado de guardar os seus mandamentos? Aleluia, Jesus. Glorificado é o nome do Senhor Jesus. Vamos ver se não

E ouvires a voz do Senhor teu Deus, tendo cuidado de guardar todos os seus mandamentos, que eu te ordeno hoje, o Senhor teu Deus te exaltará sobre todas as nações da terra. Amém, irmãos? Amém, Jesus? O Senhor te exaltará sobre todas as nações da terra. Aleluia! Glorificado é o nome. Glória a Deus. Glória a Deus. Essa foi a rádio. Aleluia. Glória a Deus. Mas vamos na live. Aleluia. Te guardará de todos os, aleluia, os seus mandamentos que eu te ordeno hoje. O Senhor teu Deus te exaltará sobre todas as nações da terra. E todas estas bênçãos virão sobre ti. Sobre ti, e te alcançarão quando ouvires a voz do Senhor teu Deus. Será que ouvires a voz? E será que se ouvires a voz do Senhor teu Deus hoje? E será, ele falou, e será, porque sabia que muitos não ouvem. Aleluia, muitos não escutam. Muitos não dão, não botam em prática, não sabem nem o que que está passando. Aleluia, que diz assim. E será que se ouvires a voz do Senhor teu Deus, tendo cuidado de guardar todos os seus mandamentos, que eu te ordeno hoje, o Senhor teu Deus te exaltará sobre todas as nações da terra. Amém, meu irmão, se você ouvir a voz do Senhor hoje, se você colocar em prática, você escutar, você der ouvido, aleluia, e guardar os seus mandamentos, aleluia, que ele ordena hoje, teu Deus te exaltará sobre todas as nações da terra. Que linda promessa para nós, meu irmão. Só obedecer, ouvires, praticar, escutar, aleluia, o Senhor está contigo. Maravilha. Ele te exaltará sobre todas as nações da terra. Olha bem, que coisa linda. Onde você for, tu é abençoado. E todas as bênçãos virão sobre ti. E te alcançarão quando ouvires a voz do Senhor teu Deus. Viu? Todas as bênçãos te alcançarão quando ouvires a voz do Senhor teu Deus. Aleluia. Glória a Deus. Voltou a rádio. Aleluia. Bênção. Quando ouvires a voz do Senhor teu Deus. Maravilhas do céu. Aqui diz o verso 3. Bendito serás tu na cidade. Bendito será no campo. Bendito o fruto do teu ventre. E o fruto da terra, e o fruto dos teus animais, e a criação das vacas, das tuas vacas, e os rebanhos, aleluia, e os rebanhos das tuas ovelhas. Bendito, glória a Deus, bendito o teu cesto e a tua amassadeira. Bendito serás ao entrares, e bendito serás ao saíres. Aleluia! Tudo será abençoado. Boa tarde, Maria. Deus abençoe a Maria que está ali. Glória a Deus, que Deus abençoe a Maria. Tudo de bom, Maria. Bênção do céu. Aleluia! E ali diz então: bendito serás ao entrares e bendito serás ao sair. O Senhor entrará os teus inimigos, entregará os seus inimigos que se levantaram contra ti. Feridos diante de ti. Por um caminho sairão contra ti, mas por sete caminhos fugirão do diante de ti. Aleluia! Maravilhas do céu. Aí vocês veem o que Deus faz. O que Deus faz para mim, o que Deus faz para você, o que Deus faz para todos os que obedecerem. Aleluia!

O Senhor mandará que a bênção esteja contigo nos teus celeiros e em tudo o que puseres as tuas mãos, e te abençoarás na terra que te der o Senhor Deus. Promessa tu tem, minha irmã. Promessa eu tenho, meu irmão, de nós ser abençoados, de nós ser protegidos, de nós ser guardados, nós ser abençoados por Deus. Mas tem um porém. Não é de qualquer maneira. É obedecendo, ouvindo, praticando, entrando em intimidade com Deus. Tendo intimidade com Ele. Aleluia. Tendo união com o Senhor Jesus. Tendo contato com Jesus. Tendo aquela união verdadeira com o Senhor. Aleluia. Se entregue a Ele, meu irmão. Se entregue a Ele, minha irmã, de todo o coração. Aleluia, glórias a Deus, maravilhas do céu. Olha, ontem eu estava com saudade de um culto, porque aqui o pastor leva dias para vir, mas estava uns mês já sem ele vir, mas, e a gente esperando ele, porque o crente não pode ficar muito tempo sem um culto na vida para orar e receber as bênçãos. E estar em união com o Senhor. Aleluia! Oh, glória a Deus! Maravilhas do céu! Tinha uma igreja que falava que se o crente está 3 meses sem a ceia, sem a bênção do céu, pode contar que ele já está desviado. Aleluia! Ele está desviado da igreja, ele está desviado de estar com Deus, ele está tirando, se desencantando. Se deschegando que nem do outro, se ausentando da presença do Senhor. Se ele passou do seu livro. Luiz Fernando Moraes está assistindo. Boa tarde, Luiz. Deus abençoe. Não tem novidade lá ainda? Deus abençoe, Pai e Senhor. Aleluia, glória a Deus. Que Deus abençoe cada um, em nome de Jesus Cristo. Nós estamos levando esta abençoada, maravilhosa palavra do Senhor. Aleluia! Oh, glória a Deus! O crente não pode ficar muito tempo, não. Mais de uma semana ou duas sem estar numa igreja, sem estar buscando a Deus, sem estar orando junto, sem estar aquele contato com o Senhor. Ele vai se ausentando. Ele vai achando bom o mundo, vai achando bom as coisas do mundo e vai indo, e vai se desencostando, vai se ausentando. Ele vai dando um jeitinho, ele vai dando uma negada, uma negadinha, negadinha, negadinha, e vai saindo da presença do Senhor Jesus. Ele vai saindo da presença do Senhor Jesus. Quando vê, ele está no mundão, perdido, sem mais uma solução. Mas você que está ouvindo, meu irmão, aleluia, hoje é dia, hoje ainda há tempo. O amanhã ninguém sabe. Hoje ainda há tempo. O amanhã não sabemos. Aleluia! Que Deus venha abençoar poderosamente todos que estão dando valor a esta palavra. Então, o começo da palavra diz ali, ó. E será? O Senhor já falou sim, porque ele sabia. E será que se ouvires, será que se ouvires a voz do Senhor, teu Deus, tendo cuidado de guardar todos os seus mandamentos, que eu te ordeno hoje, o Senhor teu Deus te exaltará sobre todas as nações da terra. Se hoje tu deres ouvido a Ele, se hoje tu ouvires a voz do Senhor, é eu que estou falando aqui, mas é através do Senhor, porque nós somos só um instrumento para levar a palavra. Aleluia. Nós temos um porta-voz para levar a palavra, mas a palavra que está sendo anunciada é o Senhor que está mandando dizer.
Então é essa mesma palavra, se você ouvir hoje, aleluia. Se hoje o Senhor teu, se ouvires hoje, eu te ordeno hoje, o Senhor teu Deus te exaltará sobre todas as nações da terra. Aleluia. Tem mais explicação? Aleluia. Pode querer mais explicação? Aleluia. Aleluia. Glória a Deus. Todas as nações da terra. E todas estas bênçãos virão sobre ti e te alcançarão quando ouvires a voz do Senhor teu Deus. Quando ouvires a voz do Senhor teu Deus. Bênção? Maravilha do céu. Glória a Deus. É assim a palavra do Senhor, meu irmão. A palavra do Senhor não é gritando e saindo correndo tudo, e sapateando e pulando para cima e jogando no chão. Não. A palavra tem que ser tintim por tintim escrito como está no escrito da Bíblia, é dita ao povo. Então, e todas estas bênçãos virão sobre ti e te alcançarão quando? Quando ouvires a voz do Senhor teu Deus. As bênçãos vai te alcançar quando ouvires a voz do Senhor teu Deus. Bendito serás tu na cidade e bendito serás no campo. Bendito o fruto do teu ventre e o fruto da tua terra e o fruto dos teus animais. Tudo é consagrado a Deus. Aleluia. Tudo é consagrado a Deus. Glória a Deus. Que Deus abençoe ali nossos irmãos que estão nos ouvindo. Aleluia. Os animais e as criação das tuas vacas e dos rebanhos das tuas ovelha. Oi, bem. Tudo é abençoado. Aleluia. Bendito teu cesto e a tua amassadeira. Bendito serás o teu entrares e bendito será o teu saíres. Glória a Deus. Bendito será o sair e o entrares. Bendito teu tua cama, tua teu cesto, tuas coisas, tudo, tudo, tudo, tudo, tudo, Senhor abençoe. Glória a Deus. Então, será uma benção do céu, uma benção sem medida. Aleluia. Mas quando nós ouvir e botar em prática, ouvir e botar em prática, fazer aquilo ali que o Senhor está mandando, porque ele deixou bem claro, e será que se ouvires a voz do Senhor teu Deus, tendo cuidado de guardar todos os seus mandamentos, que eu te ordeno hoje, o Senhor teu Deus te exaltará sobre toda a terra, toda a nação, todas as nações da terra. Se hoje ouvires e botar em prática, glória a Deus. Muito bem, meus irmãos, aleluia. E todas essas bênçãos virão sobre ti. Mas se não ouvires, não der crédito, não botar em prática, não busque bênção, porque Deus não vai te dar. Aleluia, Deus! Oh, meu Pai querido, muito bem, meu Pai querido. Muito obrigado, Pai, por essa palavra. Aleluia, Senhor. Aqui o verso 12 diz assim: o Senhor te abrirá o seu bom tesouro no céu. Olha aí, ó. O Senhor te abrirá o seu bom tesouro no céu, para dar chuva à tua terra no seu tempo, e para abençoar toda a obra das tuas mãos. E emprestará a muita gente. Porém, tu não tomarás emprestado. Viu? Tu obedecendo do jeito que é mandado, tu tem para emprestar e não para pedir emprestado. Que coisa linda, meu irmão. Que coisa linda.
quando Deus abençoa um homem, Deus abençoa a mulher, porque ele obedece, porque ele está na ordem do Senhor. Tu vai ter para emprestar, não para pedir emprestado. Nunca tu vai chegar com uma vasinha, me empresta uma coisa, porque eu estou precisando, estou isso, estou aquele outro. Não. Aleluia. Quem outra? Quem não abre a mão para Deus, recebe no saco furado. A Bíblia nos fala. Glória a Deus. Aleluia, Jesus. Glória a Deus. Então, o Senhor que abrirá o seu bom tesouro, o céu, viu? O céu, para dar chuva à tua terra no seu tempo e para abençoar toda a obra das tuas mãos e emprestará a muita gente, porém tu não tomarás emprestado. Que coisa linda. Que bênção do céu. Aleluia. Deus vivo. Muito obrigado, meus irmãos. Aqui o verso 13 diz assim: e o Senhor te porá por cabeça. Oh, glória! E o Senhor te porá por cabeça, e não por causa. O Senhor vai te colocar num serviço bom, numa empresa, tu vai ser um administrador, uma coisa ou outra, porque ali diz, o Senhor vai te pôr por cabeça, e não por cauda, e só estará em cima, e não debaixo. Que palavra, né, meus irmãos? Será bênção do céu, será bênção de Deus. Não debaixo, quando obedeceres os mandamentos, quando obedecerem os mandamentos do Senhor, quando obedeceres os mandamentos do Senhor, teu Deus, que hoje ordeno para os guardar, fazer, então fazer, e não te desviará de todas as palavras que hoje te ordeno, nem para a direita, nem para a esquerda, para andares após outros deuses para os servires. Ponto final na palavra. A outra palavra, essa é do lado da benção. E agora vem sobre a maldição. Mas não vai dar tempo de eu pregar, porque eu tenho 3 minutinhos no rádio. Na live eu posso ir mais além, mas no rádio eu tenho 3 minutinhos. Eu tenho que me despedir, tenho que orar, tenho que tudo. Deus abençoe você que ouviu essa sagrada palavra, abençoada palavra. Ali diz, agora era o lado que eu falei da bênção, e agora vem o lado que será castigado. Castigo por desobediência, diz ali. Se você não está seguindo a Deus, tu está desobedecendo. Tu está desobedecendo a Deus, não adianta nada pedir. Não adianta nem nada. Sem tu botar em prática tudo de verdadeiro de novo. Amado Deus e Pai que está no céu, querido Pai, querido Deus, muito obrigado, meu Rei, muito obrigado, meu Pai. Louvarei o seu nome, bendirei o seu nome. Muito obrigado pelas bênçãos, pelas maravilhas, muito obrigado por essa palavra, muito obrigado pelos ouvintes que estão nos escutando. Obrigado por tudo, meu Rei do céu. Meu Deus, eu te louvo, te agradeço. Muito obrigado, muito obrigado. Fica comigo, fica com o irmão, fica com a irmã, fica com os irmãos da igreja, com os irmãos que entram na live. Deus abençoando cada um, em nome do Pai, do Filho e do Espírito Santo de Deus. Amém? Aqui que se despede a irmã Lúcia Machado Pereira. Quantos? Da programação Buscando Deus em Primeiro Lugar. Foi esta palavra que Deus me deu quando eu quis botar essa programação. De vereda veio aquele nome para me dizer: Buscando Deus em Primeiro Lugar. Pela Rádio Municipal, a Rádio Renascer, FM Rádio Renascer, da Argentina, até lá, se Deus assim o permitir. Amém.

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Maravilha, meus irmãos e amigos! Alô, gente querida! Muito boa tarde! A paz do Senhor Jesus! A paz do Senhor para o seu coração! Estamos iniciando mais uma edição do seu programa, programa Missão Ceifeiros. Um programa da Assembleia de Deus Missões, Campo de Santa Rita, Alto Paraná, República do Paraguai. Um abraço a você que ouve a Super Rede Renascer. Um abraço aos irmãos que estão em El Soberbio Misiones, também aos irmãos de Paraíso, de Porto Soberbio, de Alto Uruguai. Alô, gente boa! Quero desejar a paz do Senhor Jesus para a sua vida e para o seu coração, tá bom? Gente, este é o programa Missão Ceifeiros. Eu sou o missionário, pastor João Batista Cardoso. Pela graça de Deus, pastor presidente da Assembleia de Deus Missões, em Santa Rita, Alto Paraná, República do Paraguai. Eu sou missionário aqui, servindo a igreja há mais de 8 anos, tá bom? Nós chegamos aqui em janeiro do ano de 2018. Nós estamos vivendo agosto de 2026, portanto, faltando pouco menos de 1 ano e meio para que a gente complete a primeira década aqui na obra missionária na República do Paraguai. Por la misericórdia de Deus, em neste tempo, eu estou servindo como pastor que preside a igreja e o campo de la Assembleia de Deus Misiones en el país Paraguai, tá bem? Aqui a nossa sede é a sede central no país, atendendo aí todas as congregações que estão esparramadas por muitos departamentos do Paraguai e também em províncias da Argentina, como, por exemplo, a província de Misiones e também a província de Entre Rios. Temos congregações em distintos lugares, fazendo uma obra para Deus, uma obra. Esse é um campo autenticamente missionário, viu, irmãos? É um campo genuinamente missionário. Você que gosta de missões, você que ama a obra missionária, precisava conhecer um pouquinho mais o nosso campo. Você precisava conhecer um pouquinho mais a história da Assembleia de Deus, Campo de Santa Rita, Convenção do Mato Grosso do Sul, Brasil. Tá bom, queridos? Gosta de missões? Ora por missões? É um missionário? Tem, assim, ganas de conhecer sobre a obra missionária no Paraguai? Então você precisa estar conectado aí, tá bom? Com as nossas redes sociais, com as nossas páginas, para você poder conhecer o que vem sendo desenvolvido na obra missionária no Paraguai. Eu estou com a sede central da missão no país, na cidade de Santa Rita. Santa Rita fica a 70 quilômetros da fronteira com Foz do Iguaçu. Foz do Iguaçu é uma cidade paranaense. Nós estamos a 70 quilômetros de Foz do Iguaçu. Você que me ouve, deixa eu te dar uma informação muito interessante. Você que tem interesse pelo estudo da palavra de Deus, crescer no conhecimento da palavra, se desarrollar, como disse acá, em castelhano, en el ensino de la palabra del Senhor. Nós estamos oferecendo para as igrejas, aos pastores, para os ministérios, um curso. Curso básico em teologia da nossa missão,
Tá bom, irmãos? É o curso básico em teologia do IBADEM. IBADEM Seminário Teológico. É um curso nosso. Algumas das matérias são preparadas pelo pastor João Batista. E seria muito bom poder formar um núcleo do IBADEM, Instituto Bíblico Ensinando Nações. Seria muito bom a gente poder levar para sua igreja o curso do IBADEM, tá certo? Seria muito bom a gente levar para sua igreja o IBADEM, que é um curso básico em teologia, muito acessível e de boa qualidade para todos que se esmeram, que têm sonhos, e querem conhecer melhor o livro de Deus, a palavra de Deus. Deixo aí essa informação. Uma das grandes conquistas da nossa missão no Paraguai foi a fundação do IBADEM, que é o Instituto Bíblico Ensinando Nações. Uma outra coisa interessante para você conhecer um pouco a nossa missão: nós temos um projeto denominado Escola de Missões. Nós estamos gestionando a construção de uma escola com alojamentos, tá bom, meus irmãos? Uma autêntica escola aqui no campo missionário no Paraguai. Pastor, quem pode estudar na Escola de Missões? Jovens casais, tá bom, meus irmãos? Que têm chamado para a obra missionária. Jovens casais com aptidão, com chamado, com vocação para a obra missionária. Deus chamou você? Você sente arder dentro de tu pecho. Ai, pastor, hay un fuego. Hay una. Yo sé que tengo un llamado de Dios. Quem sabe você não vai ser um missionário no Paraguai, na grande Assunção? Ou quem sabe na grande Buenos Aires? Ou quem sabe na Espanha, em Portugal? Quem sabe na África? Deus é que tocou o nosso coração e nós pensando na formação do missionário. Pastor, mas como funciona isso? Formação do missionário. Meus irmãos, o missionário, ele, sobretudo, precisa ter um chamado de Deus. Sobretudo, ser chamado. Tem um chamado de Deus, agora precisa de aperfeiçoamento. Tá bom? Precisa, a Bíblia manda, se aperfeiçoar. Crescer na graça e no conhecimento. A gente não quer enviar missionários que chegam numa cidade tomada pela idolatria e não tem uma estrutura ministerial, estrutura espiritual, estrutura de conhecimento, de estratégias para crescimento da obra de Deus. O missionário não sabe dirigir um culto, não sabe dar uma palavra, não sabe fazer um culto evangelístico, não sabe se manejar. Isso é coisa de escola. Ah, pastor, mas é o Espírito Santo que ensina. Sim, é uma realidade. Só que ele tem os métodos que ele usa para te ensinar. Efésios 4, versículo 11, está escrito: ele mesmo deu uns para pastores, outros para profetas, outros para evangelistas e também para mestres. E o texto diz assim: querendo o aperfeiçoamento dos santos para a obra do ministério. Então veja que às vezes a gente está desprezando a própria palavra de Deus quando despreza o estudo da palavra. Para que Deus deu pastor à igreja? Para pastorear, evangelista, para evangelizar, profetas, para pregar, para falar a palavra, para profetizar. E mestres, qual que é a função? Você sabe que é um ministério desprezado na igreja? Ministério de mestre? E é bíblico. E foi Jesus que deu. E com um projeto, e bom. Querendo, diz o texto, o aperfeiçoamento dos santos. Tá bom, querido?
para aperfeiçoar. Aperfeiçoar aquilo que já tem um começo, já tem algo, mas precisa melhorar. Ô, queridão que está me ouvindo, você precisa melhorar. Então, a escola de missões vai ter aqui o local onde o casal de missionários vai morar por pelo menos por um ano, no mínimo, né? Vamos ter ali uma grade de um ano. Vai estudar com professores muito bons, tá bom, meus irmãos? Professor, se for brasileiro de língua portuguesa, que não tem um bom espanhol, vai estudar o idioma espanhol.

dores, né? Não vai ter gasto com moradia, com manutenção de água, luz, vai viver na escola. É um regime de internato. Eu nunca falei isso aqui, né? É, mas era preciso eu falar, porque é um dos projetos da Missão Sem Fios. Tem apetite. E detalhe, vai aprender também ofícios. É verdade. Um corte de cabelo, um corte e costura, uma panaderia, vai aprender a fazer um pão, um bolo. Parece irrelevante para quem não tem experiência aqui no campo. No alto da experiência de fundar quase 60 congregações no campo missionário nos últimos 8 anos e meio, é que eu estou lhe dizendo. Não sabe tocar um violão. É, não sabe de repente fazer um programa de rádio. É, irmão? Não sabe de repente fazer uma live na internet. Não sabe levantar uma parede. Não sabe trocar uma lâmpada. Como é que vai ser missionário num campo igual o Paraguai, tio? Fala pra mim. Chegou missionário aqui no campo, irmão, que a gente teve que ensinar tudo. Missionário de igrejas grandes do Brasil. Que tivemos que ensinar tudo. Que não sabia trocar um chuveiro na casa, meu Deus do céu. Então, essa é a missão Ceifeiros, tá bom? Uma missão genuinamente assembleana. Uma missão que tem por objetivo expandir o reino de Deus, sobretudo no campo paraguaio. Sobretudo. Pastor, por que aula de idioma alemão? Há muitas regiões no Paraguai que o alemão é muito falado. E a gente tem dificuldade de ganhar almas lá. E o povo está perecendo. Ah, mas não se converte. Quem que não se converte, tchê? Tem coração? Tem alma? Não tem ninguém que não possa se converter. O Espírito Santo tem poder para todas as coisas. Mas a igreja precisa se aperfeiçoar na sua tarefa, na sua missão. Tá bom, meus irmãos? Então, um missionário aqui vai aprender tudo. Vai participar de uma grade curricular muito boa. Vai ficar residindo, congregando. Mas isso não é de qualquer jeito, não, tá bom, meus irmãos? É, não é de qualquer jeito, não. Quem é o camarada que está vindo estudar? Quem é o pastor? De qual igreja? Tem um bom comportamento? Tem um bom testemunho? Não é um foragido? Não é um fugitivo? Não é uma pessoa com a vida. Com questões irregular? Não, então pode vir para o campo missionário depois de passar pelos critérios. É, você tem que ter cuidado, meu filho. Tem que ter cuidado que de repente você. Então, passo essas informações da Missão Ceifeiros. Se você quiser vir a Santa Rita, no Paraguai, conhecer a nossa igreja, conhecer a visão que o Senhor nos deu. E quem sabe eu estou falando para gente que tem chamado missionário. Hã? E esse negócio chamado missionário é uma coisa, irmãos do céu. Se você não se despertar para resolver logo, vai ficar ardendo o resto da vida dentro do peito. Se você não vencer esse medo, não passar por cima desses obstáculos, o tempo vai passar. É, daqui a pouco tá com 70 anos, não, já não tem mais aquele vigor, né? Se bem que pode ter irmão de 70 anos que tá ouvindo aí, que é mais forte que eu. Mas, em geral, já não vai ter mais aquela força, né? Claro que há louváveis exceções. Então, é jovem. Eu, quando cheguei aqui, irmãos, com 39 anos de idade, tô com 48, recém-completo. Completei recém 48. Eu já não tenho mais a força que eu tinha quando eu cheguei aqui com 39. Sim, é verdade. Teve um dia que eu fiz 5 batismos no Paraguai. Saí de casa 5 horas da manhã, cheguei 10 da noite, domingo inteiro fazendo batismo. Viajando 300 quilômetros, depois mais 300, depois mais 200, fazendo batismo. Sim, tá tudo registrado. Hoje eu já não tenho mais essa bala na agulha, não. É, e olha que eu não tô velho, não.

Já estou marcado profundamente pelo trabalho. É, nós estamos inaugurando cada 90 dias, ou pelo menos colocando para funcionar um templo em alguma região do Paraguai. E você quer saber? O manto sem dinheiro. É milagre. Se eu for falar de milagre aqui, eu vou passar todo o programa falando de milagre que Deus tem feito na nossa missão no Paraguai. Eu preciso falar hoje sobre isso aqui, tá bom, meus irmãos? Pastor João Batista Cardoso. Parece que caiu aqui. Uai, sou. Não, tá, estamos no ar ainda. Pastor João Batista Cardoso, eu gostaria de conhecer um pouco mais sobre a missão. Bate, nós temos aí um verdadeiro jornal de missões, que é o status do meu WhatsApp. Só que você não me manda mensagem, como é que eu vou te agregar no meu WhatsApp para você acompanhar? Eu não... A gente fala 1 milhão de vezes o número e tem gente que quer conhecer a missão, mas não tem coragem de agendar ou não consegue. Pelo amor de Deus, filhão. Anote o meu número. Tá bom? Anote o meu número. Ah, pastor, é que eu vou para missão no Paraguai comer cérebro de macaco. Rapaz do céu. Você vai comer carne da melhor qualidade. Eu conversei com um missionário que entrou aqui há quase 40 anos atrás. Ele disse assim: rapaz do céu, eu vi aqueles testemunhos, os camaradas testemunhando que comeu cascavel, que comeu micróbio, como é que é o nome daquele trem? Goró, como é que se diz por aí? Larvas. E ele disse assim: eu fiquei abismado, porque eu fui missionário no Paraguai no tempo difícil no Paraguai. E eu só comi carne da boa. E passando mal, quando nós estávamos passando mal, estava comendo carne e mandioca. Bolo de milho e não sei o quê. Irmão, Paraguai é lugar de bênção, tá bom? Eita! Tem lugares muito, mas muito pior. É claro que é uma dureza muito grande, uma idolatria muito grande, as pessoas não querem se converter. Por isso, as cidades inteiras. De 8, 10, 12, 15 mil habitantes que nunca teve uma igreja evangélica. Tá bom, meus irmãos? É um lugar difícil. Mas é um país. Fome você não vai passar, não. Como mandioca aí com jundiá. Mas fome você não vai passar na missão no Paraguai, não, tá bom? É, irmão, missão não é cabide de emprego para preguiçoso. Tá bom, tchê? Missão não é lugar de vadio, desculpa que a expressão. Tem muita gente enganado. Acaba não quer fazer nada e aí quer ir para missão. Mas é lerdo, se der duas tartarugas para ele cuidar, as duas escapa. Não é lugar de preguiçoso. Você que é almofadinha, tem medo de sujar a unha, tá com a unha toda cheia de brilho, que tem homem agora passando brilho na unha, né? É, rapaz, esse dia chegou um camarada aí, disse que era missionário, o cara tava até rapando a perna. É. E tinha nojo de ter uns pelos no calcanhar, assim, no pé do pé. Eu falei, mas da onde veio esse tio? Da onde? A mão parecia uma folha de papel. O missionário falou: pega ali aquele tijolo ali. Ai, como que eu vou pegar esse tijolo? Vai cortar minha mão. Aí eu falei: manda esse homem embora. Esse homem não tem chamado, não. Manda esse trem pra lá. Não tem chamado? Então, missão é lugar de cabra, como diz o cearense lá. Como é que o nordestino fala? E não pode ser preguiçoso. Não pode ser preguiçoso. Quero falar um negócio para você que é preguiçoso. A Bíblia diz assim: vai ter com a formiga, ó preguiçoso. Acaba que a mulher sai trabalhar 5, 6 horas da manhã e ele fica tomando chimarrão.
tomando mate. Tu é preguiçoso, tchê. Te alinha, tchê. Você quer falar comigo? Alguém tá ouvindo o programa, irmãos? Ó, tem uns irmãos que tem o meu contato aqui que estão dando risada aqui, ó. Será que eu falei algo engraçado, uai? Pastor, qual que é o número? 046 9907 2423. É um número brasileiro, tá bom, meus irmãos? 046 9907 2423. Eu já tô quase pregando já aqui, uai. Dando ensino? Gente, manda uma mensagem aqui para mim. E aí, você quer que eu continue falando sobre esse tema? Gente, não mexe comigo não, hein? Se eu começar a falar aqui, vai estreitar a coisa. Ou posso falar? 046 9907 2423. O que que tu acha? Preguiçoso tem futuro na obra missionária? Hã? Fala comigo, gente. 046 9907 2423. Quer ver que vai ter gente que vai falar comigo aqui? 046 9907 2423. Esse é o meu WhatsApp, é um número brasileiro, tá bom, irmão? Ah, como eu gostaria que alguém falasse comigo aqui. Posso continuar já, além de informar, já dar um estíblico aqui, gente? Um estudo para obreiro? Vamos fazer do nosso programa uma escola bíblica de obreiro? 23. Olha aí, apareceu alguém falando, pastor missionário, fala mais. Eita, que maravilha. 046 9907 2423. Gente do céu, e não é que o povo está gostando de ouvir? Olha aí, já tem um segundo aí, ó. Posso continuar dando escola para missionário ou tem que parar? Oh, Jesus querido. Fala comigo, gente! 046 99907 2423. Esse é o meu número, eu vou esperar a tua mensagem também. Fala que tá me ouvindo, fala alguma coisa aí, uai. Dá glória a Deus, pelo menos. Dá um aleluia aí, tá bom? Uma paz do Senhor, uma paz de Deus. Fala comigo, meus irmãos. Eu vou falar mais uma vez o número do meu WhatsApp. Agenda aí e manda um alô pra mim. Tá me ouvindo? Tá ouvindo o programa? Tá ouvindo a gente? Então fala comigo, uai. 046 9907 2423. Olha aí mais mensagem entrando. Deixa eu ver. Tem gente gostando da palavra, irmãos. Eu achei que o povo ia ficar tudo com a cara virada comigo. Não, o povo gosta de palavra, olha aí. Eita! 046 9 9907 2423. Mais alguém me ouvindo, irmãos? Tem mais alguém me ouvindo? Como eu gostaria de receber uma mensagem sua. Olha aí, tá bom o estudo, diz o irmão aqui. Fala para mim quem o nome de onde tá falando, eu não vou comentar aqui não, mas só para mim saber aqui, tá bom? 046 9 9907 2423. Esse é o meu telefone, tá bom? 046 9 9907 2423. Irmãos, eu vou. Eu acho que nós vamos ouvir um hino? Ou nós vamos continuar dando a palavra aqui?
falando sobre missionário.

Irmão, missionário não pode ser preguiçoso. Tá bom, queridos? Eu recebi um missionário aí, de um estado do Brasil. Outro, né? Que a gente tem umas experiências aí que eu vou falar para você. Recebi um camarada, e esse missionário dormia. Ele orava a noite inteira. Só que dormia o dia inteiro daí. A igreja não ia para frente, não ia de jeito nenhum. E o camarada orando, orando, orando, e a igreja acabando. Falei, ué, mas tem alguma coisa que não tá batendo, não, sou. É missionário, ora é uma benção para orar, e vai para o monte, e vai para a igreja, e ora, e ora, e ora. Aí fui descobrir. Orava a noite inteira e amanhecia o dia, dormia o dia inteiro também. Tá errado, tchê. Pastor, mas por que que está errado? Jesus orava, mas trabalhava também. Estava atendendo o povo, estava evangelizando, estava fazendo a obra do Pai, estava fazendo a obra, estava ensinando os discípulos, estava trabalhando. Tudo temos que fazer, tchê, com decência e ordem. É. Agora você ora a noite inteira e dorme o dia inteiro, uai. E o camarada veio. Eu orava a noite inteira. Aí quando era de dia ia dormir. O povo chegava na casa pedindo uma oração. É, camarada dormindo. Você tem que orar, mas você tem que agir. Tem que ser com decência e com ordem, diz a palavra. Você não pode trabalhar sem orar, mas você não pode orar e não trabalhar. A própria palavra oração já diz tudo, tchê. Oração. Tira o. Olha que palavra abençoada. Tira o de oração. Fica ração. Fala de alimento. Tem uma crentalhada, irmão, que não se alimenta de jeito nenhum. Que não conhece Bíblia. Nunca leu uma linha da Bíblia. Vive atrás de profeta. Pagando profeta. Incentivando profeta. Você não viu nada, não? Deus não te mostrou nada, não? Que Deus esse povo conhece-te? Deus não precisa de estímulos quando ele quer falar com você. Ele não erra o teu endereço, ele não erra o teu nome. Quando tira o de oração, fica ração. Se fala de alimento. Quer revelação, quer profecia. Mas não quer ração, quer a

não sou contra orar pelo WhatsApp para ninguém. Eu oro. Só que eu entendi uma coisa. Aquele povo só queria oração. Só queria benção. Não queria congregar, não queria mudança de vida. Não queria compromisso com Deus. Não queria saber de igreja. Quando a coisa apertava, aí madrugada ligando pro pastor. Vem pra igreja, minha filha. Larga essa bagaceira dessa vida que você está vivendo. Mas eu tô com depressão, mas como que você... Aí Deus começou a me usar diferente. O que, que você tem? Ah, depressão. Mas como que você não vai estar em depressão? Olha a vida que você está vivendo. Mas que as coisas não estão dando certo, mas como que vai dar certo? Todo dia você está com um homem diferente. Como é que vai dar certo? Tua vida está cheia de maldição mesmo. Não quer saber de Jesus? Não quer largar essa malvada pinga, essa cachaça nojenta, esse cigarro imundo, esse trem fedorento? Eita, irmão, vou parar por aqui, que o negócio vai apertar, tá bom? Vamos parar por aqui. Vamos falar o seguinte, vamos ouvir um hino? Vamos ouvir um hino? Ou continua o estudo? Hã? Olha aí, irmãos, eu achei que o povo ia ficar cara virada. O povo está querendo ouvir mais. Estudo com o missionário, pastor João Batista Cardoso. Continua ou paro? Você quer que eu ministre aqui uma escola para obreiro? O negócio vai arrochar. Vai apertar. Eu não tinha esse plano, não. Você quer que eu fale, que eu continue dando um estudo para obreiro aqui? Então me mande uma mensagem. 046-99907-2423. Anota o meu número aí, tchê. 046-99907-2423. Se tiver mais 10 mensagens, eu vou continuar. Ai, ai, ai, ai, ai, ai, ai. Tenho 20 minutos ainda. 046-99907-2423. O que você acha desse estudo para obreiro? Será que o povo precisa ouvir isso? Ou não? Hã? Ou o povo quer gelatina? O que o povo quer, gente? Pastor, mas a palavra, ela confronta. A palavra de Deus, ela nos corrige mesmo, irmãos. Você pode ter certeza, tem gente sendo abençoado e edificado por essa palavra. Anote o meu número. 046-99907-2423. Tem gente até querendo me convidar para pregar na igreja, irmãos. Irmãos. Olha aí. Não, meus irmãos, eu não sou pregador eu não vou dizer que eu não posso também falar uma inverdade. Sim, Deus me chamou para ser pregador. Eu prego desde os 16 anos. Nascido e criado na Assembleia de Deus do Paraná. Só que eu não tenho hoje essa agenda disponível, tá bom, irmãos? É isso que eu queria dizer. Não, eu não posso, não. Eu saio um final de semana por mês, fora do meu campo. Tá bom, irmãos? Olha aqui, ó. Tem gente até querendo me convidar para pregar. Ó. Não, meu irmão, não fala isso para mim, não. Deus me livre e guarde. Não fala isso um trem desse para mim, não. Não, eu não cobro nada para pregar. Tá bom? Não, Deus me livre e guarde. Nenhum centavo. Quem sou eu para cobrar? Nenhum centavo. Nada. Nada. Nenhum guarani. Bom, nenhum peso e nenhum real. Tá bom, irmãos? Nada. Não, não, não, não. Pelo amor de Deus, gente. Fala um trem desse para mim, não. Mas eu entendo, tá bom? A colocação. Eu entendo porque o normal hoje, né? Um normal que não deveria ser, mas já se tornou comum. Pessoas quando vão convidar alguém. É claro, irmãos, que eu vou falar um negócio aqui. Eu não sou favorável a você convidar alguém e você, não podendo abençoar, não abençoar a vida daquela pessoa. Nem

0: combustível. Não, não tem meu apoio, não. Tá bom? Não tem meu apoio, não. Às vezes convido o estrelão lá, ó, e Deus o livre guarde, falta carregar no colo. Ou seja, vai mais carregar no colo. Carregar no colo, às vezes, não vai pagar nada. Junta três homens aí, coloca faz uma jangada de bambu e carrega o cabra. Mas tem gente que faz mais do que isso. Gasta uma fortuna. Tá bom, meus irmãos? E aí vem o irmão aí da cidade, não dá nem a gasolina para abençoar o irmão. Se o irmão ficar pregando todo dia, ele tem que tirar a gasolina do bolso dele, ele vai ter que trabalhar só para pagar a gasolina. E nem todo mundo pode fazer isso. Mas eu não cobro, não, tá bom, irmãos? Eu não cobro e oriento os meus obreiros a vigiarem muito com essa questão. Olha aí, pessoas me chamando aqui, ó. Eita! Mas deixa eu continuar. Uma verdadeira escola bíblica. Tá bom, meus irmãos? Anote o número 046-99907-2423. Olha aí, rapaz, o povo. Ô, Genésio, você não é fácil também, né, Genésio? Olha o que o Genésio disse aqui, ó. Aí, Genésio. Eita glória, boa palavra, mete fogo daí. Oh, glória a Deus. Irmãos, você está me ouvindo? Mande um alô aqui para mim. Zé. ...23. Tá me ouvindo? Deixa eu ver como é que tá aqui o sinal da internet. Não, tá bom. Tá bom, vamos continuar pregando. Eu mudei de lugar, tô no carro, tô trabalhando, tá bom, irmãos? Parei para fazer o programa. 046, pastor, mas o senhor trabalha, irmãos do céu. Às vezes as pessoas falam assim, mas é um pastor presidente. Desse jeito aí, sim, irmãos. Outro dia eu fui num congresso de missões, numa grande igreja, uma grande igreja. E aí, acho que eu não vou falar. Tá bom? Vamos deixar para lá. As pessoas pensam que você. Gente, eu estou no campo missionário. Estou num país que tem cidade de 10, 15, 20 mil pessoas que nunca teve uma igreja. Eu não posso. Não, eu tenho que trabalhar, fazer a obra. Eu estou indo agora ali, ó, buscar dois missionários que estão trabalhando comigo num bairro e levar já para uma outra cidade para amanhã nós pegar para valer numa outra construção de igreja. E estamos pregando o evangelho, tem um programa em mais de 10 rádios. Pastor, o senhor só constrói igreja? Não. Mais de 10 rádios, nós pregamos a palavra de Deus, ganhamos muitas almas, evangelizamos e realizamos o trabalho do Senhor. Mas deixa eu falar uma coisa aqui, irmãos. Deixa eu falar um negócio aqui. Desses missionários que estão surgindo hoje. Ah, é porque eu sou missionário. Mas só dentro da casa de crente, tchê? Não faz um ponto de culto, não visita um hospital, não visita uma cadeia. Não prega numa praça, não prega num programa de rádio, nem se der o horário para ele. Ah, é que eu sou missionário. Não, tchê. Missionário para ficar dentro da casa de crente. E tem uns que só chega na hora do almoço. Não, meu irmão. Missionário tem que ganhar alma. Missionário. Irmão, tem uma visão muito equivocada de missionário. Eu creio que é o Espírito Santo que está me tocando. E eu vou falar esses 15 minutos finais aqui. Não tinha essa intenção, mas eu preciso ser fiel ao que o Senhor está me mandando. Tem gente que pensa que missionário, irmãos, é preguiçoso. É. Outra vez, deixa eu falar aqui. Me escuta, por gentileza. Enquanto isso, manda mensagem para mim. Pastor, eu não tenho o teu número. Pede aí na rádio. Pede para os irmãos da rádio, estão autorizados a dar meu contato para você e me manda mensagem. Não economiza, não. Manda mensagem. E tem um detalhe, os irmãos que me mandar mensagem, eu salvo toda a mensagem, todo o número. E você vai passar a acompanhar o meu ministério num dos meios mais rápidos e eficientes, que é no status do WhatsApp. Você quer acompanhar o estado do pastor? Então manda mensagem, que eu já vou salvar o teu número e você vai passar a acompanhar o meu estado. Tá bem? O meu status. É 046 99907 9907-2423. 046 99907-2423. Vou falar mais uma vez. 046 99907-2423. Eu tenho 10 minutos aqui. Eu posso continuar o estudo? Hã? Posso continuar falando aqui sobre missão e missionário? Posso continuar falando? Deixa eu ver aqui. Se pelo menos mais uma pessoa concordar que eu continue dando estudo bíblico aqui, dando a palavra pastoral, passando experiência da missão, se pelo menos mais um quiser ouvir, eu vou continuar. Falta 12 minutos para encerrar o programa, dá para falar muita coisa. Mas eu preciso que você mande uma mensagem aqui para mim. Anote o meu número: 046 9 9907 2423. Irmãos de São Miguel do Oeste, Santa Catarina, alguém me ouve em São Miguel do Oeste? Fala comigo, irmãos. Em Chapecó, alguém me ouve? Em Paraíso, como eu gostaria de receber uma mensagem dos irmãos da cidade de Paraíso. São Pedro Missiones, alguém me ouve? São Vicente Missiones, El Soberbio Missiones, Santa Rosa, Rio Grande do Sul, alguém me ouve? Tenente Portela, alguém me ouve? Tem uma cidade perto de Tenente Portela, passei por ela esses dias, que é Vista Gaúcha, alguma coisa assim. Que cidade linda, gente. Será que alguém me ouve em Tenente Portela, em Panambi? Em Porto Alegre, Novo Hamburgo, São Leopoldo? Santa Rosa, gente, que linda a cidade de Santa Rosa. Há 15 dias atrás, 15, 20 dias, eu pernoitei na cidade de Santa Rosa. Eu fiquei maravilhado da beleza da cidade. É, que lugar lindo. Alguém me ouve em Santa Rosa, irmãos? Alô, meus irmãos de Giruá, de Santo Ângelo. Será que alguém me ouve em Santo Ângelo? Em Santo Cristo? Gente, eu gostaria demais de receber uma mensagem de vocês. Tá me ouvindo? Anota o meu número e manda um alô aqui para mim, tchê. Anote o meu número. Vou falar mais uma vez o meu número, tá bom? Número brasileiro. 046 9 9907 2423. Ah, como eu gostaria de receber uma mensagem sua. 046 9 9907 2423. Atenção, porque eu só vou falar mais uma vez. Atenção para o meu número do WhatsApp. O irmão Horácio Marques está dizendo que a palavra está uma bênção. Vamos ver quem mais aqui. Deixa eu ver aqui. Manda um alô para o Rio Grande. Quem é esse abençoado que quer que eu mande um alô para o Rio Grande? Hã? O Genésio, eu já falei aqui a mensagem do Genésio, né? Gente, eu estou acreditando que vai entrar muitas mensagens aqui. O povo está anotando o meu número. Está anotando o número do missionário do Paraguai. Vou falar mais uma vez e daí eu vou encerrar a palavra. Anote o meu número de WhatsApp, é um WhatsApp brasileiro. 046 9 9907 2423. Posso usar o restante do tempo aí, filho de Deus? Falando de missões? Eita! Olha aí, rapaz, tá aparecendo convite até para a escola bíblica. Me retorne após o programa, tá bom? Que coisa é essa, gente? É, às vezes Deus coloca algo no coração da gente e a gente fica segurando, né? Eita! A palavra oração, para a gente finalizar. Você tira o o, fica ração. Fala de alimento. Essa crentaiada, irmão, que fica esperando revelação e profecia, mas não congrega. Não faz a obra de Deus, não evangeliza, não faz nada para Deus, mas quer revelação e profecia. Mas quando você tira o O de oração, fica ração. Essa palavra é muito abençoada, muito sugestiva também. Você tem que congregar, filho. Você tem que ir para a igreja. Era do mundão, ficava até madrugada tomando cachaça, enchendo a cara. Caía lá na valeta, o cachorro ia lamber a cara. Tem gente assim mesmo, que era assim. E agora tá crente, às vezes até obreiro, fica com essa preguiça de ir na igreja. Ração. Quando tira o O de oração, fica ração. Aí você tira o R também. Aí fica ação. É onde eu comecei esse assunto aqui. Você ora, ora, ora, mas não faz nada. Uai! Para tudo tem um tempo. Pastor, o senhor é contra a oração? Não. Mas eu não posso lhe trazer uma perspectiva equivocada. Você tem que orar e agir. É. Ah, Deus falou que eu ia ser um grande pregador. O que é que está fazendo? Estou orando. Ok, ótimo, continue orando. Mas está lendo Bíblia? Está se informando? Está cuidando da sua vida moral? É, mas Deus disse que eu ia ser um diácono. E aí, olha, todo mundo vai a diácono e eu não. Mas você está fazendo a sua parte? A ação. De repente é um avarento, muquirana, não dizima, não oferta, fala mal de todo mundo. Como é que você vai ser diácono, tchê? Tá mais pra diacho do que pra diácono. É, como? É, mas que Deus falou, eu tenho uma promessa. Mas o diácono muitas vezes tem que ser o primeiro que chega, o último que sai. Você é o último que chega e o primeiro que sai. Como é que você vai? Como é que Deus falou? Mas faz a tua parte. Aleluia. Ação. É que Deus falou. Mas e você está fazendo a sua parte? Hã? O que que você está fazendo? Qual que é a sua parte? É que Deus disse que eu ia pregar, meu nome ia estar nos cartazes. Tem gente que gosta de um cartaz que é uma barbaridade. Mas não sou contra, não. É que meu nome ia aparecer nos cartazes. Antes do cartaz, tem o culto lá na casa da irmã Joaninha. Tem dois, três aí, você não vai. É? Você gosta de púlpito? É de holofotes? É de aplausos? Ai, meu Deus do céu, que palavra é essa? E ó, a gente mandando mensagem aqui. Fala mais, pastor. Eita, que eu achei que o povo ia ficar tudo intrigado comigo. Eu vou falar mais uma vez o número do meu WhatsApp aqui, e já vou ter que encerrar. 046 9 9907 2423. 046 9 9907 2423. O que é que tu acha? A gente deve, de vez em quando, trazer uma palavra assim no rádio? Hã? Ou você acha que não precisa? Manda uma mensagem aqui, tá me ouvindo falar comigo, tchê. 046 9 9907 2423 046 99907 2423. Antes de encerrar, o Espírito de Deus me toca o coração. Que há pessoas aqui que são chamados por Deus, que receberam um chamado, e você quer esse algo a mais de Deus na sua vida. Quer? Você tem vontade de fazer a obra de Deus? Eu gostaria de orar por você. Tem pessoas que estão me ouvindo que de hoje em diante vai prosperar materialmente como você nunca imaginou. Oração para com a obra. Aleluia. Oh, glória. Ah, eu estou sentindo um fogo do Espírito de Deus. Ah, como eu quiser orar por você. Sim, eu poderia contar testemunho aqui aos montões de pessoas que se dispuseram a fazer a obra de Deus e Deus levantou do nada. Ei, escute! Deus vai te levantar. Há pessoas doentes emocionalmente, há pessoas depressivas que estão me ouvindo. Pastor, o senhor disse que não ora. Quem ouve meu programa sabe, eu passo meu programa todo orando por pessoas. Eu estou dizendo que nós temos que orar e aconselhar a dar um passo de fé, a dar um passo para servir a Deus. Tem gente que a doença dele é porque ele não quer servir a Deus. Vai servir a Deus, que é curado, já vi isso tantas vezes. Mas agora, eu preciso orar por você. Deus vai levantar pessoas como nunca! Eu preciso orar por você. E você está sentindo isso também. Eu vou orar por você e você vai prosperar. Aproveita, porque eu vou tirar meia hora aqui para orar por sua prosperidade. Só que você tem que me mandar mensagem aqui. Pastor, eu não tenho teu número. Pede na rádio. Se tem o número da Rádio Renascer, pede na rádio. Eu vou esperar meia hora após o programa para orar pela tua prosperidade e crescimento. E você vai crescer. Anote o meu número. Vou finalizar o programa. Anote o meu número. Pela última vez, eu vou falar no programa de hoje. 046 9 99 07 24 23. Eu preciso orar por você. Procure na rádio, pede o número do meu telefone. Pessoal da rádio vai te passar o meu contato e eu vou orar por você. Eu estou falando como profeta de Deus agora. Não que antes não fosse, mas estou sentindo essa revelação e eu preciso ser fiel. Eu vou orar por pessoas que vão prosperar. De hoje em diante, vai ser derramada uma prosperidade sobre a sua vida. Você crê? Um abraço, fiquem na paz do Senhor e até o próximo programa.
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vim sobre o mundo inteiro para tentar os que habitam na terra. Eis que eu venho sem demora, guarda o que tem, para que ninguém tome a tua coroa. Com esses dois versículos bíblicos, livro de Apocalipse, capítulo 3, verso 10 e 11, queremos entrar no lar do nosso querido e amados irmãos e com o programa da Igreja Pentecostal Avivamento Clamor das Últimas Horas, né? Que tem como diretor dessa programação o pastor Giba, pastor presidente da Igreja Clamor das Últimas Horas, e hoje não pôde estar no programa, ele pediu para nós apresentar o programa, né? Então, quero cumprimentar a todos nessa início de noite, que aí vos cumprimenta o vosso irmão e amigo pastor Jacinto Moraes. Um abração para você que vai entrar aí no programa, um abração para os irmãos brasileiros, irmão argentino, né? O irmão que está na técnica do som, na rádio 91.3. Estamos transmitindo aqui de dois irmãos das missões do Brasil para a rádio 91.3, Rádio Renascer da Argentina, né? Um abração aos irmãos argentinos.

Muito bem, então aí você está ligadinho aí no programa da Igreja Clamor das Últimas Horas. Essa programação da igreja, né? Estamos apresentando aí, aqui de dois irmãos para a Rádio Renascer 91.3 da Argentina, né? Vamos ler o nosso apoiador aí para nós depois rodar um louvor para eles, né? Vamos ler o nosso apoiador do programa da Igreja Pentecostal de Avivamento Clamor das Últimas Horas. São eles, né? Monsa Luciano dos Santos, Mon Natanael Costa dos Santos, Irmã Iraci Ramos, Pastor Jacinto Moraes, Irmã Neuza Fantora, Irmã Marciana Figueiredo, Joelso Gabriele, Júlia Dias, e temos aqui Valdeci Quadros, está de Parambi, Irmã Aristeu Silva, está de Severi, né? São esses nossos apoiadores, que Deus venha abençoar todos vocês que estão ajudando aí, com um grãozinho de areia, para que essa programação continue no ar, né? Nós já vamos para um louvor aqui para os nossos apoiadores. Vamos ver aqui um louvor, oferecer para todos os nossos apoiadores que estão ligadinhos nessa programação aí, ajudando. Vai dar um louvor para os nossos apoiadores aí, ó.

Muito bem, Deus louvor foi para o nosso apoiador do programa aí da Igreja Clamor das Últimas Horas, né? E queremos convidar você para os cultos, né? Aí na Igreja Clamor das Últimas Horas, todas as sexta-feira, às 7h30, todos os domingos às 7h30, vai lá. Jesus tem uma benção para você, né? Vai levar buscar uma benção para levar para sua casa ali. Aí estão os irmãos ali orando por dom de revelação, né? E é uma benção, né? Então, e amanhã temos culto aqui na casa da Mãe Marcelo, no bairro da Mãe Marcelo, na sua casa ali. Temos ali um grande culto amanhã à noite, início também às 7h30. Convidamos você e sua família para me assistir o culto na casa do Marciano amanhã, né? Que Deus venha abençoar você e sua família. Vamos aí ouvir mais louvor.

Muito bem, então ouvimos mais esse louvor aí, são 18 horas, 13 minutinhos, né? E temos aí apresentando o programa da Igreja Clamor das Últimas Horas, aqui de Dois Irmãos das Missões, Igreja Avivamento, Clamor das Últimas Horas, que temos aí com o nosso pastor, presidente, pastor Giba, né? E ele é diretor dessa programação, né? Mas hoje, por motivos, não pôde estar no programa, ele pediu para nós apresentar. Temos aqui, então, diretamente aqui, de Dois Irmãos, aí transmitindo para a Rádio 91.3, Rádio Renascer da Argentina. Lá entrou na live já a irmã Lorena Almeida, né? Deus abençoe a Lorena, a senhora e sua família. Receba o louvor aqui do programa para a sua meditação, para o seu elevo espiritual e da sua família. Nós vamos aí, porque um louvor já mandar para a senhora aí. Vamos aqui por um louvor e mandar para a senhora, para a sua família aí, nessa noite, nesta noite, né? Já temos chegando aí nesta noite. Vamos procurar um louvor aqui. Dá um louvor para a senhora, a irmã Lorena Almeida.

0: Rádio Renascer 91.3, né?
1: Esse vídeo,
0: Vamos aí ouvir mais
1: também.
0: louvor. Vamos aí ver. Vamos ver a banda Opus aí com o Trem da 12.

Muito bem, ouvimos o louvor aí, o trem das 12, né? Nós vamos aí continuar aí, ouvir um parte um louvor, depois nós vamos meditar um pouquinho na palavra e continuamos após o louvor novamente, né?

Amen.

Nós lemos então uma palavra no livro de Apocalipse, né, capítulo 3, verso 10 e 11, que o Senhor Jesus deixou escrito para nós dizendo: como guardaste a palavra da minha paciência, quer dizer, a palavra da minha verdade, eu te guardarei na hora da tentação. Quero vir sobre o mundo inteiro para tentar os que habitam sobre a terra. E daí o 11 assim: eis que eu venho sem demora. Guarde o que tem para que ninguém tome a tua coroa. Amados irmãos, amigos, aqui o Senhor Jesus deixou uma palavra bem maravilhosa para o nosso dia de hoje. Ele disse: se nós guardar a palavra da verdade, da paciência, ele se encarrega de nos guardar na hora da tentação, na hora que os problemas se levantam contra nós do inferno, na hora que o inimigo se levanta de um e dentro do gaúcho para nós desanimar, para roubar nossa fé. É porque a Bíblia diz que o inimigo ele não dorme, é dia e noite, é 24 horas.

0: tentando, principalmente aqueles que são, que guardam a palavra de Deus, né? Aqueles que têm renúncia. O inimigo tenta dia e noite. Então, aqueles que estão de qualquer jeito servindo a Deus, ele nem se importa. O inimigo passa longe dele, nem não está nem aí, porque ele sabe que aqueles ali já pertencem para ele. Só ele vai daí tentar aqueles que estão procurando fazer a vontade de Deus, né? Aqueles que estão procurando obedecer a palavra da paciência, que é a verdade da palavra de Deus. Então aqui, nesta noite, nós estamos aí meditando um pouquinho sobre nós guardar a palavra de Deus, né? Mas como nós vamos guardar a palavra de Deus? É renunciar às coisas do mundo, renunciar tudo aquilo que não presta, tudo aquilo que não provém de Deus, tudo aquilo que vem lá do inferno, vaidade, pecado, tantas coisas, né? Então nós temos que renunciar tudo isso aí. De uma vez que nós aceitamos a Jesus como nosso Salvador, mandar lá para o inferno, aquela bagagem que nós levava, aquela bagagem que nós tinha quando não servia a Deus. Cada um de nós tinha uma bagagem, e essa bagagem estava cheia de pecado, né? Aquela bagagem pesava em nossos ombros. Mas de uma vez que nós aceitamos a Jesus e começamos ali a guardar a palavra da paciência, guardar a palavra da verdade do Senhor, ele se encarrega de nos guardar na hora mais difícil da nossa vida. Na hora que nós pensamos que não tem mais solução para o nosso problema. Na hora que nós pensamos que não tem mais solução para nossas enfermidades. Na hora que nós pensamos que não tem mais solução para nossa luta. É nesse exato momento, né, que ele nos guarda da tentação. Nos guarda das obras malignas. Nós guarda das afrontas do diabo. O diabo, ele vem todos os momentos, está tentando o ser humano. Ele está tentando a humanidade. Ele quer levar muita gente com ele, né? Mas se eu e você guardar a palavra de Deus como ela é, ele jamais vai ter poder sobre mim e sobre você. Ele não vai ter poder, porque o Senhor Jesus se encarregou, dizendo: como guardar essa palavra da minha paciência, eu vou ter guardado na hora da tentação. Ele vir sobre o mundo inteiro, para tentados que habitam sobre a terra. Então ele não disse, o Senhor não disse só numa cidade, só na cidade de dois irmãos, não. Ele disse: é tentar os que habitam sobre a terra. Em todo o mundo, né? Então aqui ficou a palavra bem clara para nós essa noite.
1: Vou louvar a Jesus Cristo.
0: E eu quero te dizer nesta noite, fazer uma pergunta para você, meu irmão, minha irmã. Também você hoje não vai assistir essa live. Sei que lá na Argentina a maioria dos irmãos estão assistindo o programa aí no seu rádiozinho, né? Eu te pergunto nesta noite, será que tu tem guardado a palavra de Deus? Da hora que o inimigo se levanta contra você, você ter, né? Tu tem depósito com Deus lá no céu, nas mãos de Deus. Aí Deus: não, eu vou guardar meu servo, vou guardar minha serva dessa tentação, desse temporal, espiritualmente, desse vento forte que se levantou contra ele, porque tem guardado a palavra da minha verdade. Eu, como é bom nós guardar a palavra de Deus, é bom nós obedecer a Deus, sobre todas as coisas. Não adianta obedecer numa parte e deixar outra, não, tem que obedecer toda a verdade, né? Aquilo que era pecado há 2000 anos atrás continua hoje sendo o mesmo pecado. O mesmo pecado continua. E a palavra, 2000 anos atrás, ela era a verdade e continua sendo a verdade. Só muitos pastores, obreiros estão apartando a verdade para um lado e querendo aí enganar o povo, enganar a humanidade. Eu sempre digo, E muitas igrejas estão abrindo caminho para a perdição eterna. Se o caminho era estreitinho, estão largando. Aí pode andar de qualquer maneira. Aí pode andar, né, virando cambota, nada é pecado. Mas o Senhor deixou escrito para nós, dizendo, como guardasse a palavra da minha paciência, também vou te guardar na hora da tentação. E ouça assim, eis que eu venho sem demora. Guarda o que tens para que ninguém tome a tua coroa. Meu, é como eu venho sem demora, o Senhor Jesus disse. Ah, mas eu tenho visto muitos anos e Jesus vem e não veio até hoje. Sabe por que ainda não veio? Tem almas ainda que ele quer salvar. Talvez um parente teu, um parente meu, pertence à salvação. Ele diz para o Pai lá no céu: meu Pai, espera mais um pouquinho. Tem lá fulano, tem lá ciclano, que eu preciso salvar ele. Espera mais um pouquinho ainda. É, não é hora, Pai. E ele, então, por isso, não veio buscar. É, eu venho sem demora. Guarda o que tem. Meu irmão, minha irmã, vamos guardar aquilo que nós temos, aquilo que Deus colocou em nossa mente, nosso corpo, nossos ombros, para que o inimigo venha tomar nossa coroa. O inimigo sabe da coroa linda que o Senhor preparou lá no céu. Uma coroa muito linda, que o inimigo sabe. Então ele quer tomar a minha, a tua coroa. Mas vamos e fazer tudo para que o inimigo venha tomar nossa coroa. Porque o Senhor disse, eu venho sem demora. Guarda o que tem. Aquilo que Deus te deu para você fazer na obra de Deus. Que Deus te deu para você ajudar você. Guarde, não largue fora. E Jesus está bem pertinho à volta dele, vim buscar a sua amada igreja. Só nós temos que estar preparados para esse dia. Não adianta dizer, eu quero, vou me preparar, não vai dar tempo. A Bíblia diz que não abrir e fechar de olho, o Senhor está vindo para levar a igreja para o céu, para a eternidade. Então, nós vimos ali a passada das virgens, né, que era cinco que estavam preparados e cinco estavam brincando com a salvação. Né? Cinco estavam guardando a palavra, a paciência do Senhor, e cinco estavam desobedecendo a Deus. Então, quando o noivo veio, não deu tempo de elas preparar a sua alma, ficaram para a perdição. E aquelas cinco que estavam preparadas, que tinham renúncia, que rejeitaram aquilo que não presta, o pecado, a vaidade, elas subiram com o Senhor. Aquelas cinco ficaram sofrendo, lamentando, né, porque não obedeceram a palavra de Deus, né? Então que Deus venha te abençoar nesta noite, você que está aí, é ouvindo a palavra de Deus através do programa da igreja Clamor das Últimas Horas, né? E Deus venha te abençoar nesta noite com toda a sorte e a bênção. Vamos ouvir mais louvor. São 18 horas e 32 minutinhos. Hoje 5 de 8 de 2026.

Muito bem, então vimos louvor aí, né, nessa noite, né? É, vemos aqui Valdoir Faria, boa noite, seu Jacinto, assisto todas as suas lives, peço oração, eu tô com muita dor da garganta, né? E o Valdoir de Porto Alegre. Mas nós vamos orar, irmão Valdoir Farias, né? E essa dor na garganta vai ter que sair da sua garganta aí. Eu vou anotar seu nome aqui no meu caderno. E vamos orar agora, terminar o programa. E vamos orar também de madrugada aí pelo senhor, né? E essa dor na garganta vai ter que sair no nome de Jesus. É, diz, boa noite, senhor Jacinto. Assisto todas as lives, peço oração. É, vamos ver aqui, tô com muita dor na garganta. E o Valdoir de... Sou Valdoir de Porto Alegre, né? Da grande Porto Alegre aí, né? Tá assistindo o programa. E obrigado por assistir essa live, né? Nós temos todas as terça-feira, 6 horas, todos os sábados, 6 horas, nessa live aí. Cristo é a solução, né? E se Cristo é a solução, ele vai tocar na sua garganta aí. Vai tocar, o senhor vai amanhecer bom amanhã na garganta aí, né? Eu creio, se o senhor crê, eu creio que também vai dar tudo certo.

Muito bem, vai um louvor lá para o Valdoíra da cidade de Porto Alegre, né? Receba um Valdoíra, um louvor que é pedido à igreja. É, vamos pedir aí para Deus, através do louvor, uma cura para sua garganta aí. E eu sei que vai dar tudo certo, no nome do Senhor Jesus.

Muito bem, Dorecemon Vaduir Farias, lá de Porto Alegre, louvor, né? É, e nós vamos orar, né? E Deus vai entrar em ação aí na sua garganta, né? E no próximo sábado o senhor poderá testemunhar através da live, né? Que o Jesus fez na sua vida, né? É, são 18 horas e 45 minutinhos, né? E nós transmitindo aí diretamente do estúdio Cristo a Solução aí para a rádio 91.3 da Argentina, né? É, que Deus venha te abençoar nesta noite, você que entrou nessa live, vai entrar aí, é que Deus te abençoe poderosamente, aí é Clemi Freire também está assistindo, Deus te abençoe Clemi, você, é, teu esposo, seus filhos aí, um abração aqui da equipe do programa da igreja Clamor das Últimas Horas, né? Um abração para você, para teu esposo e seus filhos, o tamanho da cidade aí, onde você mora, né? Estiveram com nós no domingo à noite aqui no culto, né? É, creio que gostaram do culto, né, Clemente? E que Deus falou com vocês bem de perto, né? E foi uma benção de Deus na vida de vocês, né? Foi um prazer nós ali, receber vocês na igreja ali, assistir o culto com nós, né? Foi uma benção de Deus, né? Nós vamos mandar um louvor para você lá, Clemi, para o teu esposo e para todos vocês aí, né? Vamos procurar um louvor aqui para nós rodar para você aí. Então, vem aqui louvor.

Então, amanhã à noite, temos culto aqui na casa da irmã Marciana, no bairro aqui da irmã Marciana, né? E você é o nosso convidado, você aí, vizinho da irmã Marciana, os irmãos da igreja, é o nosso convidado. E sexta-feira, nosso culto na igreja, todas as sextas e domingos, e convidamos você para o culto ali, é abençoado por Deus. Vamos dar um louvor lá para Clemi Freire e para o seu esposo, seus filhos lá. Vai lá, Clemi, receba esse louvor para você essa noite, ó.

Muito bem, dona Sebeclê, me fez você, tua esposa, teus filhos aí. Que louvor aí, né? Louvor abençoado aí pra tua meditação nessa noite, né? Vamos, mais louvor, são 18 horas 50 minutinhos, faltando só 10 minutos para nós aí orar por você, né? É, temos aí, transmitindo aí para a Rádio 91.3, Rádio Renascer da Argentina, aí o programa da Igreja Clamor das Últimas Horas.

Muito bem, mais louvor ouvimos aí, né? São faltando 8 minutinhos aí para 6, para 7 horas, né? Uma hora de programa.

Muito bem, vamos orar então, né, nesta noite aí pelos pedidos de oração. Temos aí irmão Valduir, lá de Porto Alegre, pedindo oração. Temos aqui a irmã Maria, Isabel Veiga, né, está assistindo. Deus abençoe, irmã Maria. Recebe uma partezinha do louvor, irmã Maria, aí, ó. Já temos aí encerrando a nossa programação. Deus abençoe a senhora, a sua família, irmã Maria, Isabel, Veiga, sempre está nós ajudando na nossa live. E hoje é o programa aqui da Igreja Pentecostal Clamor das Últimas Horas, estamos transmitindo aí para Rádio 91.3, Rádio Renascer da Argentina. Então vamos orar a Deus, nosso Deus e amado Pai. Diante, Pai, da tua presença, eu chego nesta noite. E agradecendo por mais uma programação aí da Igreja Clamor das Últimas Horas, Pai. Aonde, Pai, agradecemos pela vida do nosso apoiador, a vida dos nossos amigos que estão sempre ajudando, entrando na live, animando nossa programação. Pai querido, Pai de misericórdia, agora eu levo na tua presença, Pai. É o pedido de oração do Valduir, está de Porto Alegre, Pai. Está aqui o nome dele anotado nesse caderno. Pai, pela madrugada vamos orar por esse nome aqui desse irmão Valduir. Ele disse que está com uma dor muito forte na sua garganta. Mas agora eu lhe peço, anjo Gabriel, entra lá na casa desse irmão agora. Entra lá, faz, Pai, que essa enfermidade toque com a tua mão santa sobre a garganta dele, onde está alojada essa enfermidade. Eu creio no poder da tua mão, Pai. Eu creio que o Senhor vai dar vitória para o teu filho no próximo sábado. Às 6 horas que iniciamos nossa live, ele vai testemunhar através da live que o Senhor tocou e curou ele. Ele vai amanhecer bom amanhã dessa enfermidade, Pai. Pai, eu creio no poder que o Senhor tem sobrenatural. O Senhor tem poder para curar qualquer tipo de

Nessa de Severi, Pai, continua conosco nessa noite, uma noite abençoada. Abençoa cada irmão, cada irmã que entrou nessa live e dá a sua vitória ao teu filho. É o nosso pedido, em nome do Pai, em nome do Filho, em nome do Espírito Santo de Deus. Amém. Então temos aí, né, chegamos, faltando 3 minutinhos para nossa, é o término dessa programação. Queremos agradecer a Deus, né, primeiro, por ele ter nós dado saúde, dado vida, nós estamos aqui transmitindo aí o programa da Igreja Clamor das Últimas Horas, né? E convidamos para os cultos, né? Toda sexta-feira e todos os domingos. E amanhã à noite, né, ali, na casa do Marciana, aqui na nossa cidade, dois irmãos. A Neuza Duarte está assistindo, Deus abençoe a Neuza. Estamos chegando no finalzinho do nosso programa. Que Deus te abençoe, você e sua família. Que Deus venha continuar guardando a senhora e sua família. Dá um pouquinho desse louvor para a senhora, ó.

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Com esse prefixo musical, nós queremos pedir licença a todos nossos queridos e amados ouvintes para entrarmos em vossos lares, através dos vossos receptores, com mais uma edição do programa Jesus a Esperança.

programa esse que é levado ao ar todas as quartas-feiras, no horário das 19h, 20h, pela sua rádio Renascer 91.3, da cidade de El Soberbo, Misiones, Argentina.

0: apresentação deste programa está a cargo dos vossos irmãos em Cristo, Enio Dornelles e Jonas Chaves. E quem tem o prazer de cumprimentar a todos nossos queridos e amados ouvintes é o seu irmão em Cristo, evangelista Enio Dornelles, que saúda a todos com a gloriosa paz do nosso Senhor e Salvador Jesus Cristo.
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0: E nós queremos aqui com muita alegria nesta noite já mandarmos o nosso abraço, o nosso carinho para todos os nossos irmãos internautas que estão aí nos assistindo nesta oportunidade através da live que estamos fazendo no Facebook Enio Dornelles. E para nós é uma alegria muito grande saber que você está aí nos ouvindo de perto, de longe. Já estamos aqui com a mensagem do nosso querido irmão Nilton Júnior, Recife. Boa noite, irmão. Boa noite. Ore por mim, peço um louvor. Vale a pena, se eu não estou equivocado aqui, nós já vamos ver aqui a possibilidade de nós estarmos rodando essa música de Valério Alves. Vamos ver aí a possibilidade de nós estarmos rodando este louvor aí para o nosso querido irmão Nilton Júnior.

E nesta noite nós queremos aqui com muita alegria, meus queridos, mandarmos o nosso abraço e o nosso carinho para todos nossos irmãos que estão aí nesta noite, né? Nesta noite estão aí então nos ouvindo todos nossos irmãos contribuintes do programa Jesus a Esperança. Um grande abraço aí para a irmã Maria Lúcia da linha Capivara. Que Deus abençoe a irmã Maria, que sempre tem nos ajudado aí através das vossas contribuições. Que Deus recompense grandemente, irmã Maria. Também um grande abraço aí para o nosso querido irmão Valmor, que esteve de aniversário a semana passada, né, irmão Valmor? Eu ia trazer um abraço pro senhor aí, mas acabou passando, mas trouxemos aí nesta noite. Então, um grande abraço para você, que Deus abençoe ele também, que é um dos contribuintes do programa Jesus a Esperança. Que Deus abençoe, irmão Valmor. Também queremos aqui trazer o nosso abraço e o nosso carinho para a minha mamãe, Belmíria, que está aí também, eu creio que nos ouvindo nesta noite. Que Deus abençoe. A minha mamãe também é uma contribuinte da programação aí. E nós louvamos a Deus pela vida da mamãe, que está aí batalhando juntamente conosco. Temos aí mais uma participação que nos diz aqui: a paz, estamos na escuta aqui em Maurício Cardoso, eu e o meu esposo, pastor Valmir Brito. Peço um hino e ofereço para todos que estão na escuta. Olha só, que Deus abençoe a nossa querida irmã Maria Brito, esposa então do nosso querido pastor Valmir Brito. E depois nós vamos ver aí a possibilidade de estar rodando aí este louvor para todos nossos queridos irmãos desta noite. Nós queremos também aqui mandarmos o nosso abraço, o nosso carinho também a tia Lides. Eu creio que está nos ouvindo. Ela também que é uma contribuinte do programa Jesus a Esperança. E nós louvamos a Deus pela vida da tia Lides, do tio João. Que Deus abençoe. Também um grande abraço aí para Juliano, Marcelo também, que são contribuintes desta programação. Que Deus abençoe grandemente a vida dos nossos irmãos. Também queremos aqui mandar um grande abraço para o tio Eli, a tia Cleus, o Elito, a Thalia, que também são contribuintes desse programa. Que Deus abençoe e recompense grandemente a vida de todos nossos queridos contribuintes. Quero mandar aqui também nesta oportunidade um grande abraço aí para o nosso querido irmão Carlinhos. Deus abençoe, irmão Carlinhos, aí de Palmitinho. Ele também tem sido aí um contribuinte fielmente com o programa Jesus a Esperança e sempre está aí nos ajudando. Que Deus abençoe e recompense grandemente. Também quero mandar um grande abraço aqui para minha sogra, vovó Kika, também que tem nos ajudado aí. Que Deus abençoe a senhora, que Deus lhe dê muita bênção, saúde, paz, alegria no seu coração, vovó. Deus abençoe. Também um grande abraço aí para a tia Norma. Tia Norma também tem nos ajudado. Que Deus abençoe a tia Norma grandemente nesta noite. Meus queridos, nós estamos aí nos aproximando então ao Dia dos Pais, né? E nesta oportunidade nós queremos trazer aí um louvor especial então aí para todos os papais nesta noite, né? Vocês que estão ouvindo esta programação, a todos os papais, então recebo aí este louvor para o seu elevo espiritual e também para todos nossos irmãos contribuintes. Um grande abraço também ao irmão Pedrinho, a irmã Terezinha, que também tem nos ajudado, né? Deus abençoe grandemente a vida de vocês. Vem aí a cantora Lauriette, meu herói.

0: de alegria, uma mensagem de esperança e de salvação ao seu coração. A paz do Senhor, irmão Jonas!
1: A paz do Senhor, irmão Enio, a paz do Senhor a todos os nossos ouvintes aí da FM Renascer, também os nossos ouvintes que estão acompanhando a programação via internet. Um abraço especial, que Deus abençoe a vida de vocês neste dia. É com grande alegria que nós estamos chegando aí para estar juntamente com o irmão Enio e toda a audiência da FM Renascer.
0: Maravilha de Deus, irmão Jonas, eu quero registrar aqui já o nosso querido irmão, amigo, que nos diz aqui, irmão Francisco Louveira, paz do Senhor Jesus, amigo, tô ouvindo aqui em Furtado Peixe, olha só que maravilha, Deus abençoe nosso querido irmão Francisco Louveira, diretor da FM Renascer. Vai o nosso abraço ao senhor, o nosso carinho, o nosso desejo de que Deus abençoe aí. Eu não sei se é dia dos pais na Argentina, né? Mas receba aí também o nosso abraço, o senhor é papai também. Receba aí o nosso abraço, o nosso carinho e toda a programação também para o seu elevo espiritual, irmão Jonas.
1: Temos é isso mais aí, irmão Enio. Nós queremos mandar um abraço aos nossos vizinhos, Genese, Neuza, ali, Lilithiana, ali, os nossos vizinhos que moram ali do lado de casa. Que Deus possa estar abençoando. Estão aí acompanhando a programação. Também a minha tia, Iria Silvia Chaves, ela diz boa noite na paz do Senhor, boa noite, que Deus abençoe aí da cidade de Parobé, Rio Grande do Sul, irmão Enio.
0: Maravilha, Deus abençoe os nossos irmãos aí em Parobé então, Deus abençoe Juscelino, um grande abraço para vocês. Irmão Jonas, nós estamos recebendo aqui um abraço também do irmão Carlinhos, que nos manda aqui um abraço apertado, outro aí, irmão Carlinhos, Deus abençoe aí grandemente a sua vida nesta noite gloriosa. Deus tem uma bênção especial para todos os nossos ouvintes, irmão Jonas.
1: A paz do Senhor, estamos acompanhando aqui na cidade de Canoas. Que Deus abençoe a minha tia Olga Silveira aí, ó. Minha tia Olga Silveira Galhardo, meu tio Albino, toda a família. Mandar um abraço pro papai e a mamãe que também estão por lá, dando um prejuízo para eles, né, irmão Enio?
0: Ah, é? Mas que tal? Que maravilha! Deus abençoe aí a tia Olga, o tio Albino, né? Um grande abraço aí. Feliz Dia dos Pais também pro tio Albino aí, pro tio João, que está aí também, tá, tio João? Pro Alcione, enfim, pra toda a família aí. O nosso desejo aos papais, né? Um feliz Dia dos Pais, que é então no próximo domingo aí. Que Deus abençoe grandemente, irmão Jonas.
1: Irmão Enio, temos mais participação aqui. A irmã Vani está participando. A paz do Senhor, estamos na escuta. Eu e a mãe, a Livane. Que Deus abençoe a tia Norma, a Livane, o tio João, toda a família, também a irmã Vani, o irmão Vilmar, também os filhos. Que Deus possa estar abençoando. Um parabéns aí, irmão Enio, para nós, para todos os papais, então, aí já no próximo final de semana, Dia dos Pais.
0: É isso aí, irmão Jonas, parece que o tempo não passa, mas já estamos aí no mês de agosto, né? Já entrando, então, no mês de agosto, hoje é dia 5, e nós louvamos ao Senhor Jesus.
1: E também tá ali, escutando a programação, a netinha da irmã Vani, a Sofia. Que Deus abençoe a Sofia, o nosso abraço especial a Sofia. Um abraço, Sofia, para você, para a mamãe. Que Deus abençoe, então, a Alessandra. Um abração especial para vocês. E ela, a avó diz que tem que falar o nome dela. É igual o Gustavo. Se eu não mandar um abraço pro Gustavo, irmã, quando chegar em casa, ele me cobra.
0: Tá,
1: que Deus possa estar abençoando, então. Um abraço aí a Sofia.
0: Maravilha! Que Deus abençoe, então, a todos nossos irmãos aí, a tia Norma, a Vanil, o Vilmar, né? Um grande abraço, irmão Vilmar, que estará ministrando aí na sexta-feira à noite, irmão Jonas.
1: Na quinta-feira, amanhã, no culto da quinta-feira da vitória, o nosso companheiro presbítero, irmão Vilmar Santiago, ministrando a palavra de Deus ali na Assembleia de Deus, a subsede em Pinheirinho do Vale, a partir das 19h30. Você é convidado especial, está ministrando a palavra de Deus. E eu quero mandar um abraço para dois primos, irmão Enio, ali da cidade de Canoas, o Evandro Galhardo e o Alisson Bucionoski, então, aí acompanhando a programação. Maravilha. É um pouquinho difícil o sobrenome aí do guri, mas não podemos deixar de registrar.
0: Maravilha, irmão Jonas. Eu acredito que com todo esse povo aí, tá

0: Querendo sair uma fumaça aí, né? Eu acredito, né, tio Albino? Acho que tá esquentando aí um ambiente. Daqui a pouco dá uma fumaça aí.
1: Se não dá uma fumaça, irmão, ele pode ser até uma sopa, né? Quarta-feira aí, até uma sopinha aí já ajuda.
0: Maravilha! Isso é bênção de Deus. Eu quero também aqui mandar um grande abraço, antes que eu me esqueça também, para minha tia, né? A tia Fátima, que sempre está nos ouvindo aí. E segundo o que eu ouvi, ela até pode me confirmar aí, mas ela está de aniversário hoje. Então, nossos parabéns à tia Fátima. Que Deus abençoe grandemente ela também. O tio Edgar, né? Que Deus abençoe grandemente.
1: Ô, Hermoênio, também quero mandar um abraço especial a um grande amigo, pastor Marcos dos Santos, aí da cidade de Iraí. Ele botou um grande abraço para vocês, meus irmãos. Temos na escuta aqui em Iraí um abraço especial, pastor Marcos, que Deus abençoe aí os seus filhos, que são a dupla Cântico Eterno, que louva a Deus. Você que está me escutando de toda a região, uma dupla de cantores que louvam ao Senhor de coração, você pode estar aí procurando a dupla Cântico Eterno e convidando, irmão Enio, que nós assinamos embaixo, que são pessoas que servem a Deus, é bênção de Deus, aí da cidade de Iraí, a dupla Cântico Eterno. Então, pastor Marcos aí, que é o pai, aí eu me esqueço o nome dos meninos aí, mas que Deus possa estar abençoando a vida de vocês aí na cidade de Iraí. Quando possível aí, nós vamos estar aí participando, fazendo uma visitinha aí na igreja para vocês aí em Iraí.
0: Maravilha de Deus! Um grande abraço então ao nosso querido irmão Marcos Santos, que está aí nos escutando. Vai o nosso abraço, e nós confirmamos aí, porque já ouvimos os nossos irmãos estar louvando a Deus aí, é bênção do Senhor Jesus. Nós queremos mandar aqui, irmão Jonas, um grande abraço também a Leia Machado, que está aí nos assistindo também, que Deus abençoe. Recebemos aqui também, irmão Jonas, uma participação que nos diz a paz do Senhor. Aqui, ótima noite na paz do Senhor. Aqui é o Diácono Jackson da Assembleia de Deus de Santa Catarina, cidade de Jaraguá do Sul. Que maravilha, nosso querido irmão Diácono Jackson da Assembleia de Deus ali, irmão Jonas.
1: É isso aí, um abraço especial aos nossos irmãos da cidade de Jaraguá do Sul, estado de Santa Catarina, esse estado belo, que Deus possa estar abençoando o estado de Santa Catarina. Sabemos que tem muitos irmãos, irmão, que nos dão o prazer da audiência ali no estado de Santa Catarina. Que Deus possa estar abençoando você que é de Santa Catarina, está aí assistindo a programação. Que Deus possa estar abençoando a sua vida, ouvindo pelo rádio. Aquele abraço especial de nós aí, dos nossos companheiros aqui. Eu e o irmão Wayne estamos aí sempre lutando para levar a uma programação que chegue à presença de Deus, que Deus possa falar através de você, porque nós somos, irmão Wayne, muitos pequenos diante da obra do Senhor. O Senhor tem tantas pessoas, irmão Wayne, às vezes que eu fico pensando que poderiam estar fazendo a obra de Deus, são mais capacitados que até nós mesmos. Mas Deus aprovou, irmão, e abriu esta porta para mim e para você, para nós estarmos aqui falando que Jesus salva, que Jesus transforma a sua vida, que Jesus alegra o seu coração. Quem sabe nós estamos falando hoje com alguém que teve um dia triste, que está passando uma semana de luto, uma semana de vitória, de derrotas, e está buscando a vitória. Mas o que nós temos para dizer para Jesus, para ti, que Jesus tem vitória para a tua vida nesta noite, que Jesus tem bênção para a tua casa, que Jesus tem alegria para o teu coração, que Jesus tem salvação para a tua vida eterna, irmão.
0: Aleluia.
1: O nosso intuito é de levar o melhor, e o melhor não é muitas das vezes algo financeiro, o melhor muitas das vezes é uma palavra de Deus ao seu coração. Para aquele que estava paralítico, irmão, ele não precisava Jesus dizer muita coisa a ele, a não ser dizer: tome, levanta-te, tome o teu leito e ande. Era o que ele precisava no momento. Então, por várias circunstâncias, você vai ver aqui nós falando que Deus é um Deus de maravilha. E o nosso Deus, irmão Enio, é um Deus que faz milagre, é um Deus que opera, é um Deus que faz grandes coisas. Nós somos somos testemunhos vivos, irmão Enio, do milagre que Deus tem feito dia após dia. E aí, às vezes, você está de cabisbaixo, triste, pensando, mas será que a minha vida é só sofrer? Será que a minha vida é só dificuldade? Parece que quando uma luta passa e eu conto com a vitória, já tem outra. E eu tenho que dizer para você nesta noite, sendo real com você, a nossa trajetória aqui nesta terra é assim, ela é de luta, ela é de batalha. A palavra de Deus diz que a nossa salvação, ela precisa de ter um esforço da nossa parte. Então, nesta noite, você pode se alegrar o seu coração, porque a palavra de Deus diz que se alegra. Se você está sofrendo, se você está passando por dificuldades, você alegra o teu coração, porque Deus tem vitória para a sua vida. Então, que Deus possa abençoar a sua vida, meu amado ouvinte. É sempre bom nós estarmos falando essas palavras, mas eu, impulsionado pelo Espírito Santo, eu deixo essas palavras ao seu coração. Uma palavra de esperança, uma palavra, como essa programação tem um novo, uma palavra de salvação. Porque muitas das vezes, o que nós precisamos e necessitamos é apenas uma palavra. Às vezes é um abraço, às vezes é um pouquinho de atenção. Muitas das vezes, irmão Enio, nós vimos que no dia a dia que nós estamos enfrentando,